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2: Essa aqui é problema, hein?

21h17. 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
1: 21:38.
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1: 22 horas e 2 minutos.

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1: 23 horas e 3 minutos.

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0: 23:31.
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0: 23:55.
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E bom dia! Hoje é uma quarta-feira, dia 19 de agosto de 2026. Estamos chegando, hein, para mais um programa Sertão em Violas, vivendo quarta-feira, né? Manhã aí bem fria, né? Um abraço aí para todos da zona urbana, também da zona rural. 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São os parceiros aqui do Sertão em Violas, daqui a pouco as cadeiras cativas, claro, você participando também. A equipe com Marinaldo, Jair Gomes e Reginaldo Araújo. A primeira de hoje, Marinaldo, pode ser aí com os nonatos. Pega uma dos nonatos aí pra gente mandar aqui especialmente aqui. Especial pra todos os ouvintes, né? Espalhado nesse mundão afora. Especial aqui o pessoal de Picuí também. Um abraço. Muito obrigado aí pela sintonia aqui ao nosso programa. Os nonatos cantam o quê, Marinaldo? Inclusive, os nonatos vai cantar também aí para os taxistas, né? Mototaxistas, para os pedreiros, serventes, carpinteiros, pintores. A você também, trabalhador aí, né? Braçal, na zona rural. A você do lar, aquele abraço para todos vocês. Essa vai para o Austin Flow, o maior namorador de Picuí. Tá mandando pra uma gatinha num cantinho qualquer. Eita, Austin, velho namorador. Alma de menino, essa é lindíssima. Vai pra todos que ligam a gente.

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1: Sertão e Viola. Bom dia, olha a hora certa do galo mais esperto do rádio interiorano. 6:13 agora em Picuí. Bom dia, um abraço, hein? Muito obrigado aí pelo carinho de ouvir aqui sempre a nossa programação. Está de bem com a vida, tá na Senecista FM. Olha, vem aí a quarta cavalgada do Sagrado Coração de Jesus. Será em Jardim do Seridó. Realização do grupo Eulâmpio de Medeiros. No sábado, dia 29 de agosto, vai ter Marcos Luan e Juninho Sanfoneiro. Já no domingo, dia 30, Laércio Vaneirão, Fernanda Boiador, Raquel Rayane e Mazarope Locutor. Café da manhã às 5 horas da manhã, saída da cavalgada 8 horas, almoço na festa na da cobertura da feira, né? Será lá na festa, a festa do vaqueiro, será na cobertura da feira. Animação de Fernanda Boiador e Mazarope Locutor. Você não pode perder, vai ser bom demais, né? A cavalgada, a quarta cavalgada de Jardim do Seridó, dia 29 e 30 de agosto. Esteja convidado, hein? Já no dia 6 de setembro, vem aí a 13ª cavalgada de Frei Martinho. Zé Macedo, Banda Sistema Nervoso, Moussani Gomes, José Lúcio, Cisa Boiador e Camargo Locutor. Café da manhã na chácara de Valdir no sítio Quinturaré, e almoço e forró do vaqueiro será no Centro de Convivência João Alfredo Lopes. Você não pode perder a realização da Prefeitura Municipal de Frei Martinho. Vai ser um forrozão, hein? Você é convidado especial. 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Agora sim, obrigado, meu Deus. Vai para todos os cadeiras cativas, especial para Geusa, lá na Polo, né, que tá aí com o meu amigo Thales, né? Um abraço para você aí na pousada Polo Picuí. Obrigado, meu Deus, essa é lindíssima e a gente curte juntos aqui no Sertão e Violas.

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0: 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Um abraço aí pra esse povão, né? Tá espalhado aí na redondeza toda. Valeu demais. 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Vamos lá com o ouvinte, Manaldo. Ouvinte participando aqui do programa Mais Cultural do Rádio, vem aí o primeiro ouvinte, alô, bom dia.
1: Bom dia, Reginaldo Araújo, Maria do Regional.
0: Opa!
1: Reginaldo, passa a canção, meu pé de mandacaru para mim, ouvir, curtir e oferecer a todas minhas amigas aqui do Monte Santo. E a Josi Valdenor e família lá na Bela Vista. E a todos que fazem parte da minha amizade. Obrigado, meu amigo.
0: Valeu. Obrigado você também. Mais um ouvinte. Alô, bom dia.
2: Bom dia, Reginaldo. Gostaria de pedir aquela canção do Garoto do Lixão. Um bom dia pra você aí.
0: Valeu, Garoto do Lixão. Um abraço, hein? Mais um ouvinte. Oi, bom dia.
3: Bom dia, Reginaldo Araújo, aqui é o Medeiro de César dos Brandões. Quero curtir a canção Casa Amarela, para dividir com minha família aqui em César dos Brandões, todos vocês aí de Picuí. Bota aí a canção Casa Amarela para mim, Reginaldo.
0: Certo, vai ser a próxima agora, Casa Amarela. Mais um ouvinte, alô, bom dia.
4: Bom dia, meu amigo Reginaldo. Gostaria de ouvir a canção Quando Jesus Passar, na voz de Mestre Eduardo. Para oferecer a minha família, a minha esposa Antônia, todos vocês da rádio. Fique com Deus e tenha um bom trabalho.
0: Valeu. Essa Quando Jesus Passar é na voz de Hipólito Moura, tá bom, Margarida? A gente vai ver se aperta aqui para ir atendendo a todo mundo, ok? Mais um ouvinte, oi, bom dia.
5: Bom dia, Reginaldo. Reginaldo é das Dores, do sítio Nova Olinda. Eu gostaria que você passasse aquela canção, Parabéns, fala em parabéns, para me oferecer para meu netinho Derek, que esteve de aniversário ontem.
0: Certo.
5: Tenha um bom dia e um bom trabalho, Reginaldo.
0: Valeu, das Dores, um abraço aí para todos da família, para todos os aniversariantes, né? Aí, pessoal da Nova Olinda, um abraço. Mais um ouvinte aí, alô você, bom dia.
6: Bom dia, meu grande amigo Reginaldo Araújo. agradecer a Deus por mais um dia, né? Uma noite vencida. E agradecer a Deus por tudo. Eu estou passando hoje no programa para desejar uma boa viagem a Jim, o menino de Vozinho, que vai a João Pessoa e amanhã vai se operar. Eu quero desejar esse programa, que ele é louco para esse programa, ele escuta. Desejar esse programa todinho para ele. Que Deus abençoe e faça uma boa viagem. Vai hoje, amanhã o bichinho vai se operar. É porque eu sou muito pegado com ele. Jim, Jim, menino de Vozinho, da memoraria. Quero desejar todas as músicas que foi passada aí, principalmente o nosso Picuí, nosso picuense. Deus abençoe, uma boa quarta-feira para tudo. Nelson Eduardo, qualquer uma para ir.
0: Certo, na hora, né? Um abraço para você também, hein? Mais um ouvinte chegando, oi, bom dia.
7: Bom dia, Reginaldo Araújo, aqui do Nilton Celeste. Eu gostaria de pedir a canção Destaque Porque Te Ama para oferecer a minhas filhas, que são Erivanilda, Vitória Regi, a Dedé, a Cida, Maria de Fátima, a minha neta Maria Eduarda, Ana Beatriz e Steffi, a comadinha com o padre Nivaldo, a minha irmã Bernadette, minha irmã Betânia, a dona da Luz de Família, a Dayo de Família, e Jacinto de Família, seu Expedito de Família, Santana Fé de Família, seu Raminho de Família, iniciei Família, e todos vocês aí da Senecista, um bom dia e um bom trabalho.
0: Valeu, mais um ouvinte, oi, bom dia.
8: Bom dia, meu amigo Reginaldo, como é que vai você, meu amigo?
0: Bem, graças a Deus.
8: Gostaria de... E pedi aí uma canção, uma cestilha, qualquer coisa, oferecer a meus amigos. E gostaria que você dissesse aí, novamente, que eu não estava na hora, já cheguei depois um pouco. Qual é a pessoa que vende o motor, a motosserra Toyama? Como é o nome da casa, viu?
0: Certo.
8: Seria possível? Meu amigo, você esqueceu de mim lá na... Será, rapaz? Não, acho que não.
9: Eu sei lá.
8: Pois é, rapaz. Esse dia você vem aqui de novo tomar uma cervejinha por aqui, tá bom?
0: Certo.
8: Valeu, meu amigo, valeu.
0: Valeu, Damião Humberto. Damião Humberto, quem tá vendendo motosserra é novo, zerado aqui... É Ricardo Material de Construção. Ricardo Parafusos e Material de Construção fica aqui em Picuí. E ele tem motosserra da marca Toyama para vender. Qualidade, sempre a marca, né? Então, parece em Picuí, tem motosserra novinho, viu? Da marca Toyama, uma marca de qualidade. Mais um ouvinte, oi, bom dia.
10: Bom dia, Reginaldo. Aqui é Maria, Café do Saco.
0: Opa!
10: Gostaria de escutar, de curtir uma canção. Aquela canção que diria assim: A Vizinha da Língua Grande. É a canção da canção. Agradecer a todos os amigos e amigas de Café do Saco, meus familiares. Viu? E a vocês da rádio aí. Bom dia, bom trabalho.
0: Valeu! Eu acho. É pior que é pra encontrar aí, que isso é um refrão de uma canção, né?
9: Eu sei lá.
0: Como é?
9: Eu sei lá.
0: Eu também não, mas vamos tentar localizar, né? Tá bom, minha amiga? Mais um ouvinte aí chegando. Oi, bom dia.
11: E aí, Reginaldo, quero me acordar pra pedir uma canção da Garota do Lixão. Pra oferecer a todos meus amigos e amigas e a você por ser muito legal.
0: Obrigado. Que Deus lhe ilumine também, tá bom? Mais um ouvinte, oi, bom dia. Alô?
12: Bom dia, Reginaldo Araújo. Bom dia a todos os ouvintes da Rádio Senecista de Picuí. É a Adriana Galdino de César Brandões. Quero ouvir todas as canções do seu programa. Quero oferecer para Jaine, Maria Isabel, minhas duas filhas. Minha mãe Maria, meu pai Zouza, para comadre Irene, para Dom Antônio Picuí, a Goreta, Brauzinho, a Vitória Saraiva, aqui em Brandões, a toda a sua família. a dona Maria Vicente, a dona Maria de Severino Estrela, no sítio Malhado de Dentro, a dona Sônia, lá em Frei Martinho, e a toda a sua família, ao Chico Guedes, na oficina do Guedes, e a Tuxa, por lá na escuta do seu programa, a minha avó Raimunda, a minha tia Nina, seu Chico Marques, e a todos daqui de Sérgio Brandões, e a todos vocês da rádio, e a todos faz parte da nossa amizade. Fique com Deus. Tenha um bom dia. Abençoado por Deus.
0: Valeu. Pra você também. Mais um ouvinte. Agora parece que é o Austin Flow, namorador. Diga aí, Austin. Bom dia,
13: Austin. Ei, Sinal Araújo. Bom dia, bom dia. Ei, Sinal Araújo. Eu acho que hoje tudo bom. Também está quarta-feira pior. Já quero ouvir a canção com o Nelson Eduardo. Qualquer uma. Quero uma canção pra todo mundo. Ei, Sinaldo Araújo, bom dia, bom dia. Ei, Sinaldo Araújo, estou de volta. Quero os contos, estou de volta. Quero uma canção 4x1 com o Nelson Eduardo. Quero mandar para toda a turma aqui, da padaria Oliveira. Quero mandar também para uma gatinha no canto que é da Paraíba. Quero mandar também para Nilzinha, Nilzinha. Bom dia, Nilzinha. Quero mandar também para Diva Raminho, para Neide, para Nevinha, para Sandra. A Sandra Sorvete da Leira. Quero mandar também para Lutígio, mãe Pela Lavrada. Quero mandar também para Fabiana Cabecilá, que é toda a galera. Quero mandar também para toda a galera de Santa Luzia, né? Lira Sema e sua filha. Quero mandar também para Sérgio Brandão, toda a turma aí, toda a galera de Sérgio Brandão. Bom dia para todos vocês. Aí Campo Redondo, Claudio, bom dia Claudio. Quero mandar também para toda a turma aí de Campo Redondo. Um bom dia para todos vocês. Quero mandar também para todos vocês da Cinecita. Um feliz quarta-feira para esse trabalho. Bom dia.
0: Valeu, ó. Vai pra gatinha também. Eita, a gatinha meteu nos pés. Pisaram no rabo dela. Olha aí, rapaz. A Xanoca. José Lisboa. Um abraço aí, José Lisboa Anacleto, né? Ele diz: tô ouvindo aqui em São Vicente, no RN. Bom dia, muito bom o programa. Valeu, meu amigo José Lisboa. A dona Benilda também tá na escuta. Bota pra dona Benilda aí, Marinaldo. Benilda. Diz aí, Benilda, bom dia.
14: Bom dia, Raim. Bota aí a canção Casa Amarela pra mim, por favor.
0: Certo.
14: Aqui é Benilda, morando na Malícia. Bota pra minhas amigas todinhas daí da rua.
15: Por favor.
14: Viu? Iraci, tudo.
15: Por favor.
14: Minhas amigas todinhas.
15: Por favor.
14: E aqui...
0: Aí pra todo mundo,
14: da,
0: né?
14: Da escola.
0: Sim.
14: Da EJA.
0: Certo.
14: Por favor. Do grupo da Raia. Maricota, Selma, Tita.
15: Ixi,
14: mocinha, tudinho. Uma arruma de amiga por aí da rua. Lurinha, minha prima. Bota aí a canção Casa Amarela pra por favor.
0: Tenha bondade, Marinaldo, e toca Casa Amarela aí pra ela, por favor. Vamos ouvir, vai pra todos os ouvintes.

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1: Cadeiras cativas do programa Sertão e Violas, Zezão do Pinicado e esposa Demilza Nautilo Pinheiro, Neném de Anunciada lá na chácara, Manuel das Balinhas e Copinho Lanches, Wesley Lanches no centro de Picuí, Luiz de Bedega, o Dedinha do Fogão e da Panela, abraçando o povo da Timbaúba, Mauro e Peruca em Quinturaré, Chique Elias e Maria Emiliano, Luísa na Travessa Maria Cunha de Araújo, Dedé e Nevinha no bairro São José, Valdinho Diniz e Vitória no Monte Santo, Maria do Hospital Regional Monte Santo, Lainha e Zé no bairro São José, Adonias do Confeito, Jaime Valério e Dourinha, Neuzinho 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Renilson, Hit, Chiquinho e Nininha, na Mauri Salles. Cantor Silvio Braz em Santa Luzia. Edinaldo e Otaciana na Francisco Claudiano. Rita Medeiros em Serra dos Brandões. Dona Nega no Monte Santo. Vandinho do Panela de Barros, tudo em comidas típicas do Nordeste. Geusa na Pousada Polo Picuí. Severino Baixinho e família no Limeira. Janeide Brito em Pedra Lavrada. 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Benedito Cassiano no Monte Santo. E a namorada Marta Sueli na Praça João Pessoa. Carlinho da Feira e família no Cenecista. Antônia Rosa e seu Sebastião no Monte Santo. Cida do CEOP e toda a turma que faz o CEOP de Picuí. Ângela em Nova Floresta e família. Deda no Limeira. Chico Rosa e Rosália no Sítio Cágado. Messias e Zefa no Monte Santo. Canidé e Luzia lá nos Floras. O homem da pasta de alho melhor da Paraíba. Anselmo Motos, trabalhando aí com motos aqui no Monte Santo. Luana e Edberto lá nos Floras. Tatão e Nanalva em Frei Martinho. Anderson Lira, o homem do feijão verde. Joaquim e Nininha em Frei Martinho. Maria Adelina, mãe de Zé de Doca. Toda a família, Didi, todos que faz parte da família. Betânia do Açougue Boi Bom. Ricardina e família no Monte Santo. Aldo e Alzilma em Nova Palmeira. Francisco e Neide em Nova Palmeira. Roberto na rua Antônio Domingo. Rafael da Polícia e toda a família. Vitória no bairro Limeira. Antônio Algaroba e família no bairro São José. Nena da Água, a melhor água da cidade. Zé do Logradouro e toda a família. Doca Luiz, o bonitão de Frei Martinho. Jurandir e Fátima, City Cirurgião. Geraldo das Meninas, no Limeira. Damiana, São José. Nina Quirino. Chico Nolasso e Guinha, Sítio Conceição. Josimar Churrasqueiro, no Monte Santo. Nena, irmã de Zé do Bode, no PS e toda a família. Francisco Cantor, em Nova Palmeira. Poeta Basto Picareto e esposa Graça, no Monte Santo. Sival Caminhoneiro no Monte Santo. O Washington Flow Namorador no Monte Santo. Deca Esmerina Sítio Quixaba. Nenê Marques na Vaza Verde. Frangão Sabor Pernambucano agora ali na Praça Getúlio Vargas, organização Sansão. Nonô dos Teclados na Rua Ferreira de Macedo e toda a família. Paulinho Pintor Automotivo no São José. Luizinho e Leninha em Nova Palmeira. Neném Genil do Sítio Coruja. Marmoaria Picuí, organização de Vanzinho. Fátima Miranda, Baixa Verde. Valdenor Pedreiro e Josilene na Bela Vista. Didi do Lanche no IFPB, tudo em pastelão, coxinha, suco, ali enfrenta o IFPB. Pelé e Maria, Pelé tá lá na cerâmica curtindo a gente.
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1: Eu mesmo estou aqui comunicando, fazendo o que gostamos, né? Levando a informação, a boa música, né? E a cultura nordestina, claro, né? Para você que liga a gente. Aqui é a verdadeira imprensa de Picuí, né? Há mais de 42 anos, Senecista FM fazendo aí acontecer para você. Aqui toda notícia é verdadeira, né? Tem acima de tudo profissionais à altura, né? Para levar informação precisa para você. Olha, dia 22 agora, sábado, vai ter o leilão aí de Lagoa da Coruja. Você não pode perder, vai ser lá em Silva Pereira e a Djailma. Lá em Silva Pereira e Djailma vai ter ondas às 19 horas, 7 da noite, né? Saindo ali de frente à igreja, né, meu amigo Mista, Zé Gabriel, Mocinha, Neuzinha, todo esse pessoal que faz parte aí do leilão. Então, sábado já tem aí Sítio, né, Lagoa da Coruja, vai ser bom demais. Vamos trazer mais um aí, pedido do ouvinte, Garota do Lixão, vai para todos vocês que pediram para curtir.

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4: Sertão e Violas, bom dia, bom dia. Vamos para a última de hoje, hein? Amanhã, com certeza, a gente está tendo o restante. Meu pé de mandacaru, quem pediu foi a Maria do Regional. Vou mandando aí pra todo mundo, mas dá pra Farinés lá na marmitaria, né? 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Um abraço, Farinésio, um abraço aí pra toda a sua família, hein? A última de hoje, meu pé de mandacaru. Até amanhã. Tchau, tchau.

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2: Obras, serviços, investimentos, projetos, iniciativas que fazem parte do trabalho desenvolvido para transformar a cidade de Picuí e melhorar a vida da população, claro, para melhor. Informação, transparência e participação você encontra aqui com a gente no Jornal do Município, que começa agora, e vamos saber o que é destaque no programa de hoje. Hoje no Jornal Municipal, no Drops do Fala Prefeito, Ranieri destaca a agenda administrativa à frente da gestão municipal. Serviços de convivência e fortalecimento de vínculos promove audições musicais para descobrir talentos que irão participar do espetáculo do Encanto de Natal em dezembro. Prefeitura de Picuí reforça a proibição de fogos de artifício com estampido e orienta a população. Vamos trazer detalhes ainda hoje no Jornal Municipal. Você pode nos acompanhar agora por multiplataformas. Estamos no ar, além aqui do rádio, também com imagens no Facebook da Prefeitura de Picuí, no Instagram também. Estamos no YouTube da Creative TV Brasil, site, canal 7 da Uniplay, para você que é assinante da InfoWay, diretamente na televisão da sua casa, no aplicativo da Creative TV Brasil e no nosso canal do YouTube. Hoje é dia 19 de agosto de 2026. As notícias mais importantes do seu dia começam agora. Está no ar o Jornal do Município desta quarta-feira.
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2: Agora, 7 da manhã, 2 minutos. Uma ótima manhã para você que nos acompanha. Bom dia, bem-vindos ao nosso giro de notícias do Jornal do Município, que começa a partir de agora, vai até as 8 horas da manhã, levando as informações para você que nos acompanha, para você que está com a gente, onde quer que esteja nesse momento. Desejando uma ótima manhã, uma ótima quarta-feira, um meio de semana abençoado para você que está com a gente. Nós agradecemos o seu carinho, a sua audiência, como sempre, por estar com a gente aqui na programação da sua rádio, da TV e também das multiplataformas nas redes sociais. Agradecemos a você muito pelo carinho, pela sua audiência em mais um programa, tá bom? Para você que está acompanhando, só lembrando que as notícias da Prefeitura você encontra no site picuí.pb.gov.br, também através das plataformas digitais no Facebook e Instagram, no perfil @ Prefeitura de Picuí Oficial. Para você que está com a gente também nos distritos de Santa Luzia e Serra dos Brandões, muito bom dia. Para você que está com a gente também acompanhando o Jornal do Município na manhã de hoje na zona rural do município de Picuí, obrigado a você pela companhia, muito obrigado por estar com a gente aqui na programação da sua rádio, da TV e da internet. E uma quarta-feira maravilhosa para vocês. Os agricultores na zona rural do município de Picuí, muito obrigado a vocês pelo carinho da audiência. Estão desde cedo, né? Já trabalhando, já nas atividades do dia. Antes do sol nascer, tem muitos agricultores que já estão aí trabalhando e fazendo valer mais um dia, tá bom? Um abraço. Nós temos um carinho muito especial pelos agricultores do município de Picuí, que nos acompanham sempre. Manda um abraço especial também para os nossos auxiliares de serviços gerais. São os primeiros servidores públicos que chegam nas repartições para deixar tudo pronto, tudo bonito, tudo maravilhoso para atender a população do município de Picuí. Vocês são essenciais para a gestão e desejamos, claro, uma ótima manhã para vocês, hoje e sempre, tá bom? Bom trabalho para vocês também. Bom, e vamos começar com os atendimentos às equipes de saúde da família previstos para hoje, a nossa agenda municipal. Para você que está acompanhando o Jornal do Município, vamos ficar atento, né, sobre os atendimentos previstos para hoje. Claro, temos que saudar também o pessoal que está nas salas de espera das unidades de saúde aqui de Picuí. Um abraço para vocês. Para você que está nos acompanhando no Centro de Especialidades Odontológicas, também você que nos acompanha na Central de Marcação, Centro Administrativo, o pessoal do Gabinete do Prefeito também. Obrigado, gente, pelo carinho. Bom dia para vocês. Bom, começando com os atendimentos das equipes de saúde da família para hoje, na equipe 1, nessa quarta-feira, dia 19, tem atendimento com o médico da equipe, atende com saúde mental agora pela manhã. O enfermeiro e o odontólogo atendem em geral. Já à tarde, o médico continua com atendimento de saúde mental, enquanto o enfermeiro atende geral e o odontólogo atende os agendados. No bairro Limeira, hoje, agora pela manhã, atendimento com o médico da equipe atende com saúde mental, enquanto a enfermeira atende costológico e a odontóloga atende geral. À tarde, o atendimento se repete da mesma forma na equipe 2. Já na comunidade do Lajedo Grande, hoje tem atendimento inclusive com o pessoal da EMULT, tá bom? Lá no Lajedo Grande. Mas agora pela manhã, todo mundo vai atender geral, a equipe da unidade de saúde. E à tarde, a médica vai atender os agendados, a enfermeira atende com hiperdia e o odontólogo atende geral, hoje dia 19. Já no bairro Cenecista, agora pela manhã, médico e enfermeira atendem geral com pré-natal e a odontóloga atende geral. À tarde, todo mundo vai atender geral lá na equipe na equipe 4, no bairro Cenecista. Hoje, inclusive, lá no bairro Cenecista, tem uma ação especial sobre o Agosto Verde. Orientações e detalhes sobre amamentação. Então, você que está acompanhando aí o Jornal do Município na manhã de hoje, faz parte aí, é gestante ou mãe de primeira viagem, ou acabou de ser mãe novamente, fique atento à programação do Agosto Verde e Semana do Bebê, que é voltada especialmente para vocês, para esse público que está aí nos acompanhando, tá bom? Bom, já na equipe 5, tem atendimento agora pela manhã, com a médica da equipe atende geral, a enfermeira atende com puericultura e a odontóloga atende geral. À tarde, a médica faz visitas, a enfermeira atende com puericultura e a odontóloga continua atendimento geral. Já na comunidade Malhada Vermelha, agora pela manhã, atendimento com a médica e a enfermeira fazem atendimento de puericultura, também tem vacinação de rotina lá. À tarde, a médica atende geral e a enfermeira atende com hiperdia. Hoje também lá tem uma ação da campanha do Agosto Verde na comunidade Malhada Vermelha sobre a amamentação na primeira infância. Essa questão do Agosto Verde, nós tivemos conversando aqui no Jornal do Município ontem, que é justamente trata sobre essa primeira infância, crianças de 0 a 6 meses e tudo mais. E você que está ouvindo aí o jornal, participe dessa programação. Está disponível tudo no Instagram da Prefeitura de Picuí e também no Facebook. É uma programação importantíssima para você que está acompanhando aí, tá bom? Então faça parte, você é o público-alvo, né? Que são mães, que acabaram de ser mães e também quem tem crianças na primeira infância. Bom, na comunidade da equipe 7 em Serra dos Brandões, atendimento agora pela manhã com o médico e a odontóloga atende geral pela manhã e também à tarde. Lembrando que a enfermeira da equipe está de férias, ela só volta o atendimento segunda-feira. Já na comunidade da equipe 8, no bairro Pedro Salustino, todo mundo vai atender geral agora pela manhã, enquanto o médico e a enfermeira vão atender com o pré-natal e a odontóloga atende as gestantes. Hoje, agora pela manhã, também tem uma ação do Agosto Verde lá na equipe 8, no bairro Pedro Salustino. Então, só lembrando aí, pessoal, aproveita a oportunidade. Conhecimento nunca é demais, né? Já no bairro JK, atendimento agora pela manhã com a médica da equipe atende geral, a enfermeira costológico e o odontólogo atende geral. À tarde, a médica atende com saúde mental, junto com a enfermeira, e a odontóloga atende geral. Já no bairro São José, toda a equipe vai atender geral agora pela manhã e também à tarde. Na equipe 10, tá bom? Atendimento geral agora pela manhã e também à tarde. Inclusive, lá no bairro São José, hoje tem uma ação aqui importante que o pessoal está programando para hoje. Hoje é dia de falar sobre o Agosto Dourado e o Agosto Verde, lá na equipe de saúde da família 10, no bairro São José, tá bom? Você que é mãe, que é gestante, é convidado a participar desse encontro, que é feito para você e o seu bebê a cuidar juntas, né? Aprender, trocar experiências e cuidar do que há de mais precioso, que é a saúde e o futuro das crianças. Então, vai ter justamente esse convite especial é voltado para esse público. Hoje tem uma ação lá no bairro São José, a partir das 6:30 da noite. Então, mães que estão acompanhando, ou gestantes que estejam acompanhando, participe desse encontro, vai ser maravilhoso, vocês vão gostar. Informação sempre, tá bom? Hoje, 6:30 da noite, lá na unidade de saúde do bairro São José. Esse momento importante para voltado para você, mãe ou gestante, na programação do Agosto Verde e também do Agosto Dourado aqui em Picuí. Bom, salas de imunização para hoje, nesse dia 19, na sala do Pedro Salustino tem vacinação de rotina e na sala do Centro de Saúde tem vacinação de puericultura. Lembrando que a vacinação do bairro Limeira, por enquanto, não está acontecendo, porque o pessoal responsável, a vacinadora está de férias, tá bom? Então, não está acontecendo atividade lá no bairro Limeira, por enquanto, só esse mês, tá bom? Mas as vacinas estão disponíveis nas outras duas salas de vacinação, no bairro Pedro Salustino e também no centro da cidade. E quando é dia de puericultura, o pessoal também está se mobilizando para fazer essas vacinas lá na comunidade da equipe 2. Só esse mês agora de agosto que a vacinadora está de férias. Nas áreas descentralizadas, para você que está acompanhando o Jornal do Município, hoje, dia 19, tem área descentralizada, gente, para você que está acompanhando. Vacinação na área do sítio Urubu, lá na comunidade Urubu, na área da enfermeira Érica, agora pela manhã. Toninho, o vacinador, vai estar fazendo vacinas de rotina hoje, dia 19. Amanhã tem área descentralizada também, no bairro São José. A gente traz detalhes aqui para vocês que estão acompanhando o Jornal do Município. Vamos agora à questão do CRAS, atendimento previsto para hoje. Você que está acompanhando o Jornal do Município na manhã de hoje. Agora pela manhã o pessoal vai estar fazendo, agora pela manhã, a equipe técnica vai estar participando da formação sobre o reordenamento do programa Criança Feliz, que a Catius tinha falado ontem aqui no programa. Então hoje o pessoal não estará atendendo lá no CRAS, agora pela manhã. E à tarde tem orientação social com as pessoas idosas do Serviço de Convivência e Fortalecimento de Vínculos às 14h lá no CRAS do bairro Limeira, tá bom? Tá dado aqui o recado para você que está acompanhando o Jornal do Município. Para encerrar a nossa parte da agenda aqui para você, coleta de resíduos sólidos previsto para hoje, nessa quarta-feira, aqui no centro, além dos bairros JK, Monte Santo e Pedro Salustino. Sempre pedimos a você que siga o Instagram da Secretaria de Infraestrutura para mais detalhes, no arroba Infraestrutura Picuí. Agora, 7h, 13 minutos para você que acompanha o Jornal do Município. Daqui a pouquinho, logo após o intervalo, nós voltamos com muito mais informações para você sobre a gestão municipal, os trabalhos que estão acontecendo ainda hoje. Tem um Drops do Fala Prefeito, o prefeito Ranieri Ferreira trazendo muitas informações sobre a questão, claro, da agenda municipal, da gestão municipal, né? Aquela coisa trabalhosa, né? Lembrando a você que as informações da prefeitura você encontra no site picuí.pb.gov.br, também através das plataformas digitais, no Facebook, Instagram, no perfil arroba Prefeitura de Picuí Oficial. Daqui a pouquinho nós voltamos com muito mais informações para você. Não sai daí, acerte seu relógio agora, 7h, 13 minutos. Voltamos dentro de 5 minutinhos aqui na programação da sua rádio e também para você que nos acompanha nas multiplataformas nesse momento. Até já!
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4: Agora 7 da manhã, 19 minutos para você que está acompanhando o Jornal do Município na edição de hoje. Voltamos com o nosso giro de notícias para você que está acompanhando. Só lembrando a você, os canais oficiais da Prefeitura de Picuí no Facebook e Instagram, no perfil arroba Prefeitura de Picuí Oficial, para mais informações sobre as campanhas que estão acontecendo. Estão acontecendo aí o Agosto Verde, o Agosto Dourado também, Semana do Bebê também está acontecendo. Então todos os detalhes, inclusive o passeio da primeira infância que vai acontecer amanhã pela tarde, também tem informações lá no Instagram e Facebook da Prefeitura de Picuí. É claro também, nós vale destacar que tem o site, o picuí.pb.gov.br, para você que está acompanhando aí, ficar por dentro dessas informações quanto ao que está acontecendo na gestão municipal como um todo, né? Em linhas gerais, para você que está aí acompanhando. Bom, 7 da manhã e 20 minutos aqui no Jornal Municipal. Lembrando que sexta-feira agora tem Fala Prefeito, 7 horas da manhã, aqui na programação da sua rádio, também por imagens, além, é claro, do canal 7 da Uniplay, no Facebook, Instagram, no perfil arroba Prefeitura de Picuí Oficial. Bom, e continuamos com o nosso giro de informações, porque o Serviço de Convivência e Fortalecimento de Vínculos está preparando uma programação especial para revelar talentos musicais entre os seus usuários. O projeto Encanto de Natal vai ser realizado esse ano em 3 etapas, começando pelas audições dos polos dos serviços, passando pela grande apresentação no Auditório Municipal e chegando à culminância, que é premiação que vai acontecer no CIPS. Para falar mais sobre essa iniciativa, os detalhes e também da programação e a importância de proporcionar aos usuários esse espaço de expressão e valorização de talentos, estamos recebendo aqui no estúdio do Jornal do Município o orientador social Wesley Cauã para conversar com a gente aqui no Jornal. Bom dia, Wesley, bem-vindo.
5: Bom dia, Jandirê, bom dia a todos os ouvintes e telespectadores. Eu me chamo Wesley Cauã, sou orientador social. E talvez, ouvindo assim, digo orientador social relacionado à música, mas eu também sou músico. Além de orientador social, sou músico e eu colaboro também na área da música por lá, pelo CIPS, pelo Serviço de Convivência. Como você falou, né? O Serviço de Convivência, ele conta com o Encanto de Natal. O Encanto de Natal, na verdade, ele não envolve só o Serviço de Convivência, ele envolve os projetos, como Vida Ativa também faz parte. Sim. Do Encanto de Natal. E é um evento que ocorre ao final do ano. Na verdade, é um dos maiores eventos promovidos pela assistência, pelo serviço e pelos projetos. E esse Encanto de Natal requer um tempo para planejamento. E nós, quanto equipe, resolvemos começar desde cedo.
4: Sim.
5: Mesmo sendo um evento em dezembro, a gente resolveu começar todo esse processo de preparação agora. O The Voice, como foi citado, é exatamente um evento preparatório para esse Encanto de Natal. Por quê? Porque no Encanto de Natal há apresentações teatrais e também musicais durante essas apresentações teatrais. E por isso é o intuito desse The Voice, é descobrir novos talentos para tais apresentações.
4: Exato. Tem um detalhe interessante que é justamente a ideia de promover, né, esse momento do Encanto de Natal. Essa diferença, na verdade, né? Porque diferencia tanto isso. Esse ano é a primeira vez que estou fazendo desse jeito, né? Ou não, já teve. Só que nessa proporção grande assim...
5: É porque agora a gente resolveu, como eu disse, de uma forma mais organizada, né?
4: Ficou melhor mesmo.
5: A gente está começando agora, vai começar no mês de agosto, como inicialmente a gente vai escolher esses talentos para apresentações individuais, porque no Encanto de Natal há apresentações individuais, mas também há apresentação do coral. Então, esse The Voice, na verdade, é para a gente descobrir esses talentos para essas apresentações.
4: Ah, interessante, entendi. Agora, as primeiras audições vão acontecer nos próprios polos, né? Que é aqui em Picuí, além de Santa Luzia e Serra dos Brandões também. Como é que vai ser essa primeira etapa? Critérios, por exemplo, que vão ser utilizados para selecionar esses talentos?
5: Em Picuí, a gente começa essa semana com os adolescentes do Serviço de Convivência, que são da minha turma. Eu vou na verdade, promover um karaokê. Porque a gente não quer que seja necessariamente uma competição, mas sim um momento de descontração entre eles. A gente vai fazer um karaokê, a gente vai se divertir, eu vou brincar com os meninos, a gente vai cantar. E durante esse karaokê, consequentemente, a gente acaba notando quem tem mais desenvoltura para o canto, quem tem mais desenvoltura na presença das pessoas. E essas pessoas, esses usuários, serão escolhidos para a próxima etapa do The Voice. Essa primeira etapa, as audições, na verdade, entre os polos, na verdade é algo inicial. É só para que a gente possa ver quem tem mais aquela desenvoltura e quem tem vontade também de cantar, né? Porque às vezes alguém vai ali, vai só brincar e tudo bem, porque o serviço de convivência também é isso, é descontração, é alegria, né? Mas em Picuí acontecerá assim, essa semana com meus adolescentes, a gente terá esse karaokê, esse momento de descontração. E semana que vem, com as crianças de 7 a 11 anos, haverá também esse momento com eles, na terça e na quarta, que os profissionais estarão à frente para avaliar, né? E, ao mesmo tempo, eu estarei na terça-feira na Vila de Santa Luzia. Eu que estarei avaliando esses usuários da vila, porque a gente entrou em um consenso que não fossem os profissionais de lá. Para
4: evitar qual.
5: Para ter uma imparcialidade. É. Né? E como eles não me conhecem, porque eu não tenho contato com os usuários da vila, na terça eu estarei na vila e na quarta em Serra dos Brandões para avaliar quem tem a desenvoltura, quem tem um certo domínio do canto.
4: Quem tem o molho.
5: Quem tem o molho.
4: Muito bom. Agora, depois dessas audições, né, vão ser selecionados os que terão vão ter um momento especial, né? Depois dessa seleção. Isso. E tudo mais, né? Agora tem aí, dia 27 de agosto, vai ser essa primeiro momento especial, né, com eles, né? Como é que vai ser organizada essa etapa?
5: Pronto, esse momento especial é, na verdade, exatamente o The Voice.
4: Ah, é o momento mesmo.
5: É o momento mesmo, porque já haverá ocorrido todo o processo de seletiva, eles serão escolhidos, esses que têm mais desenvoltura, mais presença, têm um domínio do canto. Só que eles não saberão que serão escolhidos. A gente, como eu disse, não vai ser bem uma competição, mas eles serão escolhidos e a gente separou certas quantidades da vila e da serra e também daqui. Quantidades iguais para que os usuários participem também seja equivalente, né? Sim. Nem mais de lá, nem mais daqui.
4: Sim.
5: Então são quantidades iguais, tanto de lá quanto daqui. E os usuários da vila e da serra descerão nessa quinta-feira. Quem é pela manhã, acontecerá pela manhã às 8 da manhã no auditório municipal. E quem é pela tarde, acontecerá a partir das 2 horas da tarde também no auditório municipal. Esse será o momento chave, na verdade. É o momento das apresentações. É o momento que eles estarão ali à frente dos jurados que foram escolhidos.
4: Dia 27.
5: Dia,
4: né?
5: 27,
4: na quinta-feira. Qualquer pessoa pode acompanhar também? É aberto? Como é que vai ser?
5: Na verdade, a gente optou que no dia 27 esse momento fosse entre eles.
4: Ah, entendi.
5: Para que eles se sentissem mais confiantes, que eles pudessem se soltar sem ter medo. Na verdade, quem estará de diferente no ambiente é só os jurados.
4: Sim.
5: Que a gente optou também por não ser nenhum da gente. Nem Jô Anderson, que é profissional da música lá, nem Marquinhos. A gente optou por chamar pessoas da área da música, da cidade, pessoas que cantam, pessoas que entendem de música, para que fossem os jurados dessa etapa. Eles quem irão avaliar esses usuários nas apresentações.
4: Muito bem colocado. Agora, justamente, essas apresentações vão ser formadas justamente bancada, né, de pessoas. Isso. Da área da música. Agora, qual a importância, no caso, de contar com esses profissionais dessa área, né, para essa avaliação, né? Como é que eles podem contribuir para essa avaliação justa, né, dos participantes? Porque não é nada fácil também, né? O pessoal acha que é fácil, mas não é não. É um negócio muito criterioso, né?
5: E a gente conhece nossos usuários, né? Acho que se fosse a gente nessa bancada, no outro dia, for imparcial, mesmo que a gente não seja, né, são os profissionais de assistência, mas a gente conhece. Por isso a gente optou mais por esse quesito de imparcialidade. Porque eles não conhecem nenhum dali, talvez conheça de vista, mas não tenham proximidade. E o intuito é exatamente esse, que eles avaliem não a pessoa, mas o desempenho deles. E essa avaliação, para deixar bem claro,
2: Não, a gente fala The Voice, mas lá não vai ter cadeira virando. Não vai ter. Eles não.
4: Nada espalha
2: fatores. Não, não. Eles não dirão, ah, você foi bom, você precisa melhorar nisso. Na verdade.
4: Tem avaliação não, pública, vamos dizer assim.
2: Não acontecerá. Todos os que foram escolhidos participaram lá. Eles avaliarão as participações. Porém, no momento, não haverá comentários. Até para evitar constrangimento ou alguma situação do tipo. Então a gente prefere que eles avaliem, vai ter uma ficha que cada um vai avaliar certos critérios e depois será repassada para a gente essa avaliação deles.
4: Ah, entendi. Muito bem colocado. Agora, também tem o objetivo, claro, de integração, né, do serviço de convivência, tendo em vista que vai ser nos três polos, né, Picuí, Santa Luzia e Serra dos Brandões. Agora, como é que essa iniciativa ela pode contribuir para essa autoestima desses jovens, né, que estão lá no serviço de convivência? São os usuários do serviço de convivência.
2: Isso. É exatamente como eu falei. A gente tem o intuito de gerar autonomia neles. Porque, às vezes, talento nossos usuários têm de monte. Seja lá para que área for. Eles são muito talentosos em tudo que desejam fazer, ele sempre consegue fazer da melhor maneira possível. Mas a gente conhece adolescente e criança, às vezes eles têm vergonha, às vezes eles não conseguem se soltar, às vezes não conseguem mostrar esse talento. E esse incentivo, desde o começo, é exatamente para isso. O karaokê, de uma forma descontraída, é para que eles mostrem o talento deles sem uma pressão, sem aquilo de, meu Deus, isso é uma competição, e se eu não conseguir me sair bem, e se eu não desenvolver bem, entende? E a etapa posterior, também, eles estarão ali presentes, a gente, como eu disse, optou por não ter mais ninguém além deles, para que eles se sintam motivados, que eles criam essa autonomia, essa presença ali, e que eles possam mostrar os dons deles, né?
4: É, muito bom. Aí dia 28, gente, vai acontecer a culminância, né, que vai ser lá no CIPS. Aí vai ser. Aí é aberto para os pais, né? Aí, familiares, dia 28, depois de tudo definido, não é isso?
2: Isso. A culminância ocorrerá no CIPS, lá no Centro da Vida Ativa, com a presença de pais, de responsáveis, de todos os usuários, todos estarão presentes, a equipe. A gente está preparando um evento bem bonito, algo bem organizado.
4: É isso que eu ia perguntar, tá preparando o quê, né? Porque esse momento é diferente, né?
2: Exatamente. A gente está preparando, inicialmente, apresentações de alguns profissionais que a gente tem lá. A gente vai fazer umas apresentações. E durante a cerimônia, será a entrega da premiação de quem venceu. Porque, na verdade, ninguém venceu e ninguém perdeu no final das contas.
4: Todo mundo
2: participou. Mas esses que desenvolveram melhor, possamos dizer assim, haverá troféu de primeiro e segundo e terceiro. E o primeiro lugar, essa pessoa que mais desenvolveu bem naquele momento, vai ganhar uma cesta com guloseimas. A gente sabe que criança e adolescente gosta. Guloseimas variadas. E essa será a premiação do momento.
4: É simbólico, né?
2: Simbólico. Algo só para representar. Porque esses que ficaram em primeiro, segundo e terceiro, na verdade, o intuito é que eles sejam escolhidos para ser solistas no momento do Encanto de Natal.
4: Ah.
2: Porque se eles ficaram nessa posição, é porque eles tiveram desenvoltura, eles têm um domínio do canto. Então, eles serão esses que serão solistas. Aí talvez surja a pergunta, e os demais? Os demais simplesmente que cantaram, talvez cantaram até bem. Eles serão excluídos? Não, de maneira alguma. Todos os demais que participaram desse momento de canto, eles ficarão para o coral.
4: Ah, entendi.
2: Porque o coral, a partir do mês que vem, com eles, começará os ensaios. Eu estarei à frente do coral e a gente vai começar a ensaiar, a melhorar esse quesito de canto, esse quesito de afinação. Então, nenhum que participar deixará de participar do Encanto de Natal. Todos participarão.
4: Ah, excelente. Bom, para a gente terminar aqui a nossa conversa, Wesley, queria justamente as expectativas finais, né? Porque o Encanto de Natal, gente, para você ter, o pessoal ver aquele evento, então já tem noção de que ele já começa agora em agosto, os trabalhos, que já, na verdade, esse planejamento já vem de antes também, vem antes de agosto ainda. Aí, qual a mensagem que você deixa para os usuários, né, que gostariam de participar, que vão participar desse momento também especial, estão se preparando agora para as audições, além dos pais familiares também, né? Que vão prestigiar esse momento lá no dia 28, no caso.
2: Exatamente. A mensagem que eu tenho para deixar, para a gente finalizar, é que participem. Participem de tudo que for aberto, de tudo que vocês tiverem a oportunidade, participem. Essa mensagem eu deixo para os usuários. Porque qualquer evento que acontece, como aconteceu anteriormente o Intercips, é tudo pensado com muito carinho e a gente trabalha muito para acontecer. Todos esses eventos, nos bastidores, há muito trabalho, há muito planejamento, há muitas reuniões que a gente senta para organizar tudo. E aos pais, incentive seus filhos. Eu sei que alguns pais estão ouvindo esse programa agora, que gostam de ouvir a rádio. Incentivem, vocês ouviram que ocorrerá esse The Voice, ocorrerá tudo isso. Então incentive, participe, vocês que estiverem ouvindo, chegue para ele e diga, vocês estão sabendo desse The Voice, vão participar, façam esse papel, porque vai ser um evento grande, tanto The Voice quanto futuramente o Encanto de Natal. Então tudo será lindo, tudo está bem planejado. Então a mensagem que eu tenho para deixar é essa: participem, desfrutem do momento, porque vai ser algo muito legal.
4: Muito bem, obrigado, Caião.
2: É isso,
4: bom, obrigado. Trabalho lá com os meninos.
2: Valeu, Janderie.
4: Tudo certo. Bom, e para você que está acompanhando o Jornal do Município, lembrando a você que o Encanto de Natal já está nos preparativos para o mês de dezembro e você já fica por dentro dos detalhes aqui no Jornal Municipal, tá bom? Lembrando que todo esse momento celebra a descoberta e valorização dos talentos dos usuários que fazem parte dos serviços de convivência e fortalecimento de vínculos aqui no município de Picuí. Então, não perca, a gente vai trazer detalhes, claro, nos próximos dias sobre esses momentos de descontração e, claro, interação entre os usuários dos serviços de convivência no município aqui de Picuí, além dos distritos de Santa Luzia e Serra dos Brandões. Agora 7h35. O Jornal do Município faz uma breve pausa, voltamos daqui a pouquinho com o Drops do Fala Prefeito do dia, com informações e, é claro, detalhes sobre a gestão municipal. O prefeito Ranieri Ferreira hoje vai falar sobre a questão da agenda intensa da gestão municipal, entre outros detalhes. Daqui a pouquinho, logo após o intervalo, nós voltamos já já.
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4: Essa semana, Jander, a gente teve também fazendo contratos que nós temos com fornecedores de Picuí da região, que de fornecimento de produtos e serviços que são muito importantes para a renda e para fazer com que os recursos públicos que a prefeitura tem fiquem o mais perto possível, beneficiar as pessoas de perto. Por um lado, a gente faz a festa, que é importante para a cidade. Por outro, a gente tem uma política de causa animal, que é exemplo. Tivemos pela primeira vez na história também um prefeito que consegue um espaço de abrigo, tratamento veterinário, tratamento pré-operatório, tratamento pós-operatório e identificação de mais de 70 animais que foram recolhidos das ruas pela prefeitura e com a ajuda de cuidadores e representantes de ONG, aos quais eu quero agradecer imensamente pela colaboração e fazer a política da causa animal funcionar verdadeiramente. Temos um campeonato municipal de futebol de campo que vai abrir domingo, numa grande festa, quase 20 equipes de futebol de campo sendo apoiadas pela gestão no campeonato. Nós temos novas obras acontecendo, as obras de pavimentação do bairro Pedro Tomás prestes a concluírem, novas pavimentações prestes a iniciarem. Estamos prestes a dar ordem de serviço da nova base do SAMU, já vamos dar ordem de serviço dos pavimentos rurais também. Temos o CAPS funcionando já, a obra como dado início. E essa semana nós conseguimos liberar nada menos que mais a concessão de mais de 100 óculos de grau do programa Visão para Todos.
5: Importantíssima ação.
4: Para mostrar o quanto essa gestão tem equilíbrio financeiro e atua para diferentes públicos, diferentes necessidades. Essa semana foi um dia em que nós entregamos mais uma etapa do PAA federal em parceria com a Prefeitura de Picuí. Para todas as famílias que participam dos programas e projetos sociais da Assistência Social de Picuí, uma cesta básica com 9 itens da agricultura familiar, entre frutas, verduras, legumes e proteína, para quase 200 famílias. 10 agricultores contemplados com a venda dos seus produtos, deixando a renda em Picuí também e fazendo funcionar a geração de emprego e renda. Em termos de contratos, eu quero enfatizar muito bem isso. A gente está com muitos contratos de representantes da agricultura familiar para qualificar cada dia a merenda escolar de Picuí. E aqui eu listo uns que eu considero que merecem destaque. Nós temos um contrato firmado de um ano de prazo com a cooperativa agropecuária Cacho de Ouro, que está aqui na nossa região também localizada, formada por muitos produtores, um contrato de R$ 222.648. Nós temos, graças a Deus, assim, a alegria de anunciar um contrato para compra de polpas com a COASC, a Cooperativa Agroindustrial do Curimataú, que está localizada no Mari Preto, que tem lá sob a presidência do amigo Rony Mané Santo. R$ 247.390, quase R$ 250.000 de contrato firmado para a gente adquirir as polpas de vocês, que vocês estão fabricando, para qualificar a merenda escolar e gerar renda para vocês que estão aí na luta.
5: De altíssima qualidade, inclusive.
4: De excelente qualidade.
5: Impressionante.
4: Celebramos pela primeira vez também, eu chamo a atenção desse contrato que nós celebramos agora, com a Associação de Produtores de Caprinos e Ovinos de Picuí, uma associação recém-estruturada em que nós demos todo o suporte contábil, o suporte jurídico para a formalidade da associação, oferecemos espaço para reuniões sempre que a associação precisa, já adquirimos o tanque de resfriamento de leite de cabra que está em processo de montagem também e celebramos agora um contrato para compra dos produtos que vocês têm no valor de R$ 40.000, para ser mais preciso, R$ 39.996,80, quase R$ 40.000 de produtos que serão comprados nesse período de um ano diretamente da Associação de Caprinocultores de Picuí, que tem um termo cooperativo com a Capribov e vai fornecer os produtos lácteos que são feitos a partir do leite de cabra produzido em Picuí, que eu tenho a alegria de ter ajudado a formalizar, ajudado a estruturar a associação, de continuar ajudando, de ter comprado o tanque, e hoje a gente cumpriu com todas as etapas, de ajudar a criar, de prestar assessoria para a formalidade, de estruturar o tanque que vai servir para o escoamento do leite e de comprar os produtos. Estamos cumprindo com todas as etapas, demonstrando o nosso compromisso com a qualidade de vida do povo e com a política pública de fomentar o campo. Mais um agricultor que está também para vender, José Osmário Dantas, também celebrou um contrato para produtos da agricultura familiar no valor de R$ 39.993. Cícera Maria dos Santos, um contrato de R$ 4.706. José Nailson dos Santos Dantas, um contrato de R$ 39.995. Deverson Denilson dos Santos, R$ 39.993. Um total de contratos dos agricultores para a gente comprar os produtos para a merenda escolar no valor de R$ 634.723. Esse é o valor global de todos os contratos que nós temos. Fiquei feliz também de ver que uma picuiense também foi contratada a partir de um processo de licitação. A nossa amiga Carlúcia, também uma empresária aqui de Picuí, que foi contratada para fornecimento de 300 kits de bebê, uma política pública de assistência social, que a gente distribui kits de bebê para as mamães que vão ter seus bebês nos próximos meses. Um valor de quase R$ 50.000 de produtos que serão comprados a comerciantes de Picuí. E a gente vai, só essa semana nós liberamos também procedimentos para 36 pessoas, procedimentos de saúde particular, mediante critérios sociais, que não é uma escolha que eu faço para quem eu vou direcionar. A pessoa dá entrada na Secretaria de Saúde, no setor de assistência social, lá é feito um parecer social, a partir de critérios que são estabelecidos, e procedimentos que não constam pelo SUS, a gente vai lá semanalmente e despacha, e só essa semana mais de 30 pessoas foram contempladas, valor a mais de R$ 50.000 investidos, além da concessão de mais de 100 óculos de grau, que nós já estamos enviando a remessa para as óticas contratadas, para em breve também fazer essa entrega. A nossa palavra, o nosso nome é entrega de benefícios, é anúncio de novas obras, é acompanhamento e execução de obras, empregando mais de 30 trabalhadores na cidade. É cada dia mais fortalecendo a saúde, é qualificando as unidades de saúde, qualificando o atendimento, e a gente só ou está entregando ou está preparando novas entregas, e esse é o caminho que a gente vai seguir até enquanto Deus permitir que estejamos aqui.
2: Você falando em comércio aí, Neto, nosso amigo Neto lá do São José, disse que em breve Picuí vai ganhar mais um espaço de lazer, com restaurante, piscina e espaço kids.
4: Cidade atraindo investimento, isso quer dizer que, com toda certeza, o comerciante, o empreendedor, tem o estudo disso, tem essa percepção que ninguém vai fazer um investimento à toa numa cidade. É porque sabe que a cidade está crescendo, é porque sabe que vocês estão vendo a nossa luta de preparar uma cidade para o agora, para o médio prazo e para um futuro, quando nossos filhos e netos depois vão desfrutar de toda a luta, de todas as nossas intervenções que a gente está fazendo em diferentes órgãos para que a cidade continue crescendo e a gente deixe nosso legado. Da semana passada para cá, sobretudo na companhia do vereador Diogo, que é representante da FEComércio, nós estivemos em órgão que a gente não imaginava estar.
5: Diz.
4: E eu até conversando com o presidente da PBGás a semana passada, eu disse, eu creio que o senhor está olhando para nós dizendo, o que é que esses caras estão querendo fazer aqui? Mas é vislumbrando possibilidades reais de investimentos para Picuí, empresas do setor, o setor privado investindo, novas empresas do ramo de mineração chegando na cidade. E não tenham dúvida que nós não vamos diminuir esse ritmo nenhum só dia. Ao contrário, vamos só aumentar. Por isso mesmo é que a gente nunca tem tempo de estar respondendo ataques. Todo o nosso tempo é curto para a gente anunciar, comunicar tantos benefícios que a gente oferece à cidade. Obviamente que a gente nunca agrada 100%, porque a gente tem que estar dividido entre diferentes interesses. Eu estou falando de benefícios aos agricultores, ao mesmo tempo estou falando de obras de infraestrutura na cidade, estou falando também que preciso contemplar o esporte, Os jogos escolares foram um exemplo disso, anunciando ao mesmo tempo uma reforma importante no ginásio de esporte Felipe Tea Gomes, dia 28 agora, dia 26, se eu não me engano, estou quadro, 26, né, Patrício? Está a licitação marcada, R$500 mil para a gente fazer a grande reforma do ginásio Felipe Tea Gomes. Vou até pedir a compreensão dos desportistas. O ginásio vai passar um tempo fechado nessa reforma, mas tem os outros ginásios aí, inclusive a quadra do Pedro Salustino, que o prefeito Olivante fez uma grande reforma, que está pronta para ser utilizada.
2: Quando, quando a licitação sair, que for homologada, eu vou dar detalhe dessa licitação aqui. Tem muitos caroneiros que vêm pegar carona nessa obra, e a gente vai dar detalhes nela, viu?
4: Exatamente. Então, esses anúncios que a gente faz, e estamos procurando contemplar todos os cantos do município, todas as pessoas, todos os públicos. Temos um trabalho muito sistemático de abastecimento de água no município, de fazer chegar água em todas as localidades. Quer dizer que essa semana, inclusive, nós renovamos processos licitatórios. Observem bem o quanto a gente preza pela legalidade, pela lisura no uso do recurso público. Nós temos um decreto de calamidade pública devido à seca, que nos acoberta a realizar determinadas contratações sem a licitação, mas nós resolvemos fazer a licitação para baratear os valores ainda mais à medida em que se abre concorrência, e também propiciar que outras pessoas possam ser contratadas para prestar os serviços. Fizemos novas licitações para abastecimento de água na região da Caatinga, na região da Serra de Santa Luzia, do Seridó, de Serra dos Brandões, para que a gente tenha mais um ano de prazo sem existir qualquer entrave de ordem burocrática para a gente continuar o abastecimento de água no município de Picuí. Essa semana eu disse: Robinson, faça um processo licitatório para a compra de peças de catavento. São mais de 30 estruturas de catavento em poços artesianos mantidas pelo município. Instalamos uma nova bomba de 2 CV no poço lá do Novo Horizonte para reestruturar o sistema de abastecimento de Santa Luzia, do dessalinizador e da escola, e já dei ordem também para a manutenção do sistema dessalinizador do Mato Grosso, com limpeza química, lavagem de membranas, troca de filtro, para a gente não deixar faltar água para nenhuma pessoa.

tem esse encontro marcado com o prefeito Ranieri Ferreira aqui na programação ao vivo, tá bom? E reprises durante de alguns trechos, os cortes durante aqui o Jornal do Município, durante a semana do Jornal do Municipal. E é claro, no canal 7 da Uniplay você tem também reprise todos os dias às 13 horas da última edição do Fala Prefeito. Você que gosta de assistir na íntegra, todos os dias às 13 horas tem a reprise do Fala Prefeito, a última edição, né, que aconteceu. É igual a reprise aqui do Jornal do Município, todos os dias, 10 da manhã, no canal 7 da Uniplay. Para você que está acompanhando aí diretamente na televisão da sua casa, você que é assinante da InfoAid, tem esses canais, e dentro desses canais tem o canal 7, que é o da Creative TV Brasil, que é de onde nós estamos gerando o sinal nesse momento, para as rádios, as multiplataformas como um todo. 7 da manhã, 54 minutos para você que está acompanhando o Jornal do Município, 7h54 aqui no Jornal. Vamos às últimas notícias de hoje.

Atenção, pessoal, neste sábado, dia 22 de agosto, das 8 da manhã às 13 horas, no Centro de Saúde e também no bairro Limeira, vai ser o dia de multivacinação para toda a população. Está na hora de atualizar as vacinas que estiverem pendentes. Lembrando, não esqueça do cartão de vacina e também do documento. Neste sábado, dia 22, das 8 da manhã à 1 da tarde, nas unidades de saúde aqui do centro e também na unidade de saúde lá do bairro Limeira, tá bom? E atenção, servidores públicos, a Prefeitura Municipal de Picuí, o pagamento dos salários passará a ser realizado pela Caixa Econômica Federal. Nesses dias, hoje, dia 19, é voltado para os servidores públicos da Prefeitura de Picuí que ainda não possuem contas na Caixa para a letra G. Atenção aos servidores. Hoje, dia 19, é voltado para a letra G. Entre os dias 24 e 27, para a letra J. Servidores públicos da Prefeitura de Picuí que ainda não possuem conta na Caixa Econômica Federal para receberem o pagamento referente ao mês trabalhado da Prefeitura de Picuí. Os documentos necessários é qualquer documento oficial com foto, RG ou CNH e também o contra-cheque. O contra-cheque dá para você tirar online diretamente no site da Prefeitura de Picuí ou então diretamente na Secretaria de Administração, tá bom? Tá dado aqui o recado. Importante, quem já possui conta corrente na Caixa, servidor público municipal, não precisa ir. Fique tranquilo. Já quem ainda não possui, é importante ir o mais no dia da sua letra para fazer a abertura da sua conta. E a Prefeitura de Picuí, por meio da Secretaria de Saúde, reforça junto à população a proibição da fabricação, comercialização, guarda, transporte e utilização de fogos de artifício e artefatos pirotécnicos que produzam ruídos, estouros ou estampidos. A medida está prevista na Lei Estadual número 13.235, de 13 de maio de 2024, e busca promover mais segurança, respeito e bem-estar durante as celebrações realizadas no município. A restrição é especialmente importante para a proteção de pessoas com hipersensibilidade auditiva, pessoas autistas, idosos e pessoas enfermas que podem sofrer impactos físicos e emocionais provocados pelos sons intensos. Os animais também podem ser afetados pelos estampidos, apresentando medo, desorientação e alteração também no comportamento. Diante disso, a Prefeitura de Picuí orienta a população a optar por formas de comemoração que não provoquem ruídos excessivos e que permitam que todos possam participar dos momentos festivos com tranquilidade e segurança. Comemore sem estampido, respeite a lei e proteja vidas. A Prefeitura de Picuí e a Secretaria de Saúde reforçam que a diversão de verdade é aquela que não tem causa de sofrimento, que não causa sofrimento a ninguém. 7 da manhã agora e 58 minutos. E assim chegamos ao final de mais uma edição do Jornal do Município. As notícias que você ouviu aqui estão disponíveis no site picuí.pb.gov.br e também pelas redes sociais da Prefeitura de Picuí no perfil @Prefeitura de Picuí Oficial. Amanhã.

0: vamos estar de volta com muito mais informações para você. Siga com a programação da sua emissora de rádio e também siga com a programação aqui do canal 7 da Creative TV Brasil, na TV a cabo da Uniplay, para você que é assinante da InfoWay, onde nós estamos gerando sinal nesse momento nos estúdios da Creative TV Brasil. Jornal Municipal com apresentação e produção de Jadir Macedo. Tenham todos uma excelente quarta-feira e nos encontramos amanhã com muito mais informações para vocês. Tchau, pessoal. Uma ótima quarta-feira e tem reprise do Jornal do Município sempre às 10 da manhã aqui na programação da TV, no nosso ecossistema inteiro e aplicativo e site da Creative TV também, caso você tenha perdido alguma informação. Um abraço, pessoal. Bom meio de semana e até amanhã.
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Dia, irmãos, quarta-feira, 19 de agosto. Louvado seja nosso Senhor Jesus Cristo. Quero abraçar e abençoar todos os meus ouvintes. Nesta hora são tantos irmãos que já trabalhando, fazendo as suas obrigações, seja o homem do campo, a mulher do campo, a doméstica, o operário, o profissional da saúde, os professores, tanta gente nesta hora nos ouvindo para beber da fonte que é a palavra de Deus. Que Deus os abençoe. Jesus, o verdadeiro pastor, oferece a mesma salvação a todos os operários, sejam da primeira ou da última hora. Para dizer a vocês, meus irmãos, inveja e privilégios não fazem parte do reino de Deus. Eu disse, inveja e privilégios não fazem parte do reino de Deus. O santo evangelho de hoje é o de Mateus, capítulo 20, versículos do 1 ao 16.

Naquele tempo, disse Jesus aos seus discípulos esta parábola: o reino dos céus é como a história do patrão que saiu de madrugada para contratar trabalhadores para sua vinha. Combinou com os trabalhadores uma moeda de prata por dia e os mandou para a vinha. Às 9 horas da manhã, o patrão saiu de novo, viu outros que estavam na praça desocupados e lhes disse: ide também vós para a minha vinha, e eu vos pagarei o que for justo. E eles foram. O patrão saiu de novo ao meio-dia, às 3 horas da tarde, e fez a mesma coisa. Saindo outra vez pelas 5 horas da tarde, encontrou outros que estavam na praça e lhe disse: por que estáis aí o dia inteiro desocupados? Eles responderam: porque ninguém nos contratou. O patrão lhes disse: ide vós também para minha vinha. Quando chegou a tarde, o patrão disse ao administrador: chama os trabalhadores e paga-lhes uma diária a todos, começando pelos últimos até os primeiros. Vieram os que tinham sido contratados às 5 da tarde e cada um recebeu uma moeda de prata. Em seguida, vieram os que foram contratados primeiro e pensavam que iam receber mais. Porém, cada um deles também recebeu uma moeda de prata. Ao receberem o pagamento, começaram a resmungar contra o patrão: estes últimos trabalharam uma hora só, e tu os igualaste a nós, que suportamos o cansaço e o calor o dia inteiro. Então o patrão disse a um deles: amigo, eu não fui injusto contigo. Não combinamos uma moeda de prata? Toma o que é teu e volta para casa. Eu quero dar a este que foi contratado por último o mesmo que dei a ti. Por acaso não tenho o direito de fazer o que eu quero com aquilo que me pertence? Ou estás com inveja, porque estou sendo bom? Assim, os últimos serão os primeiros, e os primeiros serão os últimos.

Meus queridos irmãos e irmãs, o texto deste evangelho que acabamos de ouvir é uma quebra de perspectiva no projeto de Deus. Ela bloqueia a efetivação do reino dos céus entre nós. Se esse sentimento atua, há que ser erradicado pelo bem de todos e do apostolado. Isso para dizer, meus irmãos, que esta parábola dos trabalhadores da vinha, à primeira vista, o comportamento do dono da vinha é estranho, mas sua atitude e suas palavras finais revelam aspectos importantes do mistério cristão. Revelam que a retribuição de Deus ao homem é gratuita e que a salvação é fruto de sua misericórdia. Deus é misericordioso. Jesus, eu sempre costumo dizer, era um grande pedagogo. Falava em parábolas para transmitir uma mensagem profunda. Então, nesta parábola, Jesus está revelando a misericórdia. Revelam que o importante é a intensidade do compromisso cristão e não apenas sua duração, se foi o dia todo, se foi uma hora. Revela também que o trabalho a serviço do Senhor já é uma graça e uma retribuição. É isso que nosso Senhor quer transmitir para todos nós nesse evangelho. Então, com esta parábola, Jesus quis comparar, entendam bem, o reino dos céus a uma vinha. Alguns entram cedo, outros mais tarde. É o exemplo do bom ladrão que recebeu a certeza de entrar no reino de Deus pouco antes de morrer. Estão recordando? Vocês estão lembrados? Quando Jesus estava na cruz e o bom ladrão se queixou com o outro: cala a tua boca, nós merecemos. Este homem nada fez para merecer o que nós estamos merecendo. Mestre, lembra-te de mim quando estiveres no teu reino. E Jesus disse: hoje mesmo, quer dizer, na última hora, hoje mesmo, tu estarás comigo no paraíso. É por isso, meus irmãos e irmãs, que devemos rezar pelos moribundos, a fim de que Deus lhes dê a salvação por nossa união, por meio do corpo místico de Cristo. Nossa oração poderá obter de Deus a conversão na hora da partida para o Pai. Ah, fulano de tal não valia nada. Mas nós não podemos achar que ele se perdeu, porque quem julga é Deus. Humanamente falando, achamos que ele não vai para um bom lugar. Mas Deus é sempre misericordioso. Naturalmente que ele vai tratar cada um conforme aquilo que ele fez. Mas pode ser que de última hora alguém se arrependa. E se arrependa de coração. Rezemos por nossas famílias. Deus eterno, que com bondade paterna não deixais de atender as nossas necessidades, derramai a abundância da vossa bênção sobre todas as famílias e residências, santificai os seus moradores com o dom da vossa graça, para que, cumprindo os vossos mandamentos, desencumbindo-se dos encargos do tempo presente, chegue um dia a mansão celeste para todos preparada, por Cristo nosso Senhor. Amém. Neste dia 19, quero cumprimentar o diácono Sandoval Arcanjo, da paróquia São João Batista de Fagundes, e o padre Luiz Fernando de Souza Filho, da paróquia de São Cristóvão. Ambos estão completando idade nova. Que Deus os tenha sempre com saúde e muita paz no coração. Parabéns. Por hoje é só. Fique com Deus e até amanhã com mais um Bom Dia, Irmãos.

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dia. Caminhe na melhor situação que você estiver. E confie no caminho, mesmo quando você ainda não consegue enxergar o destino. Deus conhece cada detalhe da sua vida e sabe exatamente o que você precisa. Não deixe as dificuldades de hoje roubarem a esperança da manhã. Continue firme, faça a sua parte, entregue a Deus aquilo que você não pode controlar. Tenha fé, mantenha a confiança e siga em frente. O que parece impossível para você pode ser apenas o começo de uma grande vitória. Que Deus abençoe o seu dia, renove suas forças e encha o seu coração de paz. Um excelente dia para você que está na audiência da Senecist FM. E lembre-se que tudo passa. Nessa vida, nada é para sempre.

tudo nesta vida passa, nada é para sempre. Bom dia para todo mundo, que alegria, hein? Prazer, estamos aqui de volta na manhã de quarta-feira, 19 de agosto de 2026, abraçando a quem está em casa, abraçando a quem já está no trabalho, a você que acompanha Cenecista FM, muito obrigado, muito bom dia, vamos viver um momento de muita alegria aqui na Cenecista FM, até meio-dia aqui, hein? Vamos estar com você até meio-dia. E vamos entregar a você notícia, vamos entregar música, a sua participação que é muito importante. É isso, nosso zap já liberado a partir de agora, 839-9912-7181. Manda pra gente aqui, tá bom? É o nosso zap, manda mensagem de voz, manda mensagem de texto, participe aqui com a gente. Tudo bem? As notícias mais importantes do dia, o que aconteceu nessas últimas 24 horas, você fica sabendo agora na Cenecista FM. Acidente entre ônibus e carreta deixa 23 mortos no Paraná. A rodovia é interditada. Segundo informações iniciais, veículos bateram de frente na BR-373 em Ipiranga. Ao menos 5 feridos foram encaminhados a hospitais da região. Em destaque também, porque as pesquisas só divulgam os votos válidos na reta final da eleição. Previsão do tempo. Novo ciclone traz temporais ao sul e queda de temperatura no sudeste. Também você vai ter aqui. Glória Menezes morreu de causas naturais, diz assessoria. A atriz fez mais de 40 novelas, brilhou com um filme premiado. Ela perdeu o marido, Tarcísio Meira, por complicações da Covid. Daqui a pouco vamos falar mais sobre a atriz Glória Menezes, que nos deixou ontem também, né? Ex-padrasto é suspeito de matar menina de 14 anos a facadas no Rio Grande do Sul. STF pode retomar julgamento sobre eleição para mandato tampão no Rio de Janeiro. Também destaque, Tarcísio e Haddad gastam mais de R$2 milhões em anúncios em redes da Meta. Na Paraíba, as notícias de hoje, criança de 3 anos morre após se afogar em piscina de condomínio em João Pessoa. Tremor de terra é registrado no sertão da Paraíba. Um homem é preso suspeito de tortura e ameaça em caso de agiotagem no brejo da Paraíba. Operação mira a organização criminosa ligada ao tráfico de drogas no sertão do estado da Paraíba. E ainda, candidatos ao governo da Paraíba participam da sabatina com estudantes. Motorista diz à polícia que perdeu o controle de carro por causa de água na pista antes de atropelar e matar casal. No Rio Grande do Norte, os destaques do estado vizinho. Suspeito de assalto com reféns morre em confronto com a polícia em Natal. O homem de 19 anos era investigado por invasão a imóvel no fim de julho. Ele morreu após atirar contra policiais civis durante o cumprimento de um mandato de prisão preventiva ontem na zona norte de Natal. Adolescente suspeito de matar homem em hotel de João Pessoa passa por primeira audiência. Um homem morre ao ser atingido por trem em linha férrea em Natal. O acidente aconteceu na manhã de ontem, nas proximidades da Estação Solidade, no bairro Potengi. CBTU lamentou o ocorrido, manifestou solidariedade à família da vítima. Essas e outras notícias você vai ter com detalhes aqui na programação da Cenecista FM. A programação já está aberta para você. E você pode participar. Nos ajude a fazer o programa de hoje. Aumente o volume.

Que Deus conforte os corações, renove as esperanças e dê força para superar cada desafio. Às vezes, uma palavra amiga, um abraço ou simplesmente estar ao lado de alguém pode fazer toda a diferença. Que nunca nos falte sensibilidade para ajudar, humildade para compreender e amor para estender a mão a quem precisa. Que Deus abençoe a todos e transforme a dor em esperança, a tristeza em consolo.

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1: 8 horas e 37 minutos agora na manhã da Cinecista FM. Amanhã de alegria, amanhã de festa aqui na Cinecista FM. E a você que já está com a gente, nosso bom dia. Muito obrigado por preferir acompanhar a Cinecista FM. Na música agora, Bruno Marrone aborda o retorno de um ex-amor no momento em que o sentimento já se esgotou, destacando o ressentimento, a mágoa acumulados ao longo do tempo. A letra evidencia o contraste entre o sofrimento intenso vivido após o término, depois de ter chorado rios, depois de tanto ter sofrido, e a tranquilidade com que o outro retorna, declarando amor quando não tem mais nada. Esse retorno tardio é o ponto central da música, reforçando o tom de desabafo, sensação de injustiça emocional. As metáforas presentes, como ficou mais frio o meu inverno, parecia frio eterno, expressam a solidão, o vazio deixados pela ausência do outro. A repetição da palavra agora ressalta o momento inoportuno da tentativa de reconciliação. Inspirada pela dor de um amor não correspondido, pelo retorno inesperado do ex-parceiro, a canção coloca o sofrimento passado em contraste com a indiferença do outro, que só percebe o valor do relacionamento quando já é tarde demais. E você acompanha aqui na Cinecista FM, agora, com Bruno e Marrone.

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10: Um acidente entre um micro-ônibus e uma carreta deixou 23 mortos e 5 feridos na madrugada desta quarta-feira na BR-373, em Ipiranga, nos Campos Gerais do Paraná. As informações são da Polícia Rodoviária Federal. Segundo a Via Araucária, concessionária responsável pelo trecho, os mortos são 21 adultos e 2 crianças. A maior parte das vítimas ocupava o micro-ônibus que era da Secretaria de Saúde da Prefeitura de Imbituva. O condutor da carreta, que é Erechim, Rio Grande do Sul, também morreu. Bom, evidências preliminares apontam que o caminhão teria invadido a pista contrária, colidindo frontalmente com o micro-ônibus, e as circunstâncias estão sendo analisadas através de levantamento do local pela Polícia Rodoviária Federal. O acidente aconteceu por volta das 3h30 desta manhã, no quilômetro 209 da rodovia, e provocou interdição total do trecho, que é de pistas simples. Até agora, não havia previsão da liberação da via. Segundo a PRF, a carreta seguia no sentido de Carambeí para Prudentópolis e o micro-ônibus da Secretaria de Saúde viajava levando pacientes de Imbituva para hospitais da Grande Curitiba. Até agora, as forças de segurança não tinham conseguido confirmar quantos passageiros havia nos veículos nem os nomes deles. A Polícia Científica do Paraná, responsável pela perícia, informou que o atendimento de uma ocorrência dessa natureza é complexo e envolve diferentes etapas. Além da análise técnico-científica do local, destinada à obtenção dos elementos necessários para determinar as causas e a dinâmica do sinistro de trânsito, as equipes realizam a localização, o registro, a coleta e a individualização das vítimas fatais e dos demais vestígios relacionados à ocorrência. O processo de identificação pode envolver coleta, confronto de informações com bases oficiais de identificação biométrica, entre outras técnicas técnico-científicas, e seu tempo de conclusão pode variar de acordo com o método necessário em cada caso. Os feridos foram encaminhados para hospitais de Ponta Grossa, nos Campos Gerais. De acordo com informações apuradas pela RPC, que é uma afiliada da TV Globo no Paraná, 3 pessoas estão em estado grave, 2 tiveram ferimentos moderados. Equipes da PRF e da concessionária Via Araucária, do Serviço de Atendimento Móvel de Urgência SAMU e do Corpo de Bombeiros, atendem a ocorrência no local. Às 6h45, a concessionária informou que havia cerca de 9 quilômetros de congestionamento sentido Ponta Grossa e fila de 7 quilômetros sentido Prudentópolis. É um grave acidente, né? O governo do Paraná decretou o luto oficial de 3 dias em todo o estado em razão do acidente. E em nota, o estado lamentou as mortes e manifestou solidariedade às famílias das vítimas. O governador do Paraná, Ratinho Júnior, se manifestou sobre o acidente nas redes sociais, dizendo que o Paraná amanhece de luto após o acidente em Ipiranga. Meus sentimentos às famílias das vítimas e toda a comunidade de Imbituva. Aos feridos, desejo que tenham uma recuperação rápida. Nossas forças de segurança já estão atuando para entender o que aconteceu, esclarecer as causas do acidente. Que Deus dê conforto e força a todos que enfrentam essa dor, escreveu Ratinho Júnior. A prefeitura de Imbituva também emitiu nota de pesar diante do trágico acidente ocorrido na BR-373, que vitimou moradores de nossa região. A prefeitura de Imbituva manifesta profundo pesar e solidariedade a todas as famílias e amigos atingidos por esse momento de dor. Em respeito às vítimas e suas famílias, a prefeitura municipal e os demais locais de atendimento administrativo estarão fechados nessa data como forma de respeito e luto. Os serviços essenciais permanecerão funcionando normalmente, garantindo o atendimento à população. E nesse momento de profunda tristeza, Imbituva se une em solidariedade às famílias, desejando força e conforto a todos que enfrentam essa dolorosa perda. Um acidente grandioso que aconteceu hoje de manhã, né, com várias vítimas no quilômetro 209 da rodovia, né, entre Carambeí e Prudentópolis. Foram várias vítimas e nesse momento estão havendo socorro, né? Está acontecendo o socorro para todas as vítimas. Lamentável. Hoje, 19 de agosto, João Gomes está em destaque com a música Reisado. Essa música foi lançada agora em 2026, né? E o João Gomes, ele que tem outras músicas também, né?

0: Instituto Federal do Sertão Pernambucano, João começou a gravar vídeos cantando e começou a publicar na internet. E no início, poucos acompanhavam seu trabalho, mas a persistência fez a diferença. Em 2020, ele fez uma de suas primeiras apresentações de maior destaque em um festival transmitido pela internet. E em 2021, veio a grande virada. Lançou o álbum Eu Tenho a Senha, que trouxe músicas como Meu Pedaço de Pecado, Aquelas Coisas e Se For Por Amor. Foi justamente Meu Pedaço de Pecado que transformou João Gomes em fenômeno nacional. A música viralizou nas redes sociais, chegou ao topo das plataformas de streaming no Brasil. Em pouco tempo, o jovem cantor passou de uma realidade de apresentações no interior e vaquejadas para grandes palcos e programas de televisão. E ele canta a música mais recente agora pra gente nessa manhã, Reisado.
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João Gomes cantando pra gente aqui na manhã da Senecist FM. Daqui a pouco, a oração de fé. Orar todos os dias é conversar com Deus, agradecer, pedir direção, fortalecer a nossa fé. Orar quando você estiver feliz. Ore também quando estiver preocupado. Ore quando não souber o que fazer. Deus conhece o seu coração, está sempre pronto para ouvir. Que a oração faça parte da sua rotina e que a cada dia você encontre em Deus força para continuar, sabedoria para decidir, paz para enfrentar as dificuldades. Então não deixe para amanhã a conversa com Deus que você pode ter hoje. Ore, confie, siga em frente. Você que está enfrentando aí problemas de saúde,

0: dificuldades no relacionamento, desafios na família, preocupações financeiras ou qualquer outra situação que esteja trazendo aflição ao seu coração, não perca a esperança. Ore, converse com Deus, apresente a Ele suas angústias, seus medos, as suas necessidades. A oração é um momento de encontro com o Pai, de fortalecimento da fé e de renovação das forças para seguir em frente. E quando forças para seguir em frente. E quando estivermos em oração, diga amém. Diga amém.
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5: Oi, eu sou Fabiola Altran e estes são os destaques de hoje. Brasil vai doar cerca de 10 toneladas de arroz à Colômbia para ajudar as vítimas do terremoto que atingiu o país em 10 de agosto. Estado de São Paulo já aplicou mais de 795 mil vacinas contra o sarampo na campanha de multivacinação na capital paulista, que começou no último dia 3. A cidade teve 20 casos confirmados da doença este ano. Rock in Rio divulga os horários de cada show da edição 2026, que podem ser consultados por meio do aplicativo oficial do festival. O evento tem início em 4 de setembro. Nesta quarta, pela Comebol Libertadores, são 3 partidas. 7 da noite tem Coquimbo Unido e Platense, e Cerro Porteño e Palmeiras. 9:30 é a vez do Flamengo enfrentar o Cruzeiro. Pela Sul-Americana, também 3 jogos. 7 da noite tem Atlético Mineiro e Bragantino, e 9:30 Montevideo City Torque e Tigre, e Santa Fé e River Plate. Da Rádio 2, Fabiola Altran.
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0: Bom dia para você que está no rádio, na nossa audiência. Você que está no aplicativo também, o nosso abraço, muito obrigado. Estamos juntos aqui para mais um encontro, para mais uma oração de fé. Se você está ocupado, pare um pouquinho agora, dê uma pausa aí no que está fazendo para a nossa oração de fé. E ao longo da oração, no zap da Cenecista, vá dizendo amém. Tá? A gente vai rezando junto, vai orando junto aqui nesta manhã. Porque olha, quando pedimos

0: a Deus com confiança, demonstramos que acreditamos no seu poder, na sua vontade para a nossa vida. Então peça com fé agora, mas também saiba esperar. Nem sempre Deus responde no nosso tempo ou da maneira que imaginamos, mas Ele conhece o que é melhor para cada um de nós. Não permita que a ansiedade seja maior que a sua fé. Entregue seus pedidos a Deus, faça a sua parte e confie, porque quem coloca a sua confiança em Deus encontra força para continuar, esperança para esperar e coragem para vencer. Então hoje ore com o coração tranquilo, ore em paz. Senhor, eu confio em Ti, cuida daquilo que eu não posso controlar. Faça uma pausa aí nas suas atividades por alguns instantes e vamos falar com Deus a partir de agora. Senhor Deus, nosso Pai, nesse momento colocamos em Tuas mãos a nossa vida, a nossa família, todos os nossos ouvintes. Agradecemos pelo dom da vida e por mais um dia que o Senhor nos concede. Pedimos que derrame a Tua paz sobre os corações aflitos. Fortaleça os que estão desanimados. Dê saúde aos enfermos, sabedoria aos que precisam tomar decisões e esperança àqueles que enfrentam dificuldades. Abençoa os lares, os trabalhadores, os agricultores, os profissionais da saúde, da educação, da segurança, todos aqueles que com dedicação constroem uma sociedade melhor. Que a Tua luz ilumine o nosso caminho, que nunca nos falte fé para acreditar que dias melhores sempre podem chegar. Entregamos esse dia em Tuas mãos e confiamos na Tua vontade, certos de que o Senhor está conosco em todos os momentos. Em nome de Jesus, diga amém, amém. A fé é uma força poderosa que nos aproxima de Deus e nos ajuda a enfrentar os desafios da vida. Nem sempre a resposta chega no momento que desejamos, mas Deus conhece o tempo certo para todas as coisas. Muitas vezes aquilo que parecia impossível acontece de forma surpreendente, porque a fé nos mantém firmes, perseverantes, esperançosos. Quando oramos com sinceridade, acreditando no amor, na misericórdia de Deus, encontramos forças para continuar caminhando, mesmo diante das dificuldades, porque a fé não elimina os problemas, mas nos dá coragem para vencê-los. Por isso, nunca deixe de acreditar. Apresente agora a Deus seus sonhos, suas necessidades, sua saúde, sua família, seus projetos. Confie que Ele está ouvindo cada oração e trabalhando em seu favor. Diga amém, amém. Peça com fé, espere com paciência, agradeça com gratidão. Deus continua realizando maravilhas na vida daqueles que confiam em seu poder, confiam em seu amor. Que a sua fé seja renovada hoje, que as bênçãos de Deus alcancem você e sua família. Diga amém. Rosinete está dizendo amém, que Deus nos proteja hoje e sempre. Zulene está dizendo amém. Duda está com a gente também, dizendo amém. A ouvinte Maria de Fátima, em Currais Novos, está ouvindo a rádio Cenecista, a grande rádio, diz ela aqui. O André Gustavo também está com a gente, dizendo amém, amém, amém. Maria também está dizendo amém, está conosco, desejando um bom dia para todos, obrigado. Neide está dizendo amém, eu creio, Deus é fiel, Deus é fiel. Edileuza também está dizendo amém. Elisângela também está conosco, está dizendo amém. Zilda, lá do Massapê, está na nossa audiência, dizendo estou ouvindo nessa manhã, na escuta da oração. Amém, amém. Também participando desse momento, a Lia está dizendo amém. Jesus Cristo nos protege. A Ângela também está participando, dizendo amém, amém. Tenha fé, Deus pode tudo. Deus pode tudo. Marilene Buriti também está na oração de fé, dizendo amém, desejando um bom dia para todos. Jacira também está conosco na oração de fé, dizendo amém. Jacira Borges também está conosco, dizendo amém. Gracinha Santos também está na nossa audiência. Rivaildo diz bom dia. Já é muito importante esse momento, momento de oração, a oração de fé. Também participando, Francisco Alexandre, dizendo amém. Deus é poderoso, Deus é fiel. Aldeni Rosa também está conosco na oração de fé, dizendo amém. Que Deus abençoe o dia. Graciane Santos também está dizendo amém. Também da nossa audiência, Pedro Afrânio, em Acari, Rio Grande do Norte, está dizendo amém. Também participando desta manhã, Francisco Alexandre. É a Francisca, não é? Francisca. Tá, Francisca, obrigado, viu? Pela atenção aqui. Carmelita está dizendo amém. Também está conosco nessa manhã, dizendo amém. A ouvinte Aline também dizendo amém. Muito obrigado. A oração é uma coisa muito abençoada. É algo assim que nos traz força, diz aqui a Rosilene. Senhor, Pai de amor e misericórdia, nesse momento elevamos a Ti nossas preces por todos aqueles que enfrentam enfermidades, dificuldades e aflições. Olha com bondade para os enfermos. Derrama Teu poder de cura sobre cada pessoa que sofre em um leito de hospital, em sua casa ou em qualquer lugar. Renova as forças dos que estão cansados. Alivia as dores, fortalece a fé. Concede saúde, paz e esperança aos seus corações. Pedimos também por aqueles que estão desempregados, preocupados com o sustento de suas famílias. Abre portas de trabalho. Cria oportunidades, concede sabedoria e coragem para que encontrem caminhos de dignidade e de prosperidade. Abençoa, Senhor, todos os que passam por problemas de saúde, emocionais, familiares ou financeiros, que encontrem em Ti o amparo necessário para superar cada dificuldade. Onde houver tristeza, leva consolo. Onde houver medo, leva confiança. Onde houver desânimo, leva a renovação. Protege, Senhor, nossas famílias, nossos amigos, todos aqueles que necessitam de Tua intervenção. Que a Tua luz ilumine os caminhos, fortaleça a esperança e faça florescer a certeza de que nunca estamos sozinhos. Entregamos nossas vidas em Tuas mãos e confiamos em Teu infinito amor. Em nome de Jesus, diga amém, amém, amém. Cássia, do bairro São José, dizendo que Deus restaure a saúde daqueles que estão enfermos, lhe concedendo a cura. Amém. Também participando, Livramento, está dizendo bom dia, amém. Maria Auxiliadora também está participando aqui da oração de fé, dizendo amém. Você que mandou mensagem de voz, você está com a gente aqui, participando também da nossa oração de fé.
1: Bom dia, Jair. Essas orações são maravilhosas. A oração do dia são maravilhosas. Amém, amém, amém, Jesus. Nos proteja dando saúde, Jesus.
0: Amém, amém, amém, Marisete. Obrigado, viu, por estar na oração de fé.
2: Amém, Jair, amém. Que Deus abençoe nosso dia, nossa quarta-feira. Que Deus abençoe você e toda a sua família, todos nós. Valeu.
0: Obrigado pela participação, amém. Que o dia seja sensacional, seja maravilhoso.
3: Bom dia, Jair.
0: Bom dia.
3: A oração de Deus é muito bonita, Jair. Amém para nós todos, Jair. Marinalva, sinta boa fé.
0: Obrigado, Marinalva, amém. Viu? Que o dia seja muito bom para você e para a família toda, tá bom?
4: Bom dia, Jair. Amém, amém, amém. Deus é tudo na nossa vida. Só Deus para nos abençoar. Primeiro, amém, tudo a Deus. A gente agradece a Ele.
0: É verdade. Você do Zap, tudo bem?
5: Amém, amém.
0: Amém.
5: Amém, Jair. Deus abençoe vocês todos aí. Graças a Deus.
0: Maria José Feliciano dos Santos diz bom dia, amém. Deus é fiel, Deus é poderoso.
6: Amém, Jair. Deus abençoe o nosso dia. Como que é bênção, com paz, saúde e amor. Muito beijo no coração. Bom dia, Valdeci de Águas Belas. Deus abençoe todos nós.
0: Amém, Valdeira. Bom dia para você e para a família toda, viu?
7: Jair, eu também, Maria do Regional, também estou escutando a oração. Estava ali escutando, terminei caindo a lágrima dos olhos, porque ela é muito linda. Só Jesus é quem nos dá e nos tem para nos salvar de todo o mal que tem na nossa vida, Senhor. Obrigado, Jesus. Muito obrigado. Isso é uma oração linda, Jair.
0: Obrigado, viu? Dona Juvina, Helena, Dona Juvina diz assim, que Deus nos dê um dia abençoado, cheio da tua presença. Amém, amém.
8: Bom dia, Jair Gomes. Hoje, não só hoje, como todos os dias, eu agradeço a Deus por toda a nossa vida. Não tenho força para viver neste mundo sem Deus não se fazer presente em minha vida. Amém. Glória a Deus, Senhor. Agradeço a Ti, Senhor, por toda a nossa vida.
0: Amém, amém. Muita gente aqui mandando sua mensagem. Vitória Souza dizendo amém. A ouvinte Geralda também está conosco na oração de fé, dizendo amém. Bom dia, que Deus abençoe a todos. Também na nossa oração de fé, um ouvinte dizendo bom dia, Jair, amém, que Deus abençoe a todos nós. Margarida também está com a gente aqui, amém, que Jesus nos proteja, que Jesus nos dê cada dia mais força. A oração é um diálogo sincero com o Senhor. É o momento em que apresentamos nossas alegrias, nossas preocupações, nossos sonhos, nossas necessidades. Quando oramos com fé, encontramos força para enfrentar as dificuldades, coragem para seguir adiante, esperança para vencer os desafios. Se você está enfrentando problemas de saúde, se você tem dificuldades financeiras, enfrenta desemprego ou qualquer outra luta, não desanime. Coloque sua vida nas mãos de Deus e confie em seu amor e em sua sabedoria. Que nesse dia a paz de Deus invada o seu coração, fortaleça sua fé, ilumine seus caminhos e lembre-se, Deus sempre ouve a oração feita com sinceridade. Que o Senhor abençoe você e toda a sua família. Amém. Toinha está participando também, dizendo bom dia. Jesus pode tudo. Jesus pode tudo. Deus está no controle de tudo, hoje e sempre. Você do Zap com a gente na oração de fé.
9: Bom dia, Jair Gomes. Vitória, sinta boa fé. Amém, amém, Jair. Boa, linda mensagem. Que você dá uma palavra de força a todos nós. Amém, Jair.
0: Amém.
9: Peço que você roda a oração, a música Oração pela Família, para abençoar todos nós, em nome do Senhor Jesus.
0: Amém, amém. Quem está no Zap com a gente aqui na oração de fé?
10: Oi, Jair, bom dia. Amém.
0: Amém.
10: Que Jesus dê um dia abençoado para todos nós. Amém. Muito bonitas essas palavras. Amém.
0: Amém.
10: Jesus está no comando de todos nós. Bom dia.
0: Bom dia, bom dia. Ótima quarta-feira para você e para a família.
11: Jair, em primeiro lugar, vem Deus primeiramente em minha vida. Amém, amém, amém. Esta oração sua é muito boa, é muito bonita. A gente sente a presença de Deus em nossas vidas, em nosso lar. Tchau.
0: Obrigado.
11: Amém, amém.
0: Amém, amém, amém, amém. Você do Zap?
12: Eu, Jair, muito bom dia. Eu e minha esposa estamos ligados. Ela adora isso. Esse momento de oração, ela está ligada todos os dias. Bom dia, que Deus ilumine todos nós, dê muita saúde e muita paz para a nossa família e para todos os ouvintes que estão na escuta.
0: Amém, amém, que Deus abençoe a toda a família. Você do Zap com a gente.
13: Bom dia, Rádio Cinecista. Bom dia, Jair Gomes, semaninha de quarta-feira. Para lhe dizer amém, amém, por essa maravilhosa que você faz aí, oração que você faz aí pela manhã. Muito obrigado, meu grande amigo. Estou pedindo uma linda música com Henrique Juliano, Uma Flor e um Beija-Flor, para oferecer ao meu esposo Deda. É a toda a família deles, amigos, Nazaré de Pedra Lavrada.
0: Tá tudo certo. Obrigado, dona Chiquinha, tá? A gente vai atendendo os pedidos ao longo do programa. A Anelita de Baraúna tá dizendo amém. Obrigado, Anelita. Também participando Vilani, lá de Poço de Pedra, dizendo amém, amém. A vereadora Joselma de Aguifá também está aqui na oração de fé. Estou na Papa Fina escutando esta linda oração. Amém. Que Deus te proteja, meu querido. Obrigado, Joselma. Que Deus proteja toda a família, viu, aí na Papa Fina. Tá bom? Vitória está conosco na Malhada da Bezerra. Também está dizendo amém. Você do Zap com a gente aqui.
14: Amém, Jair. Que Deus abençoe nosso dia com paz, saúde. Que Deus abençoe todos nós com muita bênção.
0: Amém, amém. Que Deus abençoe sua família e todos os seus.
15: Bom dia, Jair Gomes. Essa sua oração é uma oração muito linda. É uma oração que fortifica o dia da gente, deixa o dia da gente mais feliz, mais animado. A gente fica mais animada com essa sua oração. Que Deus te abençoe e te dê oportunidade para tu todo dia orar essa oração, rezar essa oração.
0: Obrigado, viu, pela participação aqui na oração de fé.
16: Bom dia, aqui é Josinete. Que Jesus abençoe. Bota eu no programa da fé também, nessas orações que você está vendo.
0: Obrigado, viu? Obrigado, obrigado, Josinete.
17: Jair, bom dia. Jair é Fátima da Rua de Charuto.
0: Tudo bem?
17: Jair, eu gostaria de saber.
0: Tá, ela quer uma informação. Daqui a pouco a gente ouve aqui a Fátima. Acredite, olha, gente, acredite que Deus está cuidando de você, mesmo quando o caminho parece difícil e você não consegue entender o que está acontecendo. Não permita que o medo seja maior que a sua fé. Coloque sua vida, sua família, seus planos nas mãos de Deus. Ore, confie, siga em frente. Deus pode não evitar todas as dificuldades, mas Ele nos dá força, sabedoria, coragem para enfrentá-las. Então tenha fé, você não está sozinho. Deus caminha com você, protege seus passos, renova suas forças a cada novo dia. A oração de fé volta amanhã.
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1: Atriz Glória Menezes, um dos grandes nomes da história da dramaturgia brasileira, morreu ontem em seu apartamento no Rio de Janeiro, aos 91 anos. Segundo a assessoria de imprensa da artista, a morte foi por causas naturais. Glória construiu uma carreira de mais de 6 décadas no teatro, no cinema, na televisão, atuou em mais de 40 novelas da Globo. Glória Menezes nasceu em Pelotas, no Rio Grande do Sul, em 19 de outubro de 1934. Seu nome de batismo era Nilcedes Soares de Magalhães. Ela iniciou a carreira artística no teatro, posteriormente destacou na televisão e no cinema. Na Globo, estreou em 1967 na novela Sangue e Areia, como a heroína Dona Sol. Na trama, fez par romântico com Tarcísio Meira, né? Morto de Covid em 2021, com quem manteve uma das uniões mais conhecidas da televisão brasileira. Os dois foram casados por quase 6 décadas até a morte do ator em 2021. Existe um respeito mútuo no trabalho de cada um, uma colaboração amiga, porque não existe amigo maior do que o Tarcísio, e eu me considero a melhor amiga dele também. Trocamos críticas construtivas para que estejamos sempre melhorando, disse Glória numa entrevista ao Memória Globo. Ao lado de Tarcísio, Glória protagonizou outras produções marcantes e também estreou o seriado Tarcísio e Glória, exibido em 1988. Também ontem foi lembrado a morte da Laura Cardoso, atriz também que fez história na TV, fez história no cinema, fez história no teatro. A ABERT emitiu uma nota de pesar. A Associação Brasileira de Emissoras de Rádio e Televisão lamenta com imenso pesar a morte da atriz Laura Cardoso, ocorrida terça-feira em São Paulo. Um dos maiores nomes da dramaturgia brasileira, Laura Cardoso dedicou mais de 8 décadas à arte, com uma trajetória profundamente ligada à história da radiodifusão brasileira. Ainda adolescente, começou uma carreira de sucesso nas rádios novelas. Na década de 1950, tornou-se uma das pioneiras da televisão brasileira com sua estreia na TV Tupi. Passagem por diferentes emissoras está na memória afetiva do brasileiro, com personagens inesquecíveis no rádio, na televisão, no teatro, no cinema. Sua trajetória se confunde com a história da comunicação brasileira. Laura Cardoso deixa um legado de talento, dedicação, de amor à profissão, uma referência para diferentes gerações de artistas, parte indissociável da televisão e da cultura brasileira. Nesse momento de luto, a ABERT presta solidariedade aos familiares, aos amigos, aos colegas de profissão e admiradores de Laura Cardoso. Aqui são 9h35.

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1: Mulheres com ovários policísticos têm 4 vezes mais risco de desenvolver doença cardíaca. É o que mostra um estudo publicado em uma revista científica especializada do grupo The Lancet. Hoje, a enfermidade, que antes era chamada de síndrome dos ovários policístico, é tratada como síndrome ovariana metabólica poliendócrina. De acordo com a Organização Mundial da Saúde, essa condição afeta até 13% das mulheres em idade reprodutiva. A pesquisa constatou que a síndrome leva a um risco 2,5 vezes maior de sofrer um ataque cardíaco ou AVC. Além disso, as chances de um ataque isquêmico transitório são de 3 a 4 vezes maiores, o que representa um alerta para um futuro acidente vascular cerebral. Ainda segundo o estudo, mulheres com esse diagnóstico podem apresentar um estreitamento ou bloqueio das artérias fora do coração, chamado de doença arterial periférica. Da Rádio 2, Fabíola Altran.
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1: Bom dia pro amigo Zé Deodete. Tá aqui com a gente, né? Tá na nossa audiência, ouvindo sempre aqui a programação da Cenecista FM. Um abraço, Zé Deodete. Obrigado, viu, por acompanhar a gente. Meu amigo, na audiência aqui do programa, antes, está sempre ouvindo aqui a gente, o amigo Gerson, né? O amigo Gerson também está com a gente aqui na Rua Ferreira, a Rosa também com a gente aqui na nossa audiência, muito obrigado, viu? Obrigado por acompanhar a nossa programação. Ângela do Cenecista também está com a gente aqui, manda música para sua mãe Maria Emiliana e os irmãos e a todos que são na audiência aqui do programa, a Joselma de Aguipá, né? Joselma que apresenta a Câmara, está sempre na audiência aqui da Cenecista FM e todos os sábados a Câmara tem um horário aqui na Cenecista, meio dia, hein? Você pode acompanhar as notícias da Câmara Municipal todo sábado de meio dia, 1 da tarde e às segundas-feiras, 7 da noite tem transmissão aqui da sessão da Câmara Municipal. Joselma está mandando um alô aqui para Nizinha e Toinha lá na Quixaba. Um abraço para todos aí da Quixaba, Nizinha e Toinha. Obrigado, viu, pela audiência de vocês. Joselma está mandando um alô para essas pessoas aqui. Né? Muito obrigado. Um abraço aqui também para o Davi. Davi está no Pedro Tomás. Davi tem 2 aninhos, gosta muito de ouvir rádio Cenecista FM. Está com a gente aqui. A Aline é quem passa a informação. A Aline que mora no JK. Né? Obrigado, Aline. Obrigado, viu? Obrigado, Davi, também com a gente aqui na audiência da Cenecista FM. São 9h45 na Cenecista, manhã de quarta-feira. Henrique e Juliano, nesta manhã.

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5: Quem lembra do qual é a música do Silvio Santos? Você lembra do qual é a música, Marlão? Foi de seu tempo ou não? Conseguiu ver qual é a música, Silvio Santos? Conseguiu? Era um quadro bem interessante, né? Muita gente participou desse quadro e tinha nele um ator chamado Carlos Cesare. Ele era o Pablo. Pablo, ele fazia aquelas músicas, não é? Fazia, qual é a música? Aí ele começava a cantar, né, aquelas músicas lá e a pessoa ia participar do quadro lá, não é? Esse artista chamado Pablo, que participava do quadro Qual é a Música do SBT, o Silvio Santos, ele morreu ontem aos 60 anos em São José dos Campos. Cesare não foi o único a interpretar o dublador, não, tá? Ao todo, 5 atores ocuparam esse posto ao longo dos anos no quadro Qual é a Música?

0: Armazém do Eugênio, lá em 2003, tendo retomado as atividades da peça em 2023 com Gustavo Delfino em São José dos Campos. No ano seguinte, foi convidado para uma data do Clubinho da Leitura do Parque Vicentina Aranha, também em São José. E ontem, lamentavelmente, ele morreu com 60 anos, né? Somou 60 anos, morreu em São José dos Campos. 9:55, vamos ao zap aqui, queremos ouvir você. Alô, bom dia.
1: E aí, é Iraci do Bairro Limeiro.
0: Tudo bem, Iraci?
1: Que Deus abençoe esse dia maravilhoso e que dê saúde, paz e luz para todos nós. E eu quero pedir uma música a você, de Chicão dos Trecados, para oferecer a minhas 5 irmãs, meus 6 filhos e meus netos, não digo não porque são muitos, e todos vocês da rádio por ser muito legal, e tenham um bom dia, que Deus bom abençoe esse dia.
0: Obrigado, viu? Bom dia para você também, para toda a família. Quem está no zap com a gente, alô, bom dia.
2: Bom dia, Jair. Bom dia, Maria do Regional, aqui no Monte Santo.
0: Tudo bom?
2: Jair, estou ligando para este maravilhoso programa para pedir a música com Roberto Carlos, Amigos para Sempre, para oferecer a todas minhas amigas, que faz parte da minha amizade, principalmente a daqui do Monte Santo. Tchau, Deus. Obrigado, te abençoe. Viu?
0: Amém, amém. Obrigado pela participação. 9:56, quem está com a gente? Alô? Oi. Tudo bem? Mais um ouvinte aqui com a gente. 9:56, bom dia. Vamos ver aqui quem está na audiência. Alô? Tá. Tudo bem? Daqui a pouco eu te volto com o ouvinte aqui. O Roberto Solon, lá de Pedra Lavrada, ele mandou para mim uma música, gravou uma música chamada Vamos Namorar. Vamos Namorar. Ele gosta de música, né? Diz que é um hobby que ele adora, que é música. E tá sempre aqui com a gente, tá sempre na audiência aqui da CNC FM. A música do Roberto Solon, Vamos Namorar, aqui no Ligados e Conectados.

Muito obrigado. Vamos namorar a música que ele cantou pra gente aqui. Olha, gente, Gilberto Gil conheceu o ator que terá a missão de representá-lo nos palcos na superprodução sobre sua vida, sobre sua carreira, que estreia nessa semana em São Paulo. Escolhido entre cerca de 800 candidatos, o mineiro Gui Ventura, de 37 anos, recebeu a aprovação do próprio cantor em um encontro marcado por admiração, emoção. Ao apresentar o ator, o Gil lembrou a impressão que teve ao vê-lo durante o processo de seleção. Né? Passou num teste que tinha mais de 800 candidatos, ele chegou, começou a cantar, começou a tocar e eu falei, coração sorriu. Aí quando o coração sorri, é porque vai, né? Disse o artista. É isso, Gilberto Gil, grande artista brasileiro, está aí já encerrando carreira, né? Já fez uma turnê de encerramento de carreira. É isso. Hora de notícia agora, 10 horas, na manhã da Cenecista FM.

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3: Quarta-feira, 19 de agosto de 2026, este é o Giro de Notícias. Eu sou Norberto Notari e você acompanha os destaques do momento. Um grave acidente entre um ônibus e uma carreta na madrugada de hoje deixou 22 mortos e 5 feridos na BR-373 em Ipiranga, nos Campos Gerais, no Paraná. As informações foram confirmadas pela Polícia Rodoviária Federal. A maior parte das vítimas ocupava o micro-ônibus da Secretaria de Saúde da Prefeitura de Imbituva. O condutor do caminhão envolvido também morreu. O suspeito de matar a facadas Alice Nitz, de 14 anos, no Rio Grande do Sul, foi preso preventivamente na noite de ontem. Ele foi identificado como Wagner Arese Renica e é ex-padrasto da vítima. As informações foram confirmadas pela Brigada Militar do Estado. A reunião entre ministros do Tribunal Superior Eleitoral para debater o uso de inteligência artificial, em especial das deepfakes, na campanha eleitoral, terminou sem definição. Ainda não foi anunciada uma nova data para tratar do tema. O assunto é reflexo do julgamento da ação que questiona o vídeo feito a partir de IA do ex-presidente Jair Bolsonaro. O Supremo Tribunal Federal decidiu que municípios não podem mais fixar alíquotas de IPTU apenas com base na área do imóvel. A corte entendeu por unanimidade que a Constituição autoriza a progressividade do imposto predial e territorial urbano conforme o valor da propriedade e a adoção das alíquotas diferentes segundo a localização e o uso do imóvel. O presidente dos Estados Unidos afirmou que não há negociações em andamento com o Irã e nem previsão de novas conversas. Segundo Donald Trump, o bloqueio naval permanece em pleno vigor e o Estreito de Hormuz está aberto e operacional. Fluminense venceu o Independente Rivadavia nos pênaltis e garantiu vaga nas quartas de final da Libertadores. Hoje tem jogo decisivo entre Flamengo e Cruzeiro no Maracanã e Cerro Porteño e Palmeiras em Assunção. Pela Sul-Americana, o São Paulo venceu o Bolívar por 3-1 em casa e está na próxima fase. O Giro de Notícias é uma produção da Agência Rádio Web. Produção e apresentação, Norberto Notari. Trabalhos técnicos, Mário Melo.
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3: É Fátima em Nova Palmeira, está na nossa audiência, diz bom dia, Jair. É muito bom começar o dia alimentando nossa fé. Gratidão. Fátima, Nova Palmeira, obrigado, viu, pela participação aqui, por estar na nossa audiência. É isso. E abraço também aqui a Ceiça, está na nossa audiência. Obrigado, Ceiça, está ouvindo aqui o programa. Ela esteve também acompanhando a nossa oração de fé. Muito obrigado, viu? Obrigado por estar com a gente aqui, por acompanhar a programação Cenecista FM, tá bom? O Retiro dos Artistas, que fica na zona sudoeste do Rio de Janeiro, promove hoje um bazar com peças que fizeram parte do acervo do humorista e apresentador Jô Soares. Entre os itens disponíveis estão chapéus, roupas, cintos, móveis, louças e os famosos suspensórios usados pelo artista. As peças foram doadas por Flávia Pedra, ex-mulher de Jô, em apoio ao Retiro dos Artistas, organização não governamental centenária que acolhe, que assiste profissionais das artes da terceira idade. Jô Soares, que morreu em 2022, aos 84 anos, era um apoiador frequente da instituição e contribuía regularmente com doações. E hoje acontece esse bazar, né? Segundo a administração do Retiro, a iniciativa ajudará na manutenção das atividades da entidade. Para nós é de suma importância. Todas as doações são bem-vindas, mas é especialmente significativo receber objetos que pertenceram a Jô Soares. Esperamos arrecadar um valor que contribua para a manutenção do Retiro dos Artistas no dia a dia, afirmou Cida Cabral, administradora-geral da instituição. Aqui são 10h07. Roberto Carlos canta pra gente, amigos, amigos, amanhã Cenecista FM. Tanto tempo.

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1: Gente, olha, acontece hoje em Campina Grande a Sabata Tena, evento da Rede Paraíba de Comunicação, em que jovens eleitores sabatinam os principais candidatos ao governo da Paraíba nas eleições de 2026. O evento terá transmissão pelo YouTube. A Sabatena acontecerá no auditório da Federação das Indústrias da Paraíba, FIEP, e em Campina Grande. Ao todo, 300 estudantes de 3 escolas em Campina Grande vão participar do evento. Foram convidados os candidatos Cícero Lucena, do MDB, Efraim Filho, do PL, e Lucas Ribeiro, do PP. A mediação será feita pelos jornalistas Arthur Lira, da TV Paraíba, e Bruna Couto, do G1. Os estudantes farão perguntas sobre temas como cultura, esporte, educação, esgotamento sanitário, meio ambiente, mercado de trabalho, saúde, segurança, segurança hídrica, turismo. A ideia é que os jovens eleitores protagonizem o debate político. A ordem das perguntas foi sorteada em uma reunião com a organização do evento e os representantes das escolas participantes. Os candidatos terão 2 minutos para responder na ordem definida por sorteio, o que muda a cada rodada. A Sabatena acontece das 14 às 17 horas, com transmissão, como eu falei, pelo YouTube. E em cada uma das rodadas, estudantes farão perguntas sobre temas específicos. A programação da Festa da Carne e Sol já foi posta, né? Já foi divulgada. O lançamento aconteceu em Recife, na capital pernambucana. E olha, a programação traz aqui 3 dias, né, de festa, 3 dias e muita festa aqui. Sexta-feira, 27 de novembro, vão estar no palco Xande Avião, JM Puxado e Dois Corações. Sábado, 28, será a vez de Calcinha Preta, Brasas do Forró e Donas da Farra. E vamos ter também o encerramento, dia 29, com Limão com Mel, Fernandinha e Michele Andrade, com o Forró de Grife, hein? Vai ser um festão. A Festa da Carne e Sol 2026.

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2: 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Aqui são 10 horas e 22 minutos na Cenecista FM.
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0: São 10h23, é amanhã da Cenecista FM. Você com a gente aqui. Um homem que não teve a identidade divulgada foi preso. Ele é suspeito de torturar, de ameaçar uma pessoa em um caso de agiotagem. Esse caso foi lá em Alagoa Grande, no Brejo da Paraíba. Foi na terça-feira ontem. A informação foi confirmada pela Polícia Civil. De acordo com a corporação, a própria vítima da agiotagem e das ameaças foi responsável por registrar o caso para as autoridades. A tortura, segundo as investigações, aconteceu justamente após o registro da situação na polícia. O suspeito teria utilizado uma corrente de ferro como instrumento de tortura, afirmado que as agressões seriam uma espécie de disciplina pelo fato de a vítima ter procurado a polícia. As agressões e ameaças ainda teriam se repetido nos dias seguintes e o suspeito exigia que a denúncia fosse retirada. A vítima procurou novamente a Polícia Civil, relatou ter sido torturada, ameaçada, com sinais de diversas lesões pelo corpo. Com isso, diligências foram solicitadas e o suspeito passou a ser buscado. Foi preso o suspeito, com ele foram localizados diversos documentos pessoais de outras pessoas, além de cartões bancários de terceiros. Ainda foram apreendidos cartões destinados ao recebimento de benefícios sociais, como Bolsa Família. Material apreendido vai ser analisado para identificar possíveis novas vítimas. Agiotagem, né? Agiotagem, muito cuidado aí, você que vai atrás de alguém, né? Dinheiro emprestado, cuidado, viu? Muito cuidado para não ter problemas. São 10h24 aqui. Quem está no zap com a gente, participando nesta manhã? Alô, bom dia.
1: Bom dia, Jair Gomes, tudo bom?
0: Tudo.
1: É Andriele, de Pedra Lavrada. Gostaria de pedir uma música com o Pablo, só para curtir nessa quarta-feira. Ofereço a todos meus amigos, familiares e todos os ouvintes de Picuí.
0: Tá tudo certo, obrigado, viu, pela participação. Agradecemos. Quem está no zap com a gente, alô, bom dia. Oi, tudo bem com você? Vamos lá, vamos ver. Vamos ver mais alguém. Clidenor está com a gente aqui. O invocado da internet está com a gente aqui nessa manhã. Vamos ver se a gente consegue ouvir o Clidenor. Tudo bem? Bom dia. Tá. Ah, tá. Então, deixa eu ver aqui. Então, vamos ver aqui se tem mais ouvinte aqui. Deixa eu abraçar aqui o pessoal do JK na nossa audiência. Obrigado a você que está no JK. Abraço aqui. Vitória Souza está também com a gente na audiência. Deixa eu ver mais aqui. Com a gente aqui está um ouvinte aqui, está nos ouvindo lá em Acari, Rio Grande do Norte. Obrigado, viu, a você que acompanha aqui a programação Cenecista. A Ângela está com a gente pedindo aqui uma música com João Mineiro e Marciano, Milagre da Flecha. Ok, obrigado, viu, Ângela, está aqui com a gente. A Dailma também está na audiência, ela também esteve na oração de fé dizendo amém. Obrigado, Dailma. Denise também esteve na oração de fé dizendo amém. Obrigado, viu, por acompanhar aqui a programação da Cenecista FM. Deixa eu abraçar aqui também o pessoal do grupo Amigos do Rádio. Obrigado a você do grupo Amigos do Rádio, né? Quem também está com a gente é o José Lisboa. José Lisboa Anacleto está em São Vicente do Seridó, dizendo, estou na audiência, bom dia, o programa é ótimo. Obrigado, viu, José Lisboa. Obrigado por acompanhar aqui a programação da Cenecista FM. Temos aqui a Janeide Brito, também sempre na nossa audiência. Abraço, Vitória, lá aqui em Picuí, né, na região de Picuí. Nosso abraço, obrigado. Está na nossa audiência. Maria José está sempre com a gente também. Um abraço. São 10h27 na manhã da Cenecista FM. João Mineiro e Marciano aqui na Cenecista nessa manhã. Bom dia.

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1: Estão abertas até o dia 2 de setembro as inscrições para a sexta edição do Prêmio LED Globo. Serão distribuídos R$1.200.000 entre projetos das categorias educadores, estudantes e empreendedores ou organizações. Mariana Vasconcelos, líder das premiações LED Globo, destaca a importância da iniciativa.
2: O movimento LED Globo é um movimento que nasce para mapear, reconhecer e incentivar iniciativas inovadoras no campo da educação em todo o país. O prêmio, ele vai reconhecer iniciativas que já têm resultado para contar e que possam ser replicadas em outros territórios. Participar do prêmio LED abre muitas possibilidades. A primeira delas é um reconhecimento financeiro, que pode aprimorar as iniciativas. Além desse valor, essas pessoas são reveladas num programa de TV aberta, programa na Globo.
1: Um filtro feito com cascas de pinha para reduzir a poluição causada por um líquido chamado manipueira, produzido nas casas de farinha. Essa foi a ideia que levou Beatriz Vitória, de Carnaíba, em Pernambuco, a vencer a categoria Estudantes da última edição do Prêmio LED. Ela conta como o reconhecimento ajudou a transformar o projeto.
3: O Prêmio LED fez com que a gente conseguisse implementar o projeto lá nas casas de farinha do Quilombo do Caruá, e a gente conseguiu também elevar um poço artesiano para a comunidade. Eu costumo dizer que um estudante, ele só precisa de uma oportunidade, e foi justamente isso que o Prêmio LED me proporcionou. Para mim, o Prêmio LED trouxe realmente muita luz em problemas que eu achei que eu não conseguiria solucionar.
1: O Prêmio LED contempla 6 vencedores. Serão R$200.000 para cada um. Para se inscrever na edição 2027, acesse o site www.movimentoled.com.br. Agência Rádio Web. Produção e reportagem, Valquíria Rios.
4: Para iluminar e passar a visão, o Prêmio LED chama você pra participar da sua sessão.
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1: Por aqui, 10 horas e 37 minutos. Essa é a manhã da Cenecista FM. Abraçando a você que está no comércio, você que está na audiência da Cenecista FM. Obrigado por acompanhar aqui a nossa programação. Um casal de idosos morreu após ser atropelado por um carro na manhã de ontem, no quilômetro 97 da BR-101, no Conde, Grande João Pessoa. Segundo a Polícia Civil, o motorista suspeito afirmou em depoimento que perdeu o controle do veículo por causa da água acumulada na pista em meio às chuvas. As vítimas foram identificadas: Maria José Ferreira da Silva, 73 anos, e Elias Antônio da Silva, de 71 anos. Segundo um parente que esteve no local, os dois eram marido e mulher. Eles morreram ainda no local do acidente. De acordo com o delegado Francisco Basílio, da delegacia do Conde, motorista suspeito tem 70 anos, foi localizado horas após o acidente, depois de entrar em contato com a polícia e informar onde estava. O homem foi levado para a delegacia, prestou depoimento, foi liberado para responder o processo em liberdade. As informações primárias dizem que ele vinha para o trabalho, já que ele trabalha numa fábrica perto, e com a aglomeração de parentes da vítima, ele ausentou-se do local, mas avisou para a polícia onde estava. Logo a gente conseguiu localizado, conduzido até a delegacia, disse o delegado. Segundo a polícia, o motorista estava acompanhado de outras três pessoas no veículo. Todos seriam funcionários de uma empresa próxima ao local do acidente. O motorista realizou o teste do bafômetro, que deu resultado negativo para o consumo de álcool. Ele foi indiciado, deve responder por homicídio culposo quando não há intenção de matar, né? Felizmente, duas pessoas idosas perderam a vida nesse acidente. O caso que também está chamando a atenção na imprensa hoje vem de Belém, do Brejo do Cruz, né? Aqui da Paraíba. Um tremor de terra é registrado no sertão, né? O registro foi feito pelo laboratório sismológico da UFRN ontem, tá? O tremor de terra foi registrado na cidade de Belém do Brejo do Cruz, foi ontem de madrugada, segundo o laboratório sismológico da Universidade Federal do Rio Grande do Norte. De acordo com o laboratório, o abalo ocorreu por volta das 5h55 e teve magnitude preliminar de 1,4. Por se tratar de um tremor de baixa magnitude, não houve relatos de que o evento tenha sido sentido pela população. O registro foi feito por meio de uma rede de estações sismográficas que monitoram a atividade na região. Em nota, a Labs UFRN informou que continua acompanhando continuamente os registros de atividades sísmicas na área, né? Foi suave, mas o laboratório continua investigando. Abraço, Terezinha Macedo, na nossa audiência. Está lá no Riacho do Navio ouvindo a gente. Ela também esteve na oração de fé do programa. Um abraço, Terezinha. Obrigado, viu? Obrigado por acompanhar a gente. Ela diz amém, amém, na oração de fé. Pablo, quem canta pra gente agora?

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7: 10h49 aqui. Morre a menina de 10 anos. Ela foi atingida por deslizamento de terra em Santo Amaro da Imperatriz. Foi no Rio Grande do Sul. A menina de 10 anos que se feriu em um deslizamento de terra em Santo Amaro da Imperatriz, Santa Catarina, morreu ontem, após passar 3 dias internado em estado grave em uma unidade de terapia intensiva UTI. A informação foi confirmada na manhã de hoje pela direção do Hospital Infantil Joana de Gusmão, em Florianópolis. Deslizamento causado pelo excesso de chuvas na região ocorreu na madrugada do domingo 16. A mãe da menina, Catrina Carla do Nascimento, de 44 anos, morreu ainda no dia do soterramento. Estavam na casa ainda o pai da menina, de 49 anos, e um jovem, enteado do homem e irmão da menina de 25 anos. Eles foram atendidos no Hospital São Francisco, em Santo Amaro da Imperatriz, e foram liberados. A criança foi achada no local com uma parada cardíaca, recebeu manobras de ressuscitação cardiopulmonar, informou o Corpo de Bombeiros Militar. Depois foi levada ao hospital na capital. Em nota, a cooperativa das propagandistas confirmou a identidade de Catrina e lamentou o acidente. Nas redes sociais, a entidade desejou força aos familiares e aos amigos e pediu aí orações para a recuperação da filha. De acordo com o prefeito da cidade, Gustavo José de Abreu, o forte volume de chuvas pode ter ocasionado o deslizamento de terra. A casa fica próxima ao barranco de terra e foi atingida parcialmente pelo barro, sendo completamente interditada. É mais uma pessoa, né, que perde a vida em Santa Catarina, em razão das chuvas. Lamentável. Aqui são 10 horas e 51 minutos na manhã da Cinecista FM. Uma dica de saúde, hein? Atenção, você que está na nossa audiência, cuide da sua hidratação. Não esqueça, estamos sempre tocando aqui na mesma tecla, né? Porque é importante beber água, consumir água. Beber água ao longo do dia ajuda o organismo a funcionar melhor. Contribui para a regulação da temperatura corporal, funcionamento intestinal e o transporte de nutrientes. Uma dica simples: não espere sentir muita sede para beber água. Deixe uma garrafinha aí por perto, vá tomando pequenas quantidades durante o dia. A necessidade de água varia de pessoa para a pessoa, especialmente em dias quentes e durante atividades físicas, tá? É a nossa dica de hoje. Beba água, consuma muita água aí, né, para hidratação. A Fátima está com a gente. Maria de Fátima conosco, tudo bem? Bom dia.
8: Oi, Jair, bom dia, tudo bem?
7: Tudo.
8: Amigo, hoje eu gostaria de oferecer a próxima música para minha prima Sandra, que está aniversariando hoje.
7: Sandra.
8: Desejo a mesma paz, saúde, muitos anos de vida, que ela consiga realizar tudo de bom na vida dela. Abraço para todos vocês da rádio. Tenha um bom dia e um bom trabalho.
7: Obrigado, viu? Obrigado, Maria de Fátima. Parabéns a Sandra, que hoje está de aniversário. Que Deus abençoe. Próximo dia 28 agora, em São Paulo do Potengi, Rio Grande do Norte, Dona Iracema Moraes, gente, 91 anos, vai viver um momento que esperou por décadas, que é a conclusão do ensino médio por meio da educação de jovens e adultos, no caso EJA. A formatura representa a realização de um sonho adiado por décadas. Lá na infância, o que é que aconteceu? Ela enfrentou resistência da família para frequentar a sala de aula. O pai, que era analfabeto, não permitia que a filha estudasse, que ela fosse para a escola. Meu pai era analfabeto, não queria que eu estudasse. Eu tinha muita vontade de ir, chorava muito. Só deixaram eu ir para a escola com 10 anos e consegui concluir até a quarta série. Logo depois, ele me tirou. Lembra essa senhora. Mesmo com a interrupção dos estudos ainda na infância, o desejo de aprender nunca saiu dela. A vida seguiu por outros caminhos e a Iracema teve o primeiro filho aos 20 anos e ao longo dos anos foi mãe de 16 filhos. 6 morreram, criar uma família grande trouxe muitos desafios. Criei com muita dificuldade, né, não financeira, mas porque tudo era feito manual, não existia tanta tecnologia, mas com a ajuda de Deus consegui criar todos eles, disse ela. Depois de décadas, Iracema decidiu retomar os estudos, conhecida na cidade onde mora por ser comunicativa, ter facilidade com cálculos mentais. Ela voltou à escola já sabendo ler, escrever, fazer contas. Sempre tive esse sonho de começar a estudar. Foi isso que me fez não desistir, mesmo já idosa. Esperei 76 anos para voltar a estudar, disse ela. É isso, nunca é tarde, né? Nunca é tarde. Oração pela família. Quem canta pra gente é o Padre Zezinho aqui no final do

Oração pela família. O Padre Zezinho cantando no finalzinho do programa aqui. No finalzinho, abraçando a você que não mandou mensagem, mas que esteve aqui na nossa audiência. Muito obrigado quem participou, quem esteve na nossa companhia. Um grande abraço. Obrigado por permitir que a gente entrasse na sua casa, no seu comércio, né? Estivesse aí no seu carro. Muito obrigado. Obrigado mesmo. Amanhã estaremos de volta com a permissão de Deus, tá? Na sequência agora você tem um Jornal Celestista com as notícias que mais importam, as notícias mais importantes desta quarta-feira. Finalzinho aqui, chegue mais perto do rádio, aumente o volume do seu rádio, porque temos uma mensagem aqui no final do programa para você. Quando o dia estiver chegando ao fim, lembre-se, nem tudo precisa estar resolvido hoje. Algumas respostas chegam com o tempo. Alguns sonhos precisam de paciência para acontecer. Então não perca a esperança por causa das dificuldades. Deus conhece as suas lutas. Ele vê suas lágrimas e sabe aquilo que

0: você carrega no coração. Amanhã, olha, amanhã será uma nova oportunidade para recomeçar, tentar novamente, acreditar que dias melhores virão. Então entregue o dia de hoje nas mãos de Deus, agradeça pelo que passou, durma com o coração tranquilo e tenha fé. O que hoje parece difícil, amanhã pode se transformar em testemunho de vitória. Deus ainda está escrevendo a sua história, não esqueça, hein? E olha, acredite, a tempestade vai passar e tudo vai ficar bem. Não desista, não perca a esperança. Deus vai agir, Deus está do seu lado. Ele vai te ajudar.
1: Até.

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7: Olá, bom dia, quarta-feira. Hoje estamos no dia 19 de agosto de 2026. O que aconteceu nas últimas 24 horas é destaque aqui no Jornal Cenecista. Eleições 2026. A agenda dos pré-candidatos à presidência Movimento País, com compromissos em diferentes estados, incluindo a Paraíba. Calor, tempo seco, uma onda de calor mantém temperaturas acima dos 30 graus em várias regiões do Brasil. E na Paraíba, a Polícia Civil deflagrou operação contra investigados por tráfico de drogas, homicídios e roubos, com cumprimento de dezenas de mandados. Na política, a corrida eleitoral para o governo da Paraíba continua ganhando espaço, com candidatos realizando encontros e atividades no estado. E ainda, no Oriente Médio, tensão entre Estados Unidos e Irã continua afetando o mercado internacional de petróleo, aumentando as preocupações com o abastecimento de diesel. Na Ucrânia, um novo ministro da Defesa assumiu o cargo nesta quarta-feira, enquanto o antecessor defende a realização de eleições mesmo durante o período de guerra. Também destaque nesta manhã, 9 candidatos disputam as eleições com mandados de prisão em aberto. Batida entre ônibus e carreta deixa 23 mortos no Paraná. Crianças estão entre as vítimas. Delegado da Polícia Federal é alvo de operação contra venda de informações sigilosas. Lei seca com teste de drogas em motoristas já está em vigor. E ainda, novo ciclone traz temporais ao sul, queda de temperatura no sudeste. Essas e outras notícias com detalhes você tem agora no jornal, que está começando, no oferecimento do gel acabador, o gel que trata, alivia e previne.
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0: A previsão para esta quarta-feira indica chuva em parte da faixa leste da região nordeste. Na Bahia, a chuva se concentra principalmente no litoral e em áreas do leste do estado. Em Salvador, os termômetros variam entre 23 e 27 graus. Em Sergipe, Aracaju terá mínima de 23 e máxima de 26 graus, com muitas nuvens e chuva. Em Alagoas, a chuva atinge principalmente o litoral e a zona da mata. Em Maceió, as temperaturas ficam entre 23 e 27 graus. Em Pernambuco, a chuva também se concentra no litoral e na zona da mata. Recife terá mínima de 23 e máxima de 27 graus. Na Paraíba, há previsão de chuva, principalmente na faixa leste. Em João Pessoa, os termômetros variam entre 24 e 29 graus. No Rio Grande do Norte, Natal terá muitas nuvens com chuva, mínima de 23 e máxima de 30 graus. No Ceará, Fortaleza terá muitas nuvens com temperaturas entre 25 e 31 graus. No Piauí, Teresina terá mínima de 20, máxima de 37 graus. E no Maranhão, São Luís terá muitas nuvens, com mínima de 25 e máxima de 33 graus. As informações são do Instituto Nacional de Meteorologia. Viviane Bessa, o tempo e a temperatura.
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7: Vamos e 10 aqui. Vamos às notícias mais importantes de hoje. Começamos o jornal falando sobre um caso aqui do Rio Grande do Norte. O Tribunal de Justiça do Rio Grande do Norte determinou em decisão liminar, a reintegração imediata do segundo sargento da Polícia Militar, Pedro Inácio Araújo de Maria, aos quadros da corporação. A decisão é do desembargador Cláudio Santos. Pedro Inácio foi condenado a 20 anos de prisão pelo estupro e homicídio da estudante Zaira Cruz, durante o Carnaval de Caicó, em 2019. Ele havia sido excluído da Polícia Militar em julho deste ano. Segundo a defesa do policial, a decisão do TJRN considerou que ele já havia sido punido administrativamente pelos mesmos fatos. Em 2024, Pedro Inácio passou por um conselho de disciplina e recebeu uma punição de 30 dias de prisão administrativa, sanção que foi cumprida integralmente. Após a condenação pelo Tribunal do Júri, o Comando-Geral da Polícia Militar anulou a primeira decisão administrativa e determinou a exclusão do sargento da corporação. Na decisão liminar, o TJRN entendeu que a condenação criminal que ainda não transitou em julgado e é questionada por meio de recurso não configura um novo fato que permita uma segunda punição administrativa pelos mesmos acontecimentos. A defesa informou que continuará recorrendo da condenação criminal. Os advogados também sustentam a inocência do policial, destacam que o julgamento no Tribunal do Júri terminou com resultado de 4-3. A decisão dessa quarta, no entanto, trata exclusivamente da reintegração administrativa do policial. O processo criminal continua em tramitação e a condenação ainda será analisada pelas instâncias recursais. Procurada, a Polícia Militar informou que o Comando-Geral ainda não havia sido notificado da decisão. A corporação afirmou que não comenta esse tipo de decisão, mas que cumpre as determinações judiciais. Essa quarta-feira ainda será de calor forte e ar seco em boa parte do centro-oeste e do sudeste, mas o tempo já começou a mudar no sul do país. O Rio Grande do Sul terá chuva e trovoadas ao longo do dia, e essas áreas de instabilidade devem avançar também para Santa Catarina e pontos do oeste do Paraná. a organização de uma frente fria e a formação de um novo ciclo extratropical na costa gaúcha, prevista para a madrugada de quinta, aumentam o risco de temporais, reforçam os ventos e abrem caminho para a entrada de uma massa de ar mais frio. Segundo o Instituto Nacional de Meteorologia, o ciclone deve se formar próximo à costa do Rio Grande do Sul, estará associado a uma frente fria que avança pela região sul. A passagem do sistema provoca queda de temperatura no Rio Grande do Sul, em Santa Catarina e também no Paraná, né, que avança também ao sudoeste de Mato Grosso do Sul. Quinta-feira, as mínimas podem ficar abaixo dos 10 graus no sul do Paraná, no oeste catarinense e em grande parte do interior gaúcho. Além disso, essa quarta-feira terá chuva no Rio Grande do Sul, com trovoadas em algumas áreas, avançando até a divisa com Santa Catarina. As notícias do dia para você, eleições 2026. A Justiça Eleitoral pode barrar candidaturas de inelegíveis. Repórter chamando.
8: Se está inelegível, por que pode ser candidato? Essa pergunta está martelando a cabeça de eleitores Brasil afora. Pablo Marçal registrou candidatura à presidência da República, mesmo tendo sido condenado por uso indevido de meios de comunicação no pleito de 2024. No Distrito Federal, José Roberto Arruda pleiteia o cargo de governador, mas está inelegível por conta de ser condenado pelo mensalão do DEM, revelado na Operação Caixa de Pandora em 2009, quando foi governador da capital da República. Advogado criminalista, mestre em Direito Constitucional, Joaquim Pedro de Medeiros explica como isso é possível.
9: Apresentar pedido de registro de candidatura é diferente de a Justiça Eleitoral autorizar definitivamente que aquela candidatura possa ir para a urna e que os votos nela sejam válidos. E aí se abre um processo onde a Justiça Eleitoral vai verificar se aquela pessoa que pediu o registro, ele preenche os requisitos para ser candidato. E aí depois da tramitação desse processo que corre lá na Justiça Eleitoral, vai haver uma decisão onde se defere, ou seja, onde se permite aquela candidatura, ou onde se rejeita ou indefere aquele pedido de candidatura.
8: O pedido de registro pode também ser uma estratégia. Inelegíveis apostam numa reviravolta nos processos que respondem ou em derrubada de condenações. Políticos também podem não querer perder a oportunidade de manter os nomes vivos na cabeça do eleitor. Só que, a partir do pedido de registro de candidatura, o Ministério Público Eleitoral pode pedir a impugnação do político por diversos motivos.
9: Dentre elas, por exemplo, alguma causa de inelegibilidade, quando a pessoa foi condenada num processo criminal por sentença transitada em julgado, por exemplo.
8: A Justiça Eleitoral avalia cada caso individualmente. O ex-governador Antony Garotinho também apresentou pedido de candidatura ao governo do Rio de Janeiro. No entanto, está inelegível por ser condenado por desviar verbas da saúde quando era secretário da esposa, a ex-governadora Rosinha Garotinho. Agência Rádio Web de Brasília, Alan Barbosa.
7: 11:16, tem muitas candidaturas aí que estão com um ponto de interrogação, né? Essas eleições de 2026 traz aí candidatos que se lançaram aí, que registraram candidatura, né? Mas que estão inelegíveis, né? E o TRE é responsável por julgar esses registros aí de governador, de vice-governador, de senador, de suplentes, de deputado federal, de deputado estadual. O TSE julga diretamente apenas os registros para presidente e vice-presidente. Tá? O ponto importante é que dia 15 de agosto foi o prazo final para pedir o registro, mas isso não significa que todas as candidaturas precisam estar julgadas nessa mesma data. Tá? A Justiça Eleitoral continua analisando as condições de elegibilidade e eventuais causas de inelegibilidade. Tá? O Pablo Marçal, que hoje está sendo questionado, né? Hoje o assunto do dia é o Pablo Marçal, que ele conseguiu registrar sua candidatura à presidência agora para 2026, né? mas isso não significa que ele esteja definitivamente habilitado a disputar a eleição. O pedido ainda depende da decisão do TSE. O problema é que o TRE de São Paulo manteve recentemente a inelegibilidade de Marçal por 8 anos, contados a partir das eleições de 2024, o que na prática o deixa inelegível até 2032. Ainda cabe recurso ao TSE. Tá? O que pode acontecer? O registro da candidatura é indeferido e Marçal fica fora da disputa presidencial. Né? Outra coisa, ele poderá ter a sua candidatura validada e continuar normalmente na eleição. Outra questão, ele pode continuar fazendo campanha, embora sua situação jurídica esteja sob análise. Tá? Ainda uma questão relacionada à filiação partidária, que foi autorizada provisoriamente por uma liminar e também poderá ser questionada. Em resumo, Pablo Marçal está registrado como candidato à presidência, mas sua candidatura ainda não está garantida. Ele está inelegível por decisões da Justiça Eleitoral de São Paulo e agora depende do julgamento do TSE. Se o TSE mantiver a inelegibilidade, sua candidatura será barrada. Se reverter a decisão, ele poderá disputar a eleição. Tá? Então essa é uma questão que muita gente está levantando, né? No dia de hoje. O Diário Oficial da União publicou ontem a resolução do Conselho Nacional de Trânsito, CONTRAN, com novas regras para a fiscalização da Lei Seca. A resolução atualiza procedimentos usados pelos agentes de trânsito e regulamenta também a possibilidade de testes para identificar outras substâncias psicoativas. A fiscalização pelas autoridades de trânsito com os novos testes só vai acontecer após a certificação dos aparelhos e procedimentos. Portanto, o motorista que sair hoje e for fiscalizado não vai encontrar essas novas fiscalizações. Uma das principais mudanças é a criação de uma etapa inicial de triagem. Nela, os agentes poderão usar equipamentos de pré-teste ou teste passivo de alcoolemia, que é exatamente aquela quantidade de álcool etílico presente no sangue, para verificar possíveis sinais da presença de álcool. Se houver indicação positiva, será necessário seguir para os procedimentos previstos na regulamentação para confirmar a situação. Esse primeiro resultado não poderá sozinho gerar uma multa, nem comprovar que o motorista dirigia sob influência de álcool. O texto também estabelece regras para o uso de equipamentos destinados à identificação de outras substâncias psicoativas. A medida não cria uma nova infração, nem muda as punições previstas no Código de Trânsito Brasileiro. A resolução já passa a valer após a publicação no Diário Oficial da União. As mudanças, que envolvem fichas de fiscalização e códigos de enquadramento das infrações, terão prazo de 60 dias para entrar em vigor. Durante esse período, os órgãos do Sistema Nacional de Trânsito deverão adaptar seus sistemas informatizados. Até a mudança, continuam sendo usados os códigos atualmente vigentes. 11:21 aqui. Uma criança de 3 anos morreu após se afogar na piscina de um condomínio na tarde de ontem no bairro Esplanada, em João Pessoa. As circunstâncias do afogamento não foram divulgadas. Segundo o Corpo de Bombeiros, equipes de resgate foram acionadas e, ao chegarem ao local, encontraram a criança com pulso. Os socorristas iniciaram o atendimento pré-hospitalar, utilizaram oxigênio na tentativa de estabilizar o quadro clínico. Em seguida, a vítima foi atendida por uma equipe de serviço de atendimento móvel de urgência SAMU, foi levada em uma unidade de suporte avançado para o Hospital de Emergência e Trauma de João Pessoa. A criança chegou à unidade hospitalar em estado grave, passou por procedimentos médicos de emergência, mas não resistiu e morreu. Ainda não há informações sobre o velório, né? O sepultamento, no caso, desta criança de 3 anos. As notícias do dia em destaque aqui no jornal: mais de 75 milhões de consumidores brasileiros terminaram julho com o nome sujo. O repórter chamando.
10: Quase metade dos consumidores brasileiros terminaram o mês de julho com o nome no cadastro de devedores. É o que mostra o indicador de inadimplência de pessoa física do SPC Brasil em parceria com a CNDL, entidade que reúne os lojistas. No sétimo mês de 2026, ao menos 75 milhões e 80 mil brasileiros estavam negativados, o que equivale a 44,8% da população adulta do país. Dá para dizer, portanto, que praticamente 45 de cada 100 consumidores adultos terminaram julho com ao menos uma conta atrasada. É um número recorde e representa uma alta na casa de 14% em relação a julho de 2025. Já no comparativo mensal, ou seja, entre junho e julho, a alta beirou 0,5%. Ainda de acordo com a pesquisa, a alta anual no número de devedores inadimplentes foi impulsionada principalmente por dívidas com tempo de atraso de 4 a 5 anos, que atualmente respondem por 39% do total, ou seja, mais de um terço. O levantamento também mostra que a inadimplência no Brasil segue concentrada no setor financeiro. 66% do total das dívidas dos brasileiros é com os bancos. Além disso, a maior parte dos devedores tem entre 30 e 39 anos, somando mais de 18 milhões de pessoas. Na prática, dá para dizer que mais da metade da população nessa faixa etária está negativada, algo em torno de 54%. Os dados mostram também que em julho, cada consumidor negativado devia em média R$ 5.205,30 na soma de todas as suas dívidas. A análise mais detalhada desses números mostra que quase 3 em cada 10 consumidores tinham dívidas de valor de até R$ 500,00, percentual que ultrapassa a casa dos 40% quando se fala de dívidas de até R$ 1.000. Da Rádio 2, Milena Abreu.

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1: Agora 11 horas 26 minutos, você no Jornal Cenecista. Os pedidos de recuperação judicial das Casas Bahia e também da Marabras, anunciados no último domingo, são novos capítulos da crise enfrentada por parte do varejo brasileiro. As dificuldades atingem principalmente as empresas que atendem consumidores de renda média e baixa. Pagar dívidas e gerar caixa se tornaram desafios em um cenário de juros elevados, crédito restrito, endividamento das famílias, consumo enfraquecido. Para especialistas do mercado financeiro, a situação força o setor a passar por uma transformação estrutural que inclui revisão das operações, fechamento de lojas e a definição de novas prioridades estratégicas para manter a competitividade. Por outro lado, empresas que chegaram a esse período com balanços mais equilibrados e operações mais eficientes podem aproveitar a reorganização do setor para ganhar espaço sobre concorrentes em dificuldade. Embora grandes varejistas tenham recorrido à recuperação judicial nos últimos anos, o mercado financeiro não vê sinais de uma crise sistêmica do setor. Falar em uma crise generalizada do varejo seria um erro, afirma Olivia Flores de Brás, CEO da Magno Investimentos. O especialista vê uma espécie de seleção empresarial, já que algumas companhias atravessam o atual cenário econômico com estruturas financeiras e operacionais mais sólidas do que outras. O problema está concentrado principalmente nas companhias que combinaram endividamento elevado, margens de lucro mais estreitas, necessidade intensa de capital de giro e modelos operacionais custosos. Na prática, varejistas são naturalmente mais dependentes de crédito. Além de financiar estoques, operações e planos de expansão, muitas empresas do setor dependem do poder de compra dos consumidores, do acesso ao crédito e ao parcelamento. No caso das Casas Bahia e também da Marabras e do grupo TOC, né, são exemplos dos impactos do crédito mais caro e da redução do consumo das famílias. É o mesmo cenário que atingiu outros grandes nomes, como a Ricardo Eletro, as Americanas, Casa e Vídeo, a Artex, Saraiva, Livraria Cultura e tantas outras. Empresas que também passaram por processos de recuperação judicial, falência ou outras formas de reestruturação financeira. Para a especialista, esse movimento também reflete a maior variedade de produtos oferecidos pelas plataformas digitais e ao menor valor médio gasto em cada compra. Como o consumidor continua comprando itens essenciais, segmentos ligados a bens básicos e grandes plataformas digitais seguem operando com margens saudáveis e em expansão, acrescentou Nossik. É, a situação no Brasil não é fácil, né? Para muitas empresas não é fácil sobreviver, né, a esse problema, né? É uma crise, nós estamos vivendo uma crise, tá? E essa crise tem afetado grandes companhias. Por exemplo, a Casa Bahia tem sido aí afetada com a crise, fechando aí quase 300 lojas, 298 lojas estão sendo fechadas, né? A empresa entrou com pedido de recuperação judicial em São Paulo para tentar reorganizar suas finanças e negociar cerca de 17,3 bilhões em dívidas, né? As Casas Bahia registrou um prejuízo de aproximadamente 10,1 bilhões no primeiro trimestre de 2026. Grande parte desse prejuízo, porém, veio de efeitos contábeis e não necessariamente de saída de dinheiro do caixa. Foram anunciados aí 298 fechamentos de lojas, quase 30% da rede, além de cortes de funcionários. A empresa está procurando novas fontes de financiamento, inclusive avaliando um empréstimo chamado DIP, que é utilizado por empresas em recuperação judicial. Até agora, a companhia negou que exista esse empréstimo de 1 milhão já fechado, e apesar da crise, as Casas Bahia continuam funcionando, tá? A recuperação judicial não significa que a empresa fechou ou que esteja automaticamente caminhando para a falência. O objetivo é justamente permitir a reorganização e a continuidade das atividades das Casas Bahia, né? Vamos ver aqui quantas lojas aqui na Paraíba, se temos essa informação. Vamos ver aqui se eu consigo identificar aqui na Paraíba as lojas das Casas Bahia, né? Até agora, duas lojas das Casas Bahia tiveram fechamento confirmado, viu? A loja de Patos, as Casas Bahia de Patos, e também as Casas Bahia de Souza. Essas duas cidades tiveram as Casas Bahia fechadas. Os fechamentos fazem parte do encerramento de 298 lojas da rede em todo o Brasil, dentro do processo de reestruturação financeira. A empresa ainda não divulgou uma nota oficial completa por estado, né? Portanto, não há confirmação de novos fechamentos aqui na Paraíba, além dessas duas unidades. Em Campina Grande a situação é diferente, a notícia de que duas lojas serão fechadas, portanto, o número de unidades afetadas na Paraíba pode chegar a 4, dependendo da confirmação oficial da empresa. O que se tem hoje, a informação que a gente tem hoje aqui, é de que a loja de Patos e também de Souza, essas lojas tiveram fechamento confirmado na Paraíba. Tem Campina Grande, tem João Pessoa ainda, mas a gente não tem aqui informações sobre fechamento nessas duas cidades, né? Campina e em João Pessoa, tá? Bom, a empresa, repito, passa por uma forte reestruturação financeira e entrou com esse pedido de recuperação judicial. 11h32, agora você do Jornal Cenecista. Faquin lança cartilha sobre remuneração de magistrados. Repórter chamado.
2: O presidente do Supremo Tribunal Federal lançou nesta terça-feira uma cartilha para explicar as regras de remuneração dos magistrados, o teto constitucional e o pagamento das chamadas verbas indenizatórias. Edson Fachin usou a sessão do Conselho Nacional de Justiça para fazer a proposição aos seus pares. Essa iniciativa ocorre dias depois de o Supremo mandar 7 tribunais suspenderem pagamentos considerados irregulares. Durante o lançamento, o presidente do STF defendeu a atuação dos magistrados e afirmou que é preciso separar o joio do trigo ao analisar as distorções nos pagamentos.
3: Faz-se necessário separar, se me permite a expressão, o joio do trigo. Estamos atentos a essa diluição institucional. Nada obstante, as distorções também foram e serão enfrentadas, como tem feito este Conselho e a Corregedoria Nacional de Justiça. Fizemos e estamos fazendo a separação do joio. Estabelecemos limites, criamos mecanismos de controle, demos transparência. O Poder Judiciário brasileiro tem prestado contas e não tem nada a esconder.
2: A cartilha tem 20 páginas e reúne decisões do STF sobre teto remuneratório, além de explicar quais parcelas ficam fora desse limite e como funcionam os chamados penduricalhos. O CNJ adotou medidas para ampliar o controle dos pagamentos, como o contra-cheque único, a padronização das verbas e um sistema nacional de fiscalização desse teto constitucional. Na semana passada, decisões do Supremo atingiram tribunais de 7 estados e do Distrito Federal. Em alguns casos investigados, os pagamentos mensais chegaram a cerca de R$ 495 mil para um juiz. Agência Rádio Web, de Brasília, Yuri Hudson.
1: 11:35 agora. Repercute um acidente entre um micro-ônibus e uma carreta, deixando 23 mortos, 5 feridos na madrugada desta quarta, na BR-373, em Ipiranga, nos Campos Gerais do Paraná. As informações são da Polícia Rodoviária Federal. De acordo com informações apuradas no local pela RPC, afiliada da TV Globo, no Paraná, 3 pessoas foram socorridas em estado grave, 2 com ferimentos moderados. Segundo a Via Araucária, que é a concessionária responsável pelo trecho, os mortos são 21 adultos e 2 crianças. 21 adultos e 2 crianças. A maior parte das vítimas ocupava o micro-ônibus. Condutor da carreta, que estava sozinho no veículo, também morreu. Ele viajava sem carga no veículo. O acidente aconteceu por volta das 3h30, no quilômetro 209 da rodovia, provocando interdição total do trecho, que é de pistas simples, por cerca de 7 horas. O trânsito foi totalmente liberado às 10h20. Segundo a PRF, a carreta seguia no sentido de Carambeí para Prudentópolis e o micro-ônibus da Secretaria de Saúde viajava levando pacientes de Imbituva para hospitais da Grande Curitiba. Até agora, as forças de segurança não tinham divulgado os nomes das vítimas. A Polícia Científica do Paraná informou que enviou equipes para fazer perícia no local do acidente e nos corpos das vítimas. Destacou que o atendimento de uma ocorrência dessa natureza é complexo, envolve diferentes etapas. Os feridos foram encaminhados para os hospitais de Ponta Grossa, nos Campos Gerais. Equipes da PRF e da concessionária Via Araucária, do Serviço de Atendimento Móvel de Urgência SAMU e do Corpo de Bombeiros atenderam a ocorrência no local. Equipes da Polícia Científica do Paraná e da Polícia Civil também estiveram presentes. Segundo a concessionária Via Araucária, os mortos são 13 mulheres, 8 homens e 2 crianças. As idades e nomes deles ainda não foram divulgados. A empresa também identificou que os 5 feridos são 3 homens, de 22, de 50 e um de 49 anos, uma mulher de 26 anos e uma criança, um menino de 9 anos. Todos os feridos foram encaminhados para atendimento médico em Ponta Grossa, 2 para a unidade de pronto atendimento de Santa Paula, 2 para o Hospital Universitário Regional da UEPG e 1 para o Hospital Materno Infantil da Universidade Estadual de Ponta Grossa. O governo do Paraná decretou luto oficial de 3 dias em todo o estado em razão do acidente. Em nota, o estado lamentou as mortes e manifestou solidariedade às famílias das vítimas. O governo do Paraná, governador Ratinho Júnior, se manifestou sobre o acidente nas redes sociais e emitiu a seguinte nota. Paraná amanheceu de luto após o acidente em Ipiranga. Meus sentimentos às famílias das vítimas, toda a comunidade de Imbituva, aos feridos, desejo que tenham uma recuperação rápida. Nossas forças de segurança já estão atuando para entender o que aconteceu e esclarecer as causas do acidente. Que Deus dê conforto e força a todos que enfrentam essa dor. Fecha a nota, Ratinho Júnior, governador. A Via Araucária lamenta profundamente o grave sinistro registrado na manhã dessa quarta-feira no quilômetro 209 da BR-373 em Ipiranga, envolvendo um ônibus e uma carreta. A concessionária manifesta solidariedade aos familiares e amigos das vítimas, deseja plena recuperação aos feridos. Desde o primeiro acionamento, a Via Araucária mobilizou mais de 10 veículos operacionais, entre ambulâncias, equipes de inspeção e guinchos. O atendimento é realizado em conjunto com a Polícia Rodoviária Federal, Polícia Científica, SAMU, Corpo de Bombeiros. As causas do sinistro serão investigadas pelas autoridades policiais competentes. 11:39, agora você com a gente aqui. A Justiça do Trabalho julgará saques do FGTS ligados a contratos.
4: Os pedidos de movimentação do FGTS relacionados ao fim ou à suspensão do contrato de trabalho devem ser julgados pela Justiça do Trabalho. Isto foi definido pelo Tribunal Superior do Trabalho, TST, no começo deste mês. Já as demais hipóteses previstas na lei do FGTS são de competência da Justiça Comum, nos âmbitos estadual ou federal, a depender do caso. Esta decisão cria uma nova jurisprudência no TST, o que significa que isto valerá para os julgamentos deste tema na Justiça do Trabalho em todo o Brasil. Ela também busca harmonizar o entendimento com os demais tribunais superiores sobre a natureza jurídica das demandas envolvendo a movimentação do FGTS. Durante o julgamento, a ministra do TST, Kátia Magalhães Arruda, explicou a decisão.
5: Competiria à Justiça do Trabalho apreciar esses pedidos de movimentação do FGTS, porque neles a liberação dos valores dependeria da definição de questão diretamente trabalhista, notadamente a modalidade de extinção ou suspensão do contrato. Enquanto que nas demais hipóteses, embora extremamente relevante o debate e a discussão trazida, o direito ao saque dependeria do exame de outras situações jurídicas diversas, inclusive sucessórias, questões sucessórias, médicas, financeiras, imobiliárias, administrativas, assistenciais, enfim, situações que, embora tenham o FGTS, é o ponto inicial, mas não há uma conexão imediata com a definição de uma controvérsia trabalhista.
4: Para evitar prejuízos com a mudança de entendimento, o tribunal preservou na Justiça do Trabalho os processos que já tinham sentença de mérito. Ainda conforme foi definido no julgamento, o trabalhador deve procurar a Justiça do Trabalho em casos de pedidos de saque relacionados ao fim ou à suspensão do contrato de trabalho. Isto em situações de despedida sem justa causa, rescisão indireta ou por comum acordo e extinção da empresa. Na prática, o trabalhador deverá primeiro identificar o motivo pelo qual pretende movimentar o FGTS. Se o pedido estiver relacionado ao encerramento ou à suspensão do contrato de trabalho, a ação será de competência da Justiça do Trabalho. Se o saque decorrer de uma situação independente do vínculo trabalhista, como doença grave, aposentadoria ou calamidade pública, a demanda deverá ser apresentada à Justiça Comum. Agência Rádio Web, produção e reportagem, Diego Brião.
1: 11h42, agora você no Jornal Cerecista. Expectativa agora para o Festival da Carne Sol de Picuí. Então, vamos ter uma programação que começa no dia 22, a partir do dia 22, com a realização da corrida de rua da carne de sol com saída da praça de eventos. Dia 23 serão realizados cursos relacionados à gastronomia da carne de sol, dando início às atividades de formação, de valorização da cadeia produtiva que envolve um dos principais símbolos da identidade gastronômica de Picuí. Dia 24, programação contará com curso de cortes especiais de carne de sol bovinas, realizado em parceria com o SEBRAE, além de oficinas sobre linguiça de carne de sol com queijo e atividades voltadas à elaboração e montagem de pratos à base do produto. A abertura oficial do festival acontecerá dia 25 de novembro, às 18 horas. A programação contará com oficina de pizza de carne de sol, realizada pelo SENAC, além das apresentações da Orquestra Sinfônica do SESC, da Banda da Polícia Civil da Paraíba e da Filarmônica de Picuí. Dia 26, vamos ter a Feira de Negócios, que receberá apresentações de artistas locais a partir das 10 horas, além de oficinas relacionadas à carne de sol ao longo do dia. A programação segue dia 28 de novembro, com apresentações culturais e artistas da terra na Feira de Negócios, oficina de elaboração de queijo de manteiga, oficina de salpicão de carne de sol e outras atividades. O público também poderá acompanhar a corrida do garçom, que terá premiação de R$ 2.000 para o primeiro colocado. E dia 29, a Feira de Negócios, que receberá novas apresentações culturais. 16 horas será realizado o concurso do maior comilhão de carne de sol, que terá como premiação R$ 15.000 para o primeiro colocado. Também será realizada uma oficina de hambúrguer de carne de sol. Essa programação acontece em novembro, gente, a partir de 22 de novembro. Tá? E aí vamos ter a programação festiva, né? Vamos ter os shows aqui no palco principal, na sexta-feira, 27 de novembro, sobem ao palco Xande Avião, JM Puxado e Dois Corações. No sábado 28 será a vez de Calcinha Preta, Brasas do Forró e Donas da Farra. Lá no dia 29, no domingo, o público poderá acompanhar as apresentações de Limão com Mel, Fernandinha e Michele Andrade, Forró de Grife. Tá? Você não pode perder a festa da Carne de Sol, o Festival da Carne de Sol, que acontece nesse ano 2026. E o prefeito Ranieri diz que a programação foi pensada para oferecer uma experiência mais completa, envolvendo não apenas os grandes shows, mas também produtos envolvendo comerciantes, empreendedores, artistas, profissionais da gastronomia e toda a população. É um avanço, ele coloca aqui, para o festival, inclusive com o palco principal que vai ser instalado, vai ser armado no estádio Amaury Salles de Melo, hein? Esse ano vamos ter um palco dentro do estádio Amaury Salles de Melo, né? Proporcionando aí mais conforto, mais segurança ao público, além de fortalecer a participação dos empreendedores durante o evento. Na parte externa, onde aconteceu o ano passado o evento, né, com os shows, essa parte vai ser reservada para os empreendedores, para aqueles que fomentam a economia local, não só local, mas fora de Picuí, com os seus restaurantes, né? Então vamos ter realmente um espaço bem maior, né, esse ano aqui no Festival da Carne de Sol, tá? Vai ser, os shows serão, terão apresentações dentro do estádio Amaury Salles de Melo, e aquela área toda ali no entorno dos espetinhos, aquela área vai ficar para instalação de restaurantes, para quem quiser instalar restaurantes, né? O comércio que quiser também instalar um standzinho, isso vai acontecer naquela área, tá? 11:47, as notícias da região, da Paraíba, do Brasil e do mundo, você tem aqui. Olha, a CNI critica a votação sobre fim da escala 6-1 durante período eleitoral.
6: O presidente do Senado, Davi Alcolumbre, informou que vai encaminhar 3 propostas consideradas prioritárias para análise das comissões. Entre elas, a que trata da redução da jornada de trabalho e o fim da escala 6-1. No entanto, para a Confederação Nacional da Indústria, a CNI, não é razoável levar o tema à votação em meio ao período eleitoral. A entidade defende que uma eventual mudança nas regras trabalhistas deve ser discutida com base em critérios técnicos e com a participação dos diferentes setores envolvidos. Segundo o presidente do Conselho de Relações do Trabalho da CNI, Alexandre Furlan, uma decisão dessa dimensão deve considerar os impactos econômicos, sociais e produtivos da medida, sem a influência do calendário eleitoral e da polarização política.
7: O Brasil possui uma economia diversificada e as relações de trabalho não são iguais em todos os setores. A realidade da indústria é diferente da do comércio, que é diferente da saúde, dos serviços, da agricultura ou de tantas outras atividades. Existem diferentes jornadas, modelos de operação, níveis de produtividade e necessidades específicas que precisam ser considerados.
6: Furlan defende a ampliação do debate com a participação dos diferentes setores envolvidos e uma análise detalhada dos possíveis efeitos sobre emprego, produtividade, custos, competitividade e organização da produção.
7: O objetivo deve ser encontrar uma solução equilibrada e sustentável para o país. Uma mudança estrutural das relações de trabalho não pode ser transformada em instrumento de disputa eleitoral. Deve ser resultado de um debate técnico, responsável e plural, capaz de considerar a complexidade e a diversidade do mundo do trabalho brasileiro.
6: Segundo o estudo da CNI, a redução da jornada semanal de 44 para 40 horas pode elevar em até R$267 bilhões por ano os custos com empregados formais no país. O valor representaria um aumento de até 7% na folha de pagamento das empresas. Projeções da entidade apontam impactos entre 6% e 9% em diferentes setores da economia, com reflexos sobre alimentos, serviços e vestuário, entre outros segmentos. Reportagem Paloma Custódio.
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1: 11:50 agora. Suspeito de matar facadas, Alice Nitze, de 14 anos, foi preso preventivamente na noite de ontem, de acordo com a Brigada Militar, a Polícia Militar do Rio Grande do Sul. O crime aconteceu segunda-feira em Encantado, na região dos Vales, identificado como Wagner Arese Renica. O homem é ex-padrasto da adolescente. Ele teria admitido a autoria do crime para a própria cunhada. Para a Polícia Civil, o feminicídio é a principal linha de investigação. A Brigada Militar informou que a prisão foi realizada por volta das 21 horas na casa do suspeito do bairro Jardim do Trabalhador, onde aconteceu o crime. O corpo da adolescente foi localizado pelo irmão de Wagner, com quem divide a residência. O suspeito foi encaminhado para a Delegacia de Polícia de Pronto Atendimento em Lajeado. Ainda conforme a BM, o homem tentou empreender fuga, mas foi rapidamente localizado e capturado. De acordo com a apuração policial, suspeito é o ex-companheiro da mãe da adolescente. Os dois ficaram juntos por 13 anos, estavam separados havia cerca de um mês. A investigação apura a relação familiar entre suspeito e vítima, que eram padrasto e enteada. Não descartamos, mas o principal continua sendo o feminicídio, afirma a delegada Diele Calmo. Homicídio vicário é quando o suspeito mata filhos, pais ou dependentes diretos de uma mulher com a intenção de provocar dor, punir ou se vingar dela. Em abril, o presidente Luiz Inácio Lula da Silva sancionou um pacote de leis voltadas ao combate à violência doméstica, incluindo a tipificação do crime de vicaricídio. O maldito esse. Esse homem, né, esse Wagner, é um maldito. Ele atentou contra uma jovem, uma menina de 14 anos. Ele matou essa criança para se vingar da ex-companheira. O que tem acontecido por aí, né? Crianças pagando, as crianças sendo atacadas por malucos, por desalmados, por pessoas que não têm sentimento, porque a criança não tem nada a ver com a situação, né? Com a briga entre eles, né? E outra coisa, quando um não quer, não adianta, né? Como é que você vai viver a força com alguém, né? Às vezes nem se corrige, né? Tem falhas, tem defeitos e nem se corrige. Acaba atentando contra crianças, contra menores de idade, né? Uma coisa assim, revoltante, né? Muito revoltante. 11:53 agora, você no Jornal da Cinecista nessa manhã. Olha, piso do magistério pode gerar aumento de gastos para municípios com efeito cascata, alerta CNM.
6: O efeito cascata, decorrente da aplicação do piso nacional do magistério a diferentes níveis da carreira, pode pressionar os orçamentos dos municípios brasileiros. O alerta é da Confederação Nacional de Municípios, a CNM. Segundo a entidade, a aplicação automática dos reajustes pode ainda interferir na autonomia dos entes federativos para estruturar as carreiras e definir a política remuneratória de seus servidores. A discussão tem origem em um processo envolvendo uma professora aposentada do estado de São Paulo. O Tribunal Tribunal de Justiça do Estado reconheceu o direito de aplicar sobre a remuneração da servidora os reajustes anuais concedidos à classe inicial da carreira do magistério, ainda que ela estivesse posicionada na última classe. A Fazenda Pública de São Paulo recorreu ao Supremo Tribunal Federal. O Estado defende que o reajuste do piso deve beneficiar apenas os profissionais cuja remuneração esteja abaixo do valor mínimo estabelecido. A controvérsia está justamente na possibilidade de o reajuste aplicado ao piso se estender automaticamente aos demais níveis da carreira. Nesse cenário, um aumento concedido à classe inicial repercutiria sobre toda a estrutura remuneratória, elevando também os salários dos professores que ocupam posições superiores. Como o STF reconheceu a repercussão geral do processo, a decisão deverá ser observada em casos semelhantes em todo o país. Para o especialista em orçamento público César Lima, a discussão sobre os pisos profissionais tem provocado debates entre as diferentes esferas de governo, uma vez que a despesa é criada pelo Congresso Nacional, mas o Poder Executivo

0: uma fonte de receita que possa cobrir.
1: De acordo com a CNM, as despesas com o magistério correspondem a 29% dos gastos municipais com pessoal. Em mais de 4.700 municípios, pelo menos 85% dos recursos do Fundeb são destinados à remuneração dos profissionais da educação. Dessa forma, a elevação da folha de pagamento pode reduzir a margem de recursos disponíveis para outras políticas educacionais. Reportagem Paloma Custódio.
2: Finalzinho aqui do jornal, dizer que a família de Glória Menezes, atriz que morreu ontem, decidiu que o velório da atriz não será aberto ao público. A cerimônia acontece nesta quarta-feira em horário e local não divulgados. Um comunicado assinado por família Glória Menezes diz que nesse momento de imensa tristeza agradecemos de coração todas as manifestações de carinho, de solidariedade e de afeto. A cerimônia de despedida será privada, reservada apenas à família, aos amigos mais íntimos. Agradecemos a compreensão e o respeito de todos, diz a nota. Glória nasceu em 19 de outubro de 1934, foi uma das maiores atrizes da TV brasileira. Muito obrigado a você pela atenção, fechamos o horário, amanhã voltamos aqui com mais notícias. Agora as notícias do esporte, fique ligado.
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1: E a gente já começa falando sobre a Libertadores, em alívio. Fluminense vence nos pênaltis. E está nas finais, nas quartas de final.
2: O Fluminense é o primeiro brasileiro classificado às quartas de final da Copa Libertadores da América. O tricolor carioca conseguiu empate em 1-1 diante do Rivadavia na Argentina. E o detalhe é que jogou todo o segundo tempo com um jogador a menos após a expulsão na segunda etapa do Canóbio. A equipe tricolor chegou a abrir o placar mesmo em desvantagem numérica, mas acabou sofrendo a igualdade. E nos pênaltis, quem brilhou foi o goleiro Fábio mais uma vez, que aos 45 anos mostrou que está em forma e decidindo em favor do Fluminense, defendendo o pênalti, portanto, nas penalidades 5-4 para os brasileiros. Após a partida, o técnico interino Marcão falou do alívio e da raça tricolor, que mostrou ser um time de guerreiros.
3: Estou muito, muito feliz. É um momento único, pessoal. Na verdade, você trabalhar no Fluminense, nessa grande equipe, você tem que estar esperando que de uma hora para outra aconteça. E temos que estar preparado para corresponder à altura. E da minha parte, só concentrei no meu trabalho, no que a gente poderia, nesse curto tempo de frente com nossos jogadores, falar para eles, mostrar para eles. Só trabalhamos e eles foram premiados aí com duas grandes partidas, especial hoje pelo momento, pela adversidade que se encontrava.
2: Nesta quarta-feira tem mais brasileiro em campo. Tem um duelo entre Flamengo e Cruzeiro no Maracanã. Primeiro jogo tudo igual, 1-1, portanto uma nova igualdade. A decisão da vaga será também nos pênaltis. O mesmo acontece com o Palmeiras, que vai decidir fora de casa no Paraguai, diante do Cerro Porteño, às 7 horas da noite. Agência Rádio Web com informações da Libertadores, Daniele Esperon.
1: Olha, amanhã aqui no Bate-Bola vamos ter uma conversa com o Baiano, presidente da Desportiva Picuense. Desportiva está confirmada na segunda divisão do Campeonato Paraibano. Vamos falar sobre o time, vamos falar sobre o treinador que já está confirmado para disputar a edição deste ano do Campeonato Paraibano 2026. Então amanhã uma conversa bem tranquila com o Baiano. Ele que já fez a apresentação do elenco, alguns jogadores ainda estão para chegar, né? Mas uma boa parte ontem, anteontem,

0: Para ser mais preciso, o time se apresentou com 15 jogadores, né? E temos outros aí para chegar aqui para defender as cores da equipe, tá? Para adiantar aqui, né, sobre essa conversa com o Baiano, ele vai falar sobre como o torcedor pode participar. Né? Então você pode participar ajudando a Desportiva Picuiense, adquirindo a camisa do time, né, por R$95. Está disponível a camisa do time da Desportiva Picuiense por R$95, camisa oficial. Tá? E aqui ele também vai falar sobre qualquer empresário que desejar patrocinar a camisa, porque a camisa está sem o patrocínio, ele precisa colocar um patrocínio na camisa e está aí colocando à disposição o espaço para algum empresário que deseja ou desejar, né, entrar em parceria com a Desportiva Picuiense. Então não perca amanhã essa conversa, tem um jogador aqui de Picuí já confirmado, né, na equipe, vai estar lá disputando a segunda divisão do campeonato paraibano de futebol. Então a conversa amanhã é bem agradável, tranquila, com o Baiano, presidente da Desportiva Picuiense. Olha, gente, Copa Sul-Americana, hein? Classificado São Paulo em espanta crise e vai pegar o Boca Juniors.
1: O São Paulo voltou a vencer e em grande estilo, com a classificação para a Copa Sul-Americana, para a fase de quartas de final. O tricolor paulista bateu o Bolívar dentro do Morumbis pelo placar de 3-1. Luciano, Calleri e Sabino marcaram os gols da vitória do tricolor, que agora vai enfrentar o Boca Juniors na próxima fase. Autor de um dos gols do São Paulo, Calleri, falou sobre ter batido o pênalti, que não estava tão confiante, mas em que momentos assim não tem para onde fugir.
2: O clube que mais me identifico. Hoje, depois de muito tempo, pudemos regalar uma vitória ao torcedor que estava precisando. O pênalti estava difícil, eu vinha a deixar o último. Confiança, às vezes, bate muito, mas tem vezes que não tem para onde correr. E bati o pênalti, por sorte, fez o gol. É um momento difícil, um momento onde as coisas não vêm acontecendo do jeito que a gente quer. Mas com a vitória de hoje e com os dias que temos que trabalhar de aqui ao domingo, que vem um jogo bem importante para nós, esperemos melhorar e tentar pouco a pouco ir melhorando para ficar mais em cima no Brasileirão e para tentar brigar por o título sul-americano.
1: Nesta quarta-feira, mais brasileiro em campo e é um confronto. Atlético Mineiro e Bragantino se enfrentam na Arena MRV às 19h. No primeiro duelo, Galo venceu em Bragança Paulista pelo placar de 1-0 e agora tem a vantagem jogando diante do seu torcedor. Agência Rádio Web com informações da Copa Sul-Americana, Daniela Esperon.
0: Isso, obrigado a você pela atenção. Ficamos por aqui, você segue na programação Rádio CNC TVM. Muita música boa agora, tá? 16h, Brega Chique. 17h, tem Nordeste Valente. Marinaldo Santos comigo na mesa de som. Jair Gomes na apresentação. Boa tarde para todo mundo. Até amanhã. Tchau, tchau.
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7: Meio-dia e 19.

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4: Meio-dia e 30.

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2: Meio-dia e 46.

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0: 12:59.
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2: Cima, né?
3: Vai.

0: 13:31.
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2: 13:49.
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1: Léo Santana, chama de avião. É hit, hein? Chama.

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1: Rapaz, queria convidar agora um amigo meu aqui no palco para cantar comigo essa música. O dono do bar já tá quase fechando. E meus amigos já foram embora e só ficou o chão de avião.
2: Uou! E aí, Campina? Seus amigos foram embora, mas eu vou ficar aqui com você.

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5: 14 horas e 48 minutos.
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1: 3 e 2.
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4: Ai, bebê!

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2: Vamos pra cima, né?
3: Vai, vai.

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0: 11:29.
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2: Se está inelegível, por que pode ser candidato? Essa pergunta está martelando a cabeça de eleitores Brasil afora. Pablo Marçal registrou candidatura à presidência da República, mesmo tendo sido condenado por uso indevido de meios de comunicação no pleito de 2024. No Distrito Federal, José Roberto Arruda pleiteia o cargo de governador, mas está inelegível por conta de ser condenado pelo mensalão do DEM, revelado na Operação Caixa de Pandora em 2009, quando foi governador da capital da República. Advogado criminalista, mestre em Direito Constitucional, Joaquim Pedro de Medeiros explica como isso é possível.
3: Apresentar pedido de registro de candidatura é diferente de a Justiça Eleitoral autorizar definitivamente que aquela candidatura possa ir para a urna e que os votos nela sejam válidos. E aí se abre um processo onde a Justiça Eleitoral vai verificar se aquela pessoa que pediu o registro, ele preenche os requisitos para ser candidato. E aí depois da tramitação desse processo que corre lá na Justiça Eleitoral, vai haver uma decisão onde se defere, ou seja, onde se permite aquela candidatura, ou onde se rejeita ou indefere aquele pedido de candidatura.
2: O pedido de registro pode também ser uma estratégia. Inelegíveis apostam numa reviravolta nos processos que respondem ou em derrubada de condenações. Políticos também podem não querer perder a oportunidade de manter os nomes vivos na cabeça do eleitor. Só que, a partir do pedido de registro de candidatura, o Ministério Público Eleitoral pode pedir a impugnação do político por diversos motivos.
3: Dentre elas, por exemplo, alguma causa de inelegibilidade, quando a pessoa foi condenada num processo criminal por sentença transitada em julgado, por exemplo.
2: A Justiça Eleitoral avalia cada caso individualmente. O ex-governador Antony Garotinho também apresentou pedido de candidatura ao governo do Rio de Janeiro. No entanto, está inelegível por ser condenado por desviar verbas da saúde quando era secretário da esposa, a ex-governadora Rosinha Garotinho. Agência Rádio Web de Brasília, Alan Barbosa.
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1: Quase metade dos consumidores brasileiros terminaram o mês de julho com o nome no cadastro de devedores. É o que mostra o indicador de inadimplência de pessoa física do SPC Brasil em parceria com a CNDL, entidade que reúne os lojistas. No sétimo mês de 2026, ao menos 75 milhões e 80 mil brasileiros estavam negativados, o que equivale a 44,8% da população adulta do país. Dá para dizer, portanto, que praticamente 45 de cada 100 consumidores adultos terminaram julho com ao menos uma conta atrasada. É um número recorde e representa uma alta na casa de 14% em relação a julho de 2025. Já no comparativo mensal, ou seja, entre junho e julho, a alta beirou 0,5%. Ainda de acordo com a pesquisa, a alta anual no número de devedores inadimplentes foi impulsionada principalmente por dívidas com tempo de atraso de 4 a 5 anos, que atualmente respondem por 39% do total, ou seja, mais de um terço. O levantamento também mostra que a inadimplência no Brasil segue concentrada no setor financeiro. 66% do total das dívidas dos brasileiros é com os bancos. Além disso, a maior parte dos devedores tem entre 30 e 39 anos, somando mais de 18 milhões de pessoas. Na prática, dá para dizer que mais da metade da população nessa faixa etária está negativada, algo em torno de 54%. Os dados mostram também que em julho, cada consumidor negativado devia em média R$5.205,30 na soma de todas as suas dívidas. A análise mais detalhada desses números mostra que quase 3 em cada 10 consumidores tinham dívidas de valor de até R$ 500,00, percentual que ultrapassa a casa dos 40% quando se fala de dívidas de até R$ 1.000,00. Da Rádio 2, Milena Abreu.

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1: Na hora do brega, tá começando o brega na Cinecista FM nessa tarde de quarta-feira. Muito obrigado já a você que está na audiência da Cinecista FM. A partir de agora você tem muito brega aqui, tá? E a sua participação é muito importante. Nosso zap já está liberado aqui para você participar com a gente. 9912-7181. Manda pra gente aqui, tá? Manda pra gente seu recado, manda em voz. Manda em texto, participe aqui do brega da Cinecista FM. Deixa eu abraçar aqui o ouvinte que está com a gente, está na nossa audiência, diz que todos os dias escuta a programação da Cinecista FM, é ouvinte todos os dias. Muito obrigado, é a Francisca. Muito obrigado, Francisca. Já está na nossa audiência, já acompanha aqui o brega da Cinecista FM. São 4 horas e 5 minutos, está começando o brega. Boa tarde para todo mundo. A gente começa com o Falcão. Nesta tarde de quarta-feira, boa tarde para você em casa, boa tarde para você no trabalho, boa tarde para você que está usando carona. É isso aí.

Boa tarde aí, aqui é Sansão do Frango Assado, sabor pernambucano. É, passando aqui pra mandar um alô e pedir aí um brega bom aí. Vai pra minha esposa aí, Patrícia, e minha amiga Maria, que tá aqui fazendo frango aqui, mas eu aqui no Senecista. Valeu, um abraço aí pra todos de equipe.

Boa tarde, Jair. Agradecer a Deus por mais uma quarta-feira abençoada e iluminada por Deus. Quero um brega com Bartô Galeno, só lembrança. Pensa a minha filha, meus genros, meus netos, minhas netinhas, aos meus irmãos, meus familiares e amigos. A todos que estão ouvindo o Brega da Cinecista, essa rádio abençoada e iluminada por Deus. Que Deus continue nos abençoando hoje, amanhã e sempre. Boa tarde, meu querido Avaldira, Sítio Águas Belas.

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1: Tarde de alegria aqui na Senecista FM, é você no Brega e Chique. A sua participação é muito importante aqui no Brega da Senecista FM. Manda seu recado pra gente. Diga o que você deseja aqui do Brega da Senecista FM. Ângela, boa tarde, Ângela.
2: Jair, boa tarde. Eita, é hora do Brega. Quem é Brega é Chique, quem é Chique é Brega. Jair, eu gostaria do Brega com Silvio Braz. Fica a seu critério para oferecer a Elô, a toda a família de Gininho, todos os ouvintes, todos vocês aí desta rádio Nota Mil, e para toda a família de Silvio Braz, Nonô, a você, Julieta. Tchau, um abraço.
1: Tudo certo, muito obrigado, Ângela, na nossa audiência, ouvindo aqui o Brega da Senecista FM. Quem está no zap da Senecista, boa tarde.
3: Boa tarde, Jair Gomes, sou a Juliana aqui do JK, estou pedindo música com a Amada é Deus. Mulher da Blusa Amarela, oferecer a minha família, a você, esposa, Tavares, esposa, a Carrinha, esposa, a Rodrigo, esposa, a Chiquinha, sem passagem, a Anja de Cocada, a Nanila, lá no Saco Cadeiro.
1: Tá tudo certo, muito obrigado, Zilene. Um abraço aqui para a Vitória e para o João, estão na audiência da Senecista FM, estão lá no Sítio Tanques. Muito obrigado a você do Sítio Tanques, a você que está na audiência da Senecista FM. Mande o seu recado aqui para o Brega, 4 horas 21 minutos aqui é só alegria, aqui é só festa na Senecista.

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0: entrega da Cenecista FM, tarde de quarta-feira. Obrigado a você que está na audiência da Cenecista FM, ouvindo a nossa programação. Boa tarde, Rona. Boa tarde, Rona.
1: Boa tarde, Jair Gomes, seu amigo velho Rona. Tem uma música com o Maurício Rei, para falecer ao povo do Sítio Passagem e Massapê.
0: Tá tudo certo. Obrigado pela participação aqui, Rona. Deixa eu abraçar aqui um ouvinte que está no sítio Campo Limpo, São Paulo. Sítio não, rapaz. Está em Campo Limpo, São Paulo. Isso, está a nossa audiência. É o José Valdique. Está em Campo Limpo, São Paulo. Na audiência, está distante, mas está na nossa audiência aqui, ouvindo a programação da Cenecista FM. Obrigado aí, José Valdique. Abraço para você e para toda a família. Quem também está com a gente é o João Gonzaga com a gente. Boa tarde.
2: Boa tarde, Jair. Tudo beleza?
0: Tudo.
2: Tô ligado e conectado aí no Brega Chique. Toca uma música aí com o Paulo Sérgio, Índia. Oferecer para minha esposa, para todos que estão na escuta aí. Um abraço.
0: Obrigado. 4 horas e 39 minutos aqui na tarde, Cenecista FM. Índia é Paulo Sérgio quem canta no Brega Chique.

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4: E aqui estamos nós no Brega e Chique. Boa tarde para quem está na nossa audiência aqui nos bairros de Picuí. Obrigado a você que acompanha a nossa programação. Muito boa tarde. Agradecemos a você aqui no Pedro Tomás. Pessoal do Pedro Tomás na nossa audiência. Muito obrigado, viu? Obrigado a quem está com a gente, que acompanha aqui o Brega da Cenecista FM. Quem está aqui no Limeira, você do bairro Limeira, muito obrigado, estamos juntos no Brega da Cenecista FM às 4h50, 4h50, abraçamos ao pessoal do Rio Grande do Norte, a você de Currais Novos, você que está com a gente, muito obrigado, estamos juntos aqui, quem está no Rio Grande do Norte, nas cidades aqui do Rio Grande do Norte, o nosso abraço, nosso obrigado pela audiência. Boa tarde para o amigo Silvio Braz, está com a gente. Um abraço, Nunu. Um abraço para o Fabiano. Um abraço, Fabiano. Obrigado também por estar aqui na nossa audiência. E a todos que gostam de brega, que acompanham o Brega, na Cenecista FM.

0: outros vão pensar.
1: Valeu, gente. Estamos fechando aqui o Brega e Chico de hoje. Agradecendo a você que esteve na nossa audiência, a você que esteve com a gente aqui. E no finalzinho do Brega Chique, dizer que foram encontradas uma chave de uma moto, tá aqui na portaria da CNC FM, tá? Uma chave de moto foi encontrada, está aqui. Quem perdeu chave de moto, passa aqui para fazer o reconhecimento. E também um chaveiro com diversas chaves aqui, com várias chaves, chaveiro da Câmara Municipal de Picuí, tá? Se você perdeu essas chaves, passar aqui na portaria da CNC FM, tudo bem? Tá? As chaves estão aqui na nossa portaria. Muito obrigado, daqui a pouco tem notícias, daqui a pouco tem Nordeste Valente, na CNC FM, Reginaldo Rossi. Fechando o Brega e Chique de hoje. Um grande abraço. Tchau, tchau. Até amanhã.

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2: Os pedidos de movimentação do FGTS relacionados ao fim ou à suspensão do contrato de trabalho devem ser julgados pela Justiça do Trabalho. Isto foi definido pelo Tribunal Superior do Trabalho, TST, no começo deste mês. Já as demais hipóteses previstas na lei do FGTS são de competência da Justiça Comum, nos âmbitos estadual ou federal, a depender do caso. Esta decisão cria uma nova jurisprudência no TST, o que significa que isto valerá para os julgamentos deste tema na Justiça do Trabalho em todo o Brasil. Ela também busca harmonizar o entendimento com os demais tribunais superiores sobre a natureza jurídica das demandas envolvendo a movimentação do FGTS. Durante o julgamento, a ministra do TST, Kátia Magalhães Arruda, explicou a decisão.
3: Competiria à Justiça do Trabalho apreciar esses pedidos de movimentação do FGTS, porque neles a liberação dos valores dependeria da definição de questão diretamente trabalhista, notadamente a modalidade de extinção ou suspensão do contrato. Enquanto que nas demais hipóteses, embora extremamente relevante o debate e a discussão trazida, o direito ao saque dependeria do exame de outra

0: situações jurídicas diversas, inclusive sucessórias, questões sucessórias, médicas, financeiras, imobiliárias, administrativas, assistenciais, enfim, situações que, embora tenha o FGTS, é o ponto inicial, mas não há uma conexão imediata com a definição de uma controvérsia trabalhista.
1: Para evitar prejuízos com a mudança de entendimento, o tribunal preservou na Justiça do Trabalho os processos que já tinham sentença de mérito. Ainda conforme foi definido no julgamento, o trabalhador deve procurar a Justiça do Trabalho em casos de pedidos de saque relacionados ao fim ou à suspensão do contrato de trabalho. Isto em situações de despedida sem justa causa, rescisão indireta ou por comum acordo e extinção da empresa. Na prática, o trabalhador deverá primeiro identificar o motivo pelo qual pretende movimentar o FGTS. Se o pedido estiver relacionado ao encerramento ou à suspensão do contrato de trabalho, a ação será de competência da Justiça do Trabalho. Se o saque decorrer de uma situação independente do vínculo trabalhista, como doença grave, aposentadoria ou calamidade pública, a demanda deverá ser apresentada à Justiça Comum. Agência Rádio Web, produção e reportagem, Diego Brião.
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5:07, agora no ao Nordeste Valente, da Senesist FM. E na abertura aqui do programa Nordeste Valente, um abraço aqui para um ouvinte nosso, que está no aplicativo, está na internet, Enoque Nunes Soares, está em Castelo, lá no Espírito Santo, está na nossa audiência, está ouvindo aqui a Senesist FM. Um abraço, Enoque. Ele disse que quando sai do trabalho, já liga o rádio, já começa a sintonizar a Senesist FM. Um abraço, Enoque. É daqui de Picuí, Enoque, é daqui da região, né? E está trabalhando há mais de 25 anos, mora há mais de 25 anos lá em Castelo, Espírito Santo. Então, um abraço para o Enoque, muito obrigado, Enoque Nunes Soares. Uma boa tarde para você e para toda a sua família aí, tá bom? Ouvindo sempre aqui a programação da Senesist FM. 5:07, aqui 5:07, Nordeste Valente, está começando aqui. E começa com Tom Oliveira. O shot do Pinicá. Boa tarde pra você que curte forró a partir de agora.

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Boa tarde.

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5h18 aqui na tarde da Cenecista FM. Estamos com você, trazendo notícia, trazendo as informações da tarde. Olha, na portaria aqui da Cenecista, uma chave de uma moto está aqui, né? E também um chaveiro aqui com diversas chaves. O chaveiro está no nome aqui da Câmara Municipal de Picuí. Essas chaves foram encontradas aqui nessa alça que dá acesso ao IFPB aqui no Monte Santo, tá? Se você perdeu chave de moto, se perdeu diversas chaves, temos aqui na emissora essas chaves, tá bom? Passa aqui para reconhecer. São 5h18 agora. Uma operação da Polícia Civil da Paraíba recuperou 321 celulares roubados. Iniciou o processo de devolução nessa quarta-feira, 19, por meio de uma iniciativa de âmbito nacional, coordenada pelo Ministério da Justiça e Segurança Pública. Tá? Na Paraíba, aqui a operação conta com a entrega de aparelhos celulares recuperados às vítimas e com a devolução voluntária de dispositivos por pessoas notificadas que estavam na posse de aparelhos com registro de roubo ou furto. As ações serão realizadas nas sedes das 4 superintendências regionais da Polícia Civil, localizadas em João Pessoa, Campina Grande, Patos e Guarabira. A Polícia Civil também deu cumprimento a mandados de busca e apreensão, realizou fiscalizações e visitas a estabelecimentos comerciais que atuam na venda de celulares, entre outras ações para combater a circulação e também a comercialização de aparelhos roubados. Durante o cumprimento dos mandados, 4 pessoas foram presas em flagrante por receptação. Durante as ações, 4 pessoas foram presas em flagrante por receptação e 7 mandados de busca e apreensão foram cumpridos em Campina Grande. Tá? Vários celulares, são mais de 300 celulares roubados e foram recuperados, né? E a polícia está entregando aos seus donos. Olha, Jorge Henrique dos Santos Fernandes, investigado pelo homicídio do policial civil paraibano Jerry Adriano, morreu na manhã desta quarta-feira na zona rural de Bujari, no Acre, durante uma operação conjunta da Polícia Civil da Paraíba e do Acre, estado onde ele estava escondido há 2 anos. De acordo com a Polícia Civil, o investigado entrou em confronto com a equipe policial, foi atingido por tiros. Ele foi socorrido para o hospital da região, mas não resistiu aos ferimentos. No local também foram apreendidas uma espingarda, uma pistola e uma identidade falsa utilizados pelo investigado. Jorge Henrique respondia por crime de roubo na cidade de Pombal. Era investigado por 2 homicídios, sendo um deles o do policial paraibano Jerry Adriano, que morreu lá em 2023 durante uma discussão no estacionamento de uma vaquejada na cidade de Cajazeirinhas. E na manhã de hoje, o Jorge Henrique foi morto ao entrar em confronto com a polícia militar. 5h21 agora, Nordeste Valente com você, trazendo forró. Melhor do forró está aqui, Forró Nela, no Nordeste Valente dessa

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5:37, tarde Cenecista FM, Nordeste Valente aqui. Dois homens, 21 e 27 anos, foram presos e um adolescente de 17 anos foi apreendida terça-feira em Pedro Regis, litoral norte da Paraíba. Ontem esse caso. Eles são suspeitos de envolvimento em uma dupla tentativa de homicídio. A ação realizada pelo Grupo Tático Especial e pelo Núcleo de Homicídios vinculados à 7ª Delegacia Seccional de Polícia Civil. Segundo a polícia, a dupla tentativa de homicídio aconteceu por volta das 19h30, dia 8 de agosto. Um homem de 25 anos e uma mulher de 20 anos foram baleados. O homem permanece inconsciente na UTI do Hospital de Emergência e Trauma de João Pessoa com lesões graves na cabeça. A mulher recebeu atendimento médico e foi liberada. As investigações apontam que o crime teria sido cometido por integrantes de uma facção criminosa que atua na região. Durante o cumprimento dos mandados de busca e apreensão, policiais apreenderam uma pistola calibre com 21 munições, um revólver com 11 munições e substâncias semelhantes a maconha e cocaína, além de balanças de precisão. Também foram apreendidos 5 smartphones, 2 câmeras de vigilância, uma balaclava, um carregador de pistola alongado e dinheiro em espécie. Os mandados de busca e apreensão foram autorizados pela comarca de Jacaraú após manifestação favorável do Ministério Público. Esse caso aconteceu ontem, terça-feira. Outra informação é, aqui na Paraíba, candidatos ao governo da Paraíba participam de sabatina com estudantes e falam de propostas para a saúde, educação e saneamento. A Rede Paraíba promoveu uma sabatina entre estudantes e os candidatos ao governo da Paraíba, que estão em partidos com representação no Congresso Nacional. Foi nessa quarta-feira, participaram do evento os candidatos Cícero Lucena, Efraim Filho e Lucas Ribeiro. A sabatina no Jornal da Paraíba reuniu 300 estudantes de 3 escolas de Campina Grande. A mediação do evento foi feita pelos repórteres Arthur Lira e Bruna Couto, no auditório da Federação das Indústrias da Paraíba. É isso, 5:39, 5:39, Nordeste Valente com você, nessa tarde de quarta-feira. Boa tarde para você que curte forró, para você que gosta de forró. A Cenecista destaca a nossa cultura. Quarteto Olinda, no Nordeste Valente.

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Estamos juntos aqui no Nordeste Valente da Cenecista FM, abraçando o professor Robson, está na nossa audiência. E o professor Robson pergunta aqui o palpite do jogo de hoje, Flamengo e Cruzeiro. Está pedindo também Mastruz com Leite, oferecendo para o Carlinhos do Rio de Janeiro, que está visitando a Turma da Farra na rua Amauri Salles. Obrigado, professor Robson. Hoje tem Flamengo e Cruzeiro pela volta das oitavas e final da Libertadores. O jogo acontece logo mais 21h30, horário de Brasília, no Maracanã. Lembrando que o primeiro jogo terminou 1-1. Se houver empate, a vaga será decidida nos pênaltis, tá? Eu acredito muito numa vitória hoje do Cruzeiro, viu, professor Robson? Talvez o Cruzeiro hoje possa vencer. Talvez não, mas vai vencer hoje o Flamengo pelo placar de 1-0, tá? Um abraço, obrigado por estar na nossa audiência aqui da Cenecista FM. São 5 horas e 51 minutos. Esse é o Nordeste Valente da Cenecista nessa tarde de quarta-feira. Mastruz com Leite, a maior banda de forró do mundo, e destaque aqui no Nordeste Valente.

gente, muito obrigado pela audiência. Ficamos por aqui. O Nordeste Valente volta amanhã na programação da Cenecista FM. Memoriza com a gente daqui a pouco, a hora da Ave Maria e momento de oração. E às 8 da noite tem o Viva a Noite. Programação Cenecista vai até meia-noite. Um grande abraço. Até amanhã, se Deus quiser. Tchau, tchau.

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2: Amados irmãos e irmãs, estamos iniciando mais um programa Momento de Oração, onde juntos estaremos rezando o Santo Terço, ouvindo o Santo Evangelho e aprendendo com catequese da Igreja Católica. Que o programa seja um momento da presença de Deus na sua vida nesta noite.
3: Amém, Padre Claudeci, é isso mesmo, né? Boa noite, meus irmãos. Vamos começar o terço, vamos rezar o terço. Boa noite, Ivonete.
4: Boa noite, Ana Lígia.
3: Boa noite, Elídio.
4: Boa noite, o nosso novo controlista, né?
3: Jair Gomes.
4: Aqui, Jair Gomes, muito falado. Então, boa noite a todos vocês, que eu acredito que vocês já estão preparados ou se preparando para rezar o terço conosco, pedindo a proteção de Deus neste momento, que o Deus Todo-Poderoso tenha misericórdia de cada um de nós, de tanta coisa que está acontecendo no nosso meio, que o Deus Todo-Poderoso pode tudo, Ele pode tudo.
3: É, vocês, graças a Deus, né, fazem parte dessa união da igreja. Então, graças a Deus, a gente pede a Deus que aumente a nossa fé aqui, que está aqui no rádio, e a fé de vocês que estão em casa, fazendo uma união, né, uma unidade, como o Padre Claudeci falou, que o programa seja de bênçãos na sua casa, né, que nesse momento a gente possa parar o que está fazendo, né? Porque a gente já passa o dia trabalhando, fazendo as coisas. Então, são 18 horas, né? 6 horas, a hora do Santo Ângelo. Então, vamos parar um pouco e agradecer a Deus. Agradecer a Deus pelo dom da vida. Agradecer a Deus por mais um dia. Agradecer a Deus pela nossa casa, pela nossa família, pelo pão de cada dia, pela nossa saúde, né? Vamos saber agradecer, que é muito bom a gente estar vivo, né? Quem não está tão bem, mas agradeça também a si mesmo, porque a vida, Jesus mesmo falou, né? Todo mundo tem a sua cruz, né? Então, pegue a sua cruz e leve Jesus no coração, que com ele a sua cruz fica mais leve, né? Quando a gente se dedica às coisas de Deus, os problemas se tornam mais leves, né, Ivonete?
4: Isso mesmo.
3: Então, vamos rezar o terço com muita fé, com muita concentração. Você também que está aí no carro, dando uma caroninha a gente, vindo de viagem ou indo, chegando em casa, quem já jantou, quem ainda vai jantar, vamos parar um pouco e agradecer a Deus, né? Isso, levar os nossos corações para que Nossa Senhora cubra com seu manto sagrado, para que ela leve ao menino Jesus as nossas preces, os nossos pedidos, como intercessora nossa.
4: Perfeitamente. Vamos rezar hoje o texto, os mistérios gloriosos, e vamos rezar o oferecimento do Santo Terço. Divino Jesus, eu vos ofereço esse terço que vamos rezar, contemplando os mistérios de nossa redenção. Concedei-me pela intercessão de Maria, vossa Mãe Santíssima, a quem me dirijo as graças necessárias para bem rezá-lo e para ganhar as indulgências desta santa devoção. Digamos juntos,
5: em nome do Pai, do Filho e do Espírito Santo. Amém.
4: Creio em Deus Pai Todo-Poderoso, Criador do céu e da terra, e em Jesus Cristo, seu único Filho, nosso Senhor, que foi concebido pelo poder do Espírito Santo, nasceu da Virgem Maria, padeceu sobre Pôncio Pilatos, foi crucificado, morto e sepultado, desceu à mansão dos mortos, ressuscitou ao terceiro dia, subiu ao céu,

0: eterna. Amém.
1: Pai nosso que estás nos céus, santificado seja o vosso nome, venha a nós o vosso reino, seja feita a vossa vontade, assim na terra como nos céus.
0: O pão nosso de cada dia nos dai hoje, perdoai as nossas ofensas, assim como nós perdoamos a quem nos tem ofendido. E não nos deixeis cair em tentação, mas livrai-nos do mal. Amém.
1: Ave Maria, cheia de graça, o Senhor é convosco. Bendita sois vós entre as mulheres. Bendito é o fruto do vosso ventre, Jesus.
0: Santa Maria, Mãe de Deus, rogai por nós, pecadores, agora e na hora de nossa morte. Amém.
1: Ave Maria, cheia de graça, o Senhor é convosco. Bendita sois vós entre as mulheres. Bendito é o fruto do vosso ventre, Jesus.
0: Santa Maria, Mãe de Deus, rogai por nós, pecadores, agora e na hora de nossa morte. Amém.
1: Ave Maria, cheia de graça, o Senhor é convosco. Bendita sois vós entre as mulheres. Bendito é o fruto do vosso ventre, Jesus.
0: Santa

0: Filho e Espírito Santo, assim como era no princípio, agora e sempre. Amém. Ó meu Jesus, perdoai-nos, livrai-nos do fogo do inferno, levai as almas todas para os céus e socorrei principalmente as que mais precisarem de vossa infinita misericórdia. Amém.
1: No primeiro mistério, contemplamos a ressurreição de Cristo Jesus. E nesse primeiro mistério também vamos colocar as pessoas que nos pedem oração, as pessoas que estão doentes, rezar também pelos nossos padres, porque a profissão deles requer muita oração mesmo. Então vamos dizer: Pai nosso que estás nos céus, santificado seja o vosso nome, venha a nós o vosso reino, seja feita a vossa vontade, assim na terra como nos céus.
0: O pão nosso de cada dia nos dai hoje, perdoai as nossas ofensas, assim como nós perdoamos a quem nos tem ofendido. E não nos deixeis cair em tentação, mas livrai-nos do mal. Amém.
1: Ave Maria, cheia de graça, o Senhor é convosco. Bendita sois vós entre as mulheres, bendito é o fruto do vosso ventre, Jesus.
0: Santa Maria, Mãe de Deus, rogai por nós, pecadores, agora e na hora de nossa morte. Amém.
1: Ave Maria, cheia de graça, o Senhor é convosco. Bendita sois vós entre as mulheres, bendito é o fruto do vosso ventre, Jesus.
0: Santa Maria, Mãe de Deus, rogai por nós, pecadores, agora e na hora de nossa morte. Amém.
1: Ave Maria, cheia de graça, o Senhor é convosco. Bendita sois vós entre as mulheres, bendito é o fruto do vosso ventre, Jesus.
0: Santa Maria, Mãe de Deus, rogai por nós, pecadores, agora e na hora de nossa morte. Amém.
1: Ave Maria, cheia de graça, o Senhor é convosco. Bendita sois vós entre as mulheres, bendito é o fruto do vosso ventre, Jesus.
0: Santa Maria, Mãe de Deus, rogai por nós, pecadores, agora e na hora de nossa morte. Amém.
1: Ave Maria, cheia de graça, o Senhor é convosco. Bendita sois vós entre as mulheres, bendito é o fruto do vosso ventre, Jesus.
0: Santa Maria, Mãe de Deus, rogai por nós, pecadores, agora e na hora de nossa morte. Amém.
1: Ave Maria, cheia de graça, o Senhor é convosco. Bendita sois vós entre as mulheres, bendito é o fruto do vosso ventre, Jesus.
0: Santa Maria, Mãe de Deus, rogai por nós, pecadores, agora e na hora de nossa morte. Amém.
1: Ave Maria, cheia de graça, o Senhor é convosco. Bendita sois vós entre as mulheres, bendito é o fruto do vosso ventre, Jesus.
0: Santa Maria, Mãe de Deus, rogai por nós, pecadores, agora e na hora de nossa morte. Amém.
1: Ave Maria, cheia de graça, o Senhor é convosco. Bendita sois vós entre as mulheres, bendito é o fruto do vosso ventre, Jesus.
0: Santa Maria, Mãe de Deus, rogai por nós, pecadores, agora e na hora de nossa morte. Amém.
1: Ave Maria, cheia de graça, o Senhor é convosco. Bendita sois vós entre as mulheres, bendito é o fruto do vosso ventre, Jesus.
0: Santa Maria, Mãe de Deus, rogai por nós, pecadores, agora e na hora de nossa morte. Amém.
1: Ave Maria, cheia de graça, o Senhor é convosco. Bendita sois vós entre as mulheres, bendito é o fruto do vosso ventre, Jesus.
0: Santa Maria, Mãe de Deus, rogai por nós, pecadores, agora e na hora de nossa morte. Amém.
1: Glória seja dada ao Pai, ao Filho e ao Espírito Santo,
0: assim como era no princípio, agora e sempre. Amém. Ó meu Jesus, perdoai-nos, livrai-nos do fogo do inferno, levai as almas todas para os céus e socorrei principalmente as que mais precisarem de vossa infinita misericórdia. Amém.
1: No segundo mistério, a ascensão admirável de Jesus Cristo no céu.
2: Pai nosso que estais no céu, santificado seja vosso nome, venha a nós o vosso reino, seja feita a vossa vontade, assim na terra como no céu.
0: O pão nosso de cada dia nos dai hoje, perdoai as nossas ofensas,
1: assim como nós perdoamos a quem nos tem ofendido. E não nos deixeis cair em tentação, mas livrai-nos do mal.
3: Amém.
2: Ave Maria, cheia de graça, o Senhor é convosco. Bendita sois vós entre as mulheres. Bendito é o fruto do vosso ventre, Jesus.
1: Santa Maria, Mãe de Deus, rogai por nós, pecadores, agora e na hora de nossa morte. Amém.
2: Ave Maria, cheia de graça, o Senhor é convosco. Bendita sois vós entre as mulheres. Bendito é o fruto do vosso ventre, Jesus.
3: Santa Maria, Mãe de Deus, rogai por nós, pecadores, agora e na hora de nossa morte. Amém.
2: Ave Maria, cheia de graça, o Senhor é convosco. Bendita sois vós entre as mulheres, bendito é o fruto do vosso ventre, Jesus.
3: Santa Maria, Mãe de Deus, rogai por nós, pecadores, agora e na hora de nossa morte. Amém.
2: Ave Maria, cheia de graça, o Senhor é convosco. Bendita sois vós entre as mulheres, bendito é o fruto do vosso ventre, Jesus.
3: Santa Maria, Mãe de Deus, rogai por nós, pecadores, agora e na hora de nossa morte. Amém.
2: Ave Maria, cheia de graça, o Senhor é convosco. Bendita sois vós entre as mulheres, bendito é o fruto do vosso ventre, Jesus.
3: Santa Maria, Mãe de Deus, rogai por nós, pecadores, agora e na hora de nossa morte. Amém.
2: Ave Maria, cheia de graça, o Senhor é convosco. Bendita sois vós entre as mulheres, bendito é o fruto do vosso ventre, Jesus.
3: Santa Maria, Mãe de Deus, rogai por nós, pecadores, agora e na hora de nossa morte. Amém.
2: Ave Maria, cheia de graça, o Senhor é convosco. Bendita sois vós entre as mulheres, bendito é o fruto do vosso ventre, Jesus.
3: Santa Maria, Mãe de Deus, rogai por nós, pecadores, agora e na hora de nossa morte. Amém.
2: Ave Maria, cheia de graça, o Senhor é convosco. Bendita sois vós entre as mulheres, bendito é o fruto do vosso ventre, Jesus.
3: Santa Maria, Mãe de Deus, rogai por nós, pecadores, agora e na hora de nossa morte. Amém.
2: Ave Maria, cheia de graça, o Senhor é convosco. Bendita sois vós entre as mulheres, bendito é o fruto do vosso ventre, Jesus.
3: Santa Maria, Mãe de Deus, rogai por nós, pecadores, agora e na hora de nossa morte. Amém.
2: Ave Maria, cheia de graça, o Senhor é convosco. Bendita sois vós entre as mulheres, bendito é o fruto do vosso ventre, Jesus.
3: Santa Maria, Mãe de Deus, rogai por nós, pecadores, agora e na hora de nossa morte. Amém.
2: Glórias ao Pai,
3: ao Filho e ao Espírito Santo,
2: assim como era no princípio, agora e sempre. Amém. Ó meu Jesus, perdoai-nos, livrai-nos do fogo do inferno. Levai as almas todas para os céus e socorrei principalmente as que mais precisarem de vossa infinita misericórdia. Amém.
1: No terceiro mistério, contemplamos a vinda do Espírito Santo sobre os apóstolos reunidos com Maria Santíssima no cenáculo em Jerusalém.
4: Pai nosso que estás no céu, santificado seja vosso nome. Venha a nós o vosso reino. Seja feita a vossa vontade, assim na terra como nos céus.
2: O pão nosso de cada dia nos dai hoje. Perdoai as nossas ofensas, assim como nós perdoamos a quem nos tem ofendido. E não nos deixeis cair em tentação, mas livrai-nos do mal. Amém.
4: Ave Maria, cheia de graça, o Senhor é convosco. Bendita sois vós entre as mulheres, bendito é o fruto do vosso ventre, Jesus.
2: Santa Maria, Mãe de Deus, rogai por nós, pecadores, agora e na hora de nossa morte. Amém.
4: Ave Maria, cheia de graça, o Senhor é convosco. Bendita sois vós entre as mulheres, bendito é o fruto do vosso ventre, Jesus.
2: Santa Maria, Mãe de Deus, rogai por nós, pecadores, agora e na hora de nossa morte. Amém.
4: Ave Maria, cheia de graça, o Senhor é convosco. Bendita sois vós entre as mulheres, bendito é o fruto do vosso ventre, Jesus.
2: Santa Maria, Mãe de Deus, rogai por nós, pecadores, agora e na hora de nossa morte. Amém.
4: Ave Maria, cheia de graça, o Senhor é convosco. Bendito é o fruto do vosso... Bendita sois vós entre as mulheres, bendito é o fruto do vosso ventre, Jesus.
2: Santa Maria, Mãe de Deus, rogai por nós, pecadores, agora e na hora de nossa morte. Amém.
4: Ave Maria, cheia de graça, o Senhor é convosco. Bendita sois vós entre as mulheres, bendito é o fruto do vosso ventre, Jesus.
2: Santa Maria, Mãe de Deus, rogai por nós, pecadores,
3: agora e na hora de nossa morte. Amém.
4: Ave Maria, cheia de graça, o Senhor é convosco. Bendita sois vós entre as mulheres, bendito é o fruto do vosso ventre, Jesus.
2: Santa Maria, Mãe de Deus, rogai por nós, pecadores, agora e na hora de nossa morte. Amém.
4: Ave Maria, cheia de graça, o Senhor é convosco. Bendita sois vós entre as mulheres, bendito é o fruto do vosso ventre, Jesus.
2: Santa Maria, Mãe de Deus, rogai por nós, pecadores, agora e na hora de nossa morte. Amém.
4: Ave Maria, cheia de graça, o Senhor é convosco. Bendita sois vós entre as mulheres, bendito é o fruto do vosso ventre, Jesus.
2: Santa Maria, Mãe de Deus, rogai por nós, pecadores, agora e na hora de nossa morte. Amém.
4: Ave Maria, cheia de graça, o Senhor é convosco. Bendita sois vós entre as mulheres, bendito é o fruto do vosso ventre, Jesus.
2: Santa Maria, Mãe de Deus, rogai por nós, pecadores, agora e na hora de nossa morte. Amém.
4: Ave Maria, cheia de graça, o Senhor é convosco. Bendita sois vós entre as mulheres, bendito é o fruto do vosso ventre, Jesus.
2: Santa Maria, Mãe de Deus, rogai por nós, pecadores, agora e na hora de nossa morte. Amém.
4: Glória seja dada ao Pai, ao Filho e ao Espírito Santo, assim como era no princípio, agora e sempre. Amém. Ó meu Jesus, perdoai-nos, livrai-nos do fogo do inferno, levai as almas todas para os céus e socorrei principalmente as que mais precisarem de vossa infinita misericórdia. Amém.
1: No quarto mistério, contemplamos a assunção de Nossa Senhora ao céu. Pai nosso que estás nos céus, santificado seja o vosso nome, venha a nós o vosso reino, seja feita a vossa vontade, assim na terra como nos céus.
3: O pão nosso de cada dia nos dai hoje, perdoai as nossas ofensas, assim como nós perdoamos a quem nos tem ofendido. E não nos deixeis cair em tentação, mas livrai-nos do mal. Amém.
1: Ave Maria, cheia de graça, o Senhor é convosco. Bendita sois vós entre as mulheres, bendito é o fruto do vosso ventre, Jesus.
3: Santa Maria, Mãe de Deus, rogai por nós, pecadores, agora e na hora de nossa morte. Amém.
1: Ave Maria, cheia de graça, o Senhor é convosco. Bendita sois vós entre as mulheres, bendito é o fruto do vosso ventre, Jesus.
3: Santa Maria, Mãe de Deus, rogai por nós, pecadores, agora e na hora de nossa morte. Amém.
1: Ave Maria, cheia de graça, o Senhor é convosco. Bendita sois vós entre as mulheres, bendito é o fruto do vosso ventre, Jesus.
3: Santa Maria, Mãe de Deus, rogai por nós, pecadores, agora e na hora de nossa morte. Amém.
1: Ave Maria, cheia de graça, o Senhor é convosco. Bendita sois vós entre as mulheres, bendito é o fruto do vosso ventre, Jesus.
3: Santa Maria, Mãe de Deus, rogai por nós, pecadores, agora e na hora de nossa morte. Amém.
1: Ave Maria, cheia de graça, o Senhor é convosco. Bendita sois vós entre as mulheres, bendito é o fruto do vosso ventre, Jesus.
3: Santa Maria, Mãe de Deus, rogai por nós, pecadores, agora e na hora de nossa morte. Amém.
1: Ave Maria, cheia de graça, o Senhor é convosco. Bendita sois vós entre as mulheres, bendito é o fruto do vosso ventre, Jesus.
3: Santa Maria, Mãe de Deus, rogai por nós, pecadores, agora e na hora de nossa morte. Amém.
1: Ave Maria, cheia de graça, o Senhor é convosco. Bendita sois vós entre as mulheres, bendito é o fruto do vosso ventre, Jesus.
3: Santa Maria, Mãe de Deus, rogai por nós, pecadores, agora e na hora de nossa morte. Amém.
1: Ave Maria, cheia de graça, o Senhor é convosco. Bendita sois vós entre as mulheres, bendito é o fruto do vosso ventre, Jesus.
3: Santa Maria, Mãe de Deus, rogai por nós, pecadores, agora e na hora de nossa morte. Amém.
1: Ave Maria, cheia de graça, o Senhor é convosco. Bendita sois vós entre as mulheres, bendito é o fruto do vosso ventre, Jesus.
3: Santa Maria, Mãe de Deus, rogai por nós, pecadores, agora e na hora de nossa morte. Amém.
1: Ave Maria, cheia de graça, o Senhor é convosco. Bendita sois vós entre as mulheres, bendito é o fruto do vosso ventre, Jesus.
2: Santa Maria, Mãe de Deus, rogai por nós, pecadores, agora e na hora de nossa morte. Amém.
1: Glória seja dada ao Pai, ao Filho e ao Espírito Santo,
2: assim como era no princípio, agora e sempre. Amém. Ó meu Jesus, perdoai-nos, livrai-nos do fogo do inferno. Levai as almas todas para os céus e socorrei principalmente as que mais precisarem de vossa infinita misericórdia. Amém.
1: No quinto mistério, contemplamos a coroação de Nossa Senhora no céu como rainha de todos os anjos e santos.
2: Pai nosso que estais no céu, santificado seja vosso nome. Venha a nós o vosso reino. Seja feita a vossa vontade, assim na terra como no céu.
3: O pão nosso de cada dia nos dai hoje. Perdoai-nos as nossas ofensas, assim como nós perdoamos a quem nos tem ofendido.
1: E não nos deixeis cair em tentação, mas livrai-nos do mal. Amém.
2: Ave Maria, cheia de graça, o Senhor é convosco. Bendita sois vós entre as mulheres. Bendito é o fruto do vosso ventre, Jesus.
3: Santa Maria, Mãe de Deus, rogai por nós, pecadores, agora e na hora de nossa morte. Amém.
2: Ave Maria, cheia de graça, o Senhor é convosco. Bendita sois vós entre as mulheres. Bendito é o fruto do vosso ventre, Jesus.
3: Santa Maria, Mãe de Deus, rogai por nós, pecadores, agora e na hora de nossa morte. Amém.
2: Ave Maria, cheia de graça, o Senhor é convosco. Bendita sois vós entre as mulheres, bendito é o fruto do vosso ventre, Jesus.
3: Santa Maria, Mãe de Deus, rogai por nós, pecadores, agora e na hora de nossa morte. Amém.
2: Ave Maria, cheia de graça, o Senhor é convosco. Bendita sois vós entre as mulheres, bendito é o fruto do vosso ventre, Jesus.
3: Santa Maria, Mãe de Deus, rogai por nós, pecadores, agora e na hora de nossa morte. Amém.
2: Ave Maria, cheia de graça, o Senhor é convosco. Bendita sois vós entre as mulheres, bendito é o fruto do vosso ventre, Jesus.
3: Santa Maria, Mãe de Deus, rogai por nós, pecadores, agora e na hora de nossa morte. Amém.
2: Ave Maria, cheia de graça, o Senhor é convosco. Bendita sois vós entre as mulheres, bendito é o fruto do vosso ventre, Jesus.
3: Santa Maria, Mãe de Deus, rogai por nós, pecadores, agora e na hora de nossa morte. Amém.
2: Ave Maria, cheia de graça, o Senhor é convosco. Bendita sois vós entre as mulheres, bendito é o fruto do vosso ventre, Jesus.
3: Santa Maria, Mãe de Deus, rogai por nós, pecadores, agora e na hora de nossa morte. Amém.
2: Ave Maria, cheia de graça, o Senhor é convosco. Bendita sois vós entre as mulheres, bendito é o fruto do vosso ventre, Jesus.
3: Santa Maria, Mãe de Deus, rogai por nós, pecadores, agora e na hora de nossa morte. Amém.
2: Ave Maria, cheia de graça, o Senhor é convosco. Bendita sois vós entre as mulheres, bendito é o fruto do vosso ventre, Jesus.
1: Santa Maria, Mãe de Deus, rogai por nós, pecadores, agora e na hora de nossa morte. Amém.
2: Ave Maria, cheia de graça, o Senhor é convosco. Bendita sois vós entre as mulheres, bendito é o fruto do vosso ventre, Jesus.
3: Santa Maria, Mãe de Deus, rogai por nós, pecadores, agora e na hora de nossa morte. Amém.
2: Glórias ao Pai, ao Filho e ao Espírito Santo, assim como era no princípio, agora e sempre. Amém. Ó meu Jesus, perdoai-nos, livrai-nos do fogo do inferno. Levai as almas todas para os céus e socorrei principalmente as que mais precisarem de vossa infinita misericórdia. Amém. Infinitas graças vos damos, soberana Rainha, pelos benefícios que todos os dias recebemos de vossas mãos liberais. Dignai-vos agora e para sempre tomai-nos debaixo de vosso poderoso amparo. E para mais vos agradecemos, saudamos com uma salve, Rainha. Salve, Rainha, Mãe de Misericórdia, vida e doçura, esperança nossa, salve. A vós bradamos os degredados filhos de Eva. A vós suspirando, gemendo e chorando neste vale de lágrimas. Eia, pois, advogada nossa, esses vossos olhos misericordiosos a nos volvei. E depois deste desterro, mostrai-nos, Jesus, bendito é o fruto do vosso ventre, ó clemente e ó piedosa, ó doce e sempre Virgem Maria, rogai por nós, Santa Mãe de Deus, para que sejamos dignos das promessas de Cristo. Amém.
1: Amém. Louvado seja nosso Senhor Jesus Cristo.
2: Para sempre seja louvado. Mais um texto rezado, graças a Deus, com muita alegria. E vamos ouvir a primeira música do programa. Oferecer a você que está aí do outro lado, que acabou de rezar o texto com a gente, esse texto que nos dá paz, que nos dá acalanto, que aumenta a nossa fé. É um texto que a gente reza com muita alegria e paz no coração, né? Isso. Então vai para você que está aí do outro lado conosco. Que Deus abençoe. Vamos ouvir a primeira música do programa. Quero oferecer a todos vocês que estão conosco. Quero oferecer a minha prima Dadá, Hortense e família. Quero oferecer a Ângela e Cocada e Eliângela com seu filho também, o netinho de Ângela. Quero oferecer a doutora Ivanice, Isabelle Reimann também, que sempre escuta o programa. Dona Glória. Quero oferecer a Tonheque e Cristina. Todos vocês que escutam Socorro e Orlando. A minha memória é meio fraca, viu, Ivonete? Eu não me lembro muito, não, que a menopausa já chegou. Ai, Jesus. Aí a minha memória é meio ruim. Mas todos vocês que estão conosco, sintam-se abençoados. Que Nossa Senhora cubra Amém. Vocês com o manto sagrado, né, Ivonete?
1: É isso mesmo. Eu também quero mandar para meus amigos e amigas, colegas do programa Momento de Oração. Quero mandar para Valdete e Josilene, lá no Limeira. Tonheca, você já falou, né? Oh. Lindalva e família, no Pedro Salustino. Quero mandar para Giva e Nau, seu Sandoval e Dona Maria José, no Pai Miguel. Seu Antônio e família, no Quixerengue. Quero mandar para Ivonete, no Urubu. Lucila, no Frei Martinho. Ângela e Cocada, né? Que também são ouvintes do programa. Zefinha de seu Zé Nilson, Vitória, lá no Monte Azul, Sandra e de Dona Sebastiana, aqui no Monte Santo. Quero mandar também para do Carro, de Agenor, que ela me falou que não perde um programa do Momento de Oração, como também os programas da emissora. Muito obrigada, viu, do Carro? Eu estou lembrada, só não estou lembrada do nome do seu sítio, tá certo? Aí, Frei Martinho. De outra vez, ele pode sair o seu nome do seu sítio, porque agora não dá não, tá certo, querida? Tonha de Vitar, no Espírito Santo, ela disse que escuta muito o programa Momento de Oração. É Dilza do Leite, aqui no centro. Enfim, a todos vocês que assistem o programa Momento de Oração e que gostam do programa Momento de Oração, elas dizem também, eu amo essa emissora. Logo cedo, quando eu me levanto, eu ligo o rádio para ouvir os programas da Cenecista. Muito bem, é muito bom. E diz que quando está com um problemazinho, ouvindo a rádio, tudo aquilo passa. Tá bom demais, minha amiga. Que Deus abençoe vocês, cada um de vocês, dando paz, saúde e felicidade. E continue no mesmo ritmo, assistindo a Cenecista.
2: É verdade. E Elídio vai mandar um alôzinho, Elídio?
4: Sim, minha mãe, meu pai, vó Rosália, madrinha Fátima, padre Bibica, Tiracema, Vanderlei, Júnior, vó Maria, tio Alberto e Nazaré Família.
2: Muito bem. São 18h35. Hoje estamos com o controlista Jai Gomes, que é bombril, né? Ele chuta, ele faz a falta, chuta e vai pro gol.
1: Pois é.
2: Então ele hoje está nos controles ali, Jai Gomes.
1: Não perde.
2: São 18h35.

0: meu Pai.
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2: Louvado seja nosso Senhor Jesus Cristo, para sempre seja louvado. Eu quero com alegria saudar você que neste momento está me ouvindo neste programa Momento de Oração, através da Rádio Cenecista, como também os que estão em Frei Martinho, Picuí, comunidades, os que estão através da internet em outras cidades. Que alegria, meus irmãos, você que está também passando aí, ouvindo no seu carro, nessas estradas, que Deus abençoe a cada um de nós, nossas famílias, nossas fazendas que aí estão acompanhando na zona rural. Momento bonito da partilha da palavra de Deus. Agora, Padre Claudeci, que é pároco aqui em Picuí, que estou com vocês, faço a partilha da palavra de Deus, o Evangelho de hoje. Está em Mateus, no capítulo 20, dos versículos de 1 a 16. O Senhor esteja convosco, Ele está no meio de nós. Proclamação do Evangelho de Jesus Cristo, segundo Mateus. Glória a vós, Senhor. Naquele tempo, disse Jesus aos seus discípulos esta parábola. O reino dos céus é como a história do patrão que saiu de madrugada para contratar trabalhadores para a sua vinha. Combinou com os trabalhadores uma moeda de prata por dia e os mandou para a vinha. Às 9 horas da manhã, o patrão saiu de novo, viu outros que estavam na praça, desocupados, e lhes disse: Ide também vós para a minha vinha, e eu vos pagarei o que for justo. E eles foram. O patrão saiu de novo ao meio-dia e às 3 horas da tarde e fez a mesma coisa. Saindo outra vez pelas 5 horas da tarde, encontrou outros que estavam na praça e lhes disse: Por que estáis aí o dia inteiro desocupados? Eles responderam: Porque ninguém nos contratou. O patrão lhes disse: Ide vós também para a minha vinha. Quando chegou a tarde, o patrão disse ao administrador: Chama os trabalhadores e paga-lhes uma diária a todos, começando pelos últimos até os primeiros. Vieram os que tinham sido contratados às 5 da tarde, e cada um recebeu uma moeda de prata. Em seguida vieram os que foram contratados primeiro e receberam e pensavam que ia receber mais. Porém, cada um deles também recebeu uma moeda de prata. Ao receberem o pagamento, começaram a resmungar contra o patrão: Estes últimos trabalharam 1 hora só e tu os igualaste a nós que suportamos o cansaço e o calor do dia inteiro. Então, o patrão disse a um deles: Amigo, eu não fui injusto contigo, nem combinamos uma moeda de prata? Não combinamos uma moeda de prata? Toma o que é teu e volta para casa. Eu quero dar a este que foi contratado por outro o mesmo que dei a ti. Por acaso, não tenho o direito de fazer o que eu quero com aquilo que é meu ou que me pertence? Ou estás com inveja porque estou sendo bem? Assim, os últimos serão os primeiros e os primeiros serão os últimos. Palavra da salvação. Glória a vós, Senhor. Meus amados irmãos e irmãs, que evangelho tão assim forte, né? Da partilha. Mas vamos entender um pouquinho. Veja bem, amados irmãos e irmãs, esta palavra de Deus de hoje, ela vai nos ajudar a refletir sobre o modo como Deus cuida do seu povo e sobre a gratuidade do seu amor. Então, primeira coisa, Deus não faz acepção de pessoas, né? Deus cuida de todos. Se a gente quer refletir um pouquinho mais, eu peço a vocês que até procurem leem, depois da escuta do Evangelho de hoje, dessa partilha, a leitura de Ezequiel, no capítulo 34, dos versículos de 1 a 11, que vai ajudar também nesta reflexão. Então, o profeta Ezequiel, ele denuncia os maus pastores de Israel, né? Veja bem, eles deveriam cuidar do rebanho, mas cuidavam de si mesmos. Quantas vezes há pessoas que têm uma missão, não só como padre, não só como leigo, não só na vida da igreja, mas em qualquer segmento da sociedade, né? Se a sua missão é cuidar dos doentes no hospital, dos alunos na escola ou em qualquer outro trabalho, nós precisamos fazer aquilo com amor e com carinho, né? Mas às vezes tem pessoas que não têm esse cuidado e só cuida de si mesmo. Por isso Deus manifesta sua indignação e promete Ele mesmo procurar reunir e cuidar de suas ovelhas. É uma imagem, meus irmãos, muito bonita do coração de Deus. Ele não abandona o seu povo, jamais, né? E esse salmo que de hoje, na missa de hoje, na liturgia de hoje, vai nos ajudar. O Salmo 22. O Senhor é o meu pastor, nada me faltará, né? Então, o Senhor é o pastor que me conduz, não me falta coisa alguma. É uma das grandes certezas da nossa fé. Mesmo quando atravessamos dificuldades, mesmo quando nós passamos por momentos difíceis, Deus continua cuidando, caminhando conosco, sustentando-nos e conduzindo-nos. Você que está passando por um momento difícil, está com saudade de um ente querido, você que está passando por um momento de tensão no seu trabalho, lembre-se, meus irmãos, não deixe que o amor de Deus desapareça do seu coração. Sustenta, porque Ele continua contigo, continua com cada um de nós. E para aprofundar melhor, hoje o Santo Evangelho, Jesus apresenta a parábola dos trabalhadores chamados para a vinha. Os trabalhadores podem ser qualquer um de nós. Uns foram contratados ali pela manhã, veja, pela manhã, outros foram contratados ao longo do dia e outros foi de última hora, já faltando uma hora para terminar o expediente. Quando chega o momento do pagamento, todos recebem o mesmo salário. E aí começa aquela resmungação: ah, mas porque fulano trabalhou menos do que eu, está recebendo a mesma coisa? Imagina a cena, né? Assim, se a gente entrar e adentrar nesse local, vendo esses trabalhadores, como parece com a gente, né? Nós também muitas vezes reclamamos, resmungamos, porque fulano trabalhou menos, outro trabalhou mais, né? Quando chega o momento do pagamento, todo mundo recebe igual. Isso tem um sentido. Por quê mesmo, né? Aqueles que trabalharam desde cedo reclamam porque consideraram injusto a atitude do proprietário, né? E até Jesus disse: oh, amigo, eu não posso dar aquilo que é meu aos outros? Veja bem. Então, meus irmãos, Jesus nos mostra que a lógica de Deus, o jeito de Deus, não é do jeito nosso, da nossa contabilidade, que é contada, a contabilidade humana, número por número. Deus não distribui seu amor de acordo com os seus méritos, Não. Ah, se você trabalhou mais, Deus vai dar mais amor. Você trabalhou menos, não é assim, A salvação é um dom, é uma graça. Aquele que chega primeiro é aquele que chega na hora, na última hora, são igualmente acolhidos pela misericórdia de Deus, Senão Deus estava fazendo o quê? Estaria fazendo acepção de pessoas, Então, o amor de Deus é igual para aqueles que trabalham de manhã, durante o dia e de última hora, O amor de Deus é o mesmo. Então, isso nos ensina também a não olhar com inveja para o bem que Deus realiza na vida dos outros, Às vezes pensamos: eu estou na igreja há tantos anos, Participo, trabalho, sirvo na comunidade, porque Deus acolhe também aqueles que chegou de última hora, E aí a gente vê tantas pessoas que querem servir e querem se aproximar, mas há aquelas pessoas também, não todas, preste atenção, né? Pode ser que alguém esteja dizendo, todo mundo, não, todo mundo não é assim não. Há algumas pessoas que colocam barreiras, né? Mas é preciso que abra esse espaço para o novo, né? Jesus mostra isso bem claro. Tem uns que trabalham pela manhã, outro durante o dia, outro à tardinha. Então, ele acolhe a todos, né? A resposta a esta parábola, Deus é o quê? Deus é bom, né? Deus acolhe, meus irmãos, a todos. A igreja precisa de uma comunidade onde ninguém seja desprezado, onde sempre exista espaço para quem retorna, né? Portanto, esse retorno e atrás, às vezes a gente está no grupo, no serviço, na pastoral, e tem uma pessoa que começa a, por um motivo ou por outro, ficar triste e aí desiste, né? E a gente deixa para lá. Qual é a nossa missão? Não é essa, né? Lembra do Jesus o que, é que fez? Jesus deixou as 99 ovelhas aqui no redil e foi em busca da ovelha que se perdeu, né? É muito claro o evangelho de hoje para nós, buscando também entender esse evangelho que Jesus fala da busca da ovelha perdida, né? Portanto, meus irmãos, a igreja precisa, realmente deve buscar espaço para que todos tenham direito de estar ali, para quem recomeça e para quem deseja encontrar novamente o caminho da fé. Peçamos hoje ao Senhor a graça de sermos bons trabalhadores na sua vinha, né? Não buscando privilégios, elogios ou reconhecimentos, mas servindo com humildade e alegria. Esta é a nossa missão, servir com humildade e alegria, né? Que o Senhor nos livre da inveja, da comparação e da murmuração, né? E que possamos compreender que na vinha de Deus há lugar para todos. Há lugar para todos. Não é só para A ou B, não. É para, eu diria, para todo o alfabeto, né? Todos nós temos o direito, todos nós somos acolhidos por Deus, seja Ele quem for. Que a Santíssima Virgem Maria, Mãe de Deus, e que São Sebastião nos ensine a acolher a vontade de Deus com humildade e confiança. E que o Senhor, nosso bom pastor, como a gente canta neste Salmo 23, o Senhor pastor que me conduz, não me falta coisa alguma. Conduza sempre a sua igreja e faça de nós instrumentos do seu amor e da sua misericórdia. Ah, meus irmãos e irmãs, é essa a mensagem de Deus para nós no dia de hoje, nesta quarta-feira. Amanhã, aqui em nossa paróquia, teremos, com a graça de Deus, a novena de São Sebastião. Não deixe de participar da novena. Amanhã vamos receber a família que está com a bandeira lá no bairro aqui Pedro Salustino, e depois seguiremos para outra família amanhã, né? Então, amanhã à noite, aqui na Matriz, a novena e a missa de São Sebastião, às 19h30. Peço a vocês também que procurem acompanhar essa novena. Estamos próximos já da festa de São Sebastião, né? Já começamos com as peregrinações, e eu peço a vocês que rezem em torno de São Sebastião. Ele é forte, ele é santo, ele é poderoso, ele nos dá a graça de buscar vencer os privilégios da vida, né? São Sebastião, por exemplo, teve todo o privilégio do mundo dentro do Império Romano, mas ele preferiu seguir Jesus Cristo. E a comunidade do Frei Martinho que se prepara, né? Logo, logo estaremos aí, com a graça de Deus, abrindo a festa no próximo dia 4 de setembro, festa de Nossa Senhora da Guia em Frei Martinho, ainda continuando com as peregrinações. E assim, queremos hoje, com a graça de Deus, dirigir esta prece a cada um de vocês que estão me ouvindo neste momento. Que Deus nos abençoe. Que todos tenham uma santa noite. Louvado seja nosso Senhor Jesus Cristo, para sempre seja louvado.
0: Para sempre seja louvado, Padre Claudeci. É isso mesmo, minha gente. Vamos participar da novena, né, de São Sebastião. Amanhã vamos fazer uma celebração bem bonita, né? Que já a gente está em janeiro, viu? O tempo está voando, está passando rápido. E eu vou dar só uma falinha aqui rápida sobre o santo do dia, que hoje é São João Eudes. Ele foi o fundador da Congregação de Jesus e Maria. Ele viveu na França, estudou no colégio de padres jesuítas, ordenado com o consentimento dos pais, foi para Paris, onde ingressou no oratório, sendo recebido pelo próprio fundador, o cardeal Pedro de Berlure. 2 anos depois recebeu sua ordenação, viajou por uma França brutalizada pela Guerra dos 30 anos. Fundou a Congregação de Jesus e Maria, de cuja devoção foi um grande apóstolo, movido pela consciência lúcida da grave necessidade de ajuda espiritual, na qual as almas se derramaram justamente por causa da inadequação de grande parte do clero. Assim, instituiu uma congregação dedicada especificamente à formação dos sacerdotes. Na cidade universitária, fundou seu primeiro seminário, uma experiência muito apreciada que logo se espalhou para outras dioceses. A missão dos eudianos é a formação espiritual e doutrinal dos padres e seminaristas e a pregação evangélica inserida nas necessidades espirituais e materiais do povo, além de difundir por meio dessas missões a devoção do Sagrado Coração. Ele morreu na França, foi canonizado pelo Papa Pio XII, né? Então, que São João Eudes, rogai por nós. Bom, pessoal, vamos dar uma boa noite a vocês. Quero desejar a vocês uma boa noite. Que Jesus abençoe todos os lares, né? Amém. Obrigado por vocês terem ficado conosco, né? Vocês fazem parte do programa Momento de Oração. Esse programa só existe porque vocês estão aí do outro lado, rezando conosco, né? Então, que vocês consigam alcançar as graças que desejam, que pedem, que Nossa Senhora possa levar todos os nossos pedidos, né? Então, uma boa noite a todos. Se hoje o dia não foi tão bom, amanhã o sol nasce novamente para todos, com muita fé, pensamento positivo e alegria no coração, né? E sempre agradecendo, agradecendo sempre por tudo que Deus nos dá. Uma boa noite.
3: Boa noite, meus irmãos, e a todos vocês também do Riacho do Navio, que eu não falei com ninguém porque não deu certo hoje, não deu tempo hoje, viu? Mas essa última música vai para vocês, o Riacho do Navio. Tenham uma boa noite e que o Espírito Santo de Deus esteja presente no lar de cada um de vocês.
4: Boa noite.
2: Obrigado por ter estado conosco nesta noite. Que Deus lhe favoreça com uma noite tranquila e um sono restabelecedor de paz para um novo dia. Abençoe-vos o Deus Todo-Poderoso, Pai, Filho e Espírito Santo. Uma boa noite.

0: federal que movimentaram o país no dia de hoje.
1: Olá, boa noite.
2: Boa noite para você que nos acompanha em todo o país.
1: Quarta-feira, 19 de agosto de 2026.
2: Vamos aos destaques do dia.
1: Segurança pública.
2: Operação recupera mais de 6 mil celulares em 10 dias.
1: Mobilização nacional é voltada à recuperação de aparelhos roubados ou furtados.
2: E também ao enfrentamento da cadeia de receptação e comercialização ilegal. Luciana Colares de Holanda.
3: Qualquer pessoa, antes de adquirir um celular usado, deve verificar por meio de aplicativo ou do portal Celular Seguro se o aparelho possui alguma restrição.
1: Participação das mulheres no mercado de trabalho.
2: Empresas com mais de 100 empregados devem atualizar os dados salariais e de diversidade. Luana Karen.
4: A partir desses dados é gerado o relatório de transparência salarial e as empresas recebem orientações sobre como diminuir as desigualdades.
1: Preparação para o Enem.
2: Aplicativo ajuda estudantes a reforçar os estudos para as provas. Jéssica Gonçalves.
5: O aplicativo oferece trilhas de estudo e simulados completos com questões de provas anteriores. A ferramenta ainda permite fazer a transcrição e a correção automatizada de redações.
1: Hoje, na apresentação da Voz do Brasil, eu, Mariana Jundima e Luciano Seixas.
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1: Em Iperó, no interior de São Paulo, o Centro Industrial Nuclear de Aramar reúne parte das atividades do Programa Nuclear da Marinha.
2: O programa avança para a etapa de montagem do reator destinado ao futuro submarino brasileiro com propulsão nuclear.
1: Vamos saber mais sobre as atividades com Pablo Mundim.
6: Em Aramar, no interior de São Paulo, estão sendo desenvolvidas tecnologias relacionadas à geração de energia elétrica por fonte nuclear. O trabalho inclui a montagem do reator que será utilizado no submarino brasileiro com propulsão nuclear. Segundo o comandante da Marinha, Marcos Sampaio Olsen, o uso da energia nuclear no Brasil vai além da sua atuação militar.
7: O Brasil é um país vocacionado para o desenvolvimento e aplicação da energia nuclear. Para além da defesa, a energia, saúde, segurança alimentar, segurança hídrica. O Brasil possui, com um terço do seu território prospectado, o sexto país em reserva de urânio.
6: O complexo concentra etapas estratégicas do programa, como o domínio do ciclo do combustível nuclear e o desenvolvimento da tecnologia brasileira de enriquecimento de urânio. Também reúne estruturas de formação e segurança nuclear. A ministra da Ciência, Tecnologia e Inovação, Luciana Santos, falou sobre o desenvolvimento do projeto.
8: Por meio da FINEP, estamos apoiando o desafio tecnológico do submarino. O submarino com propulsão nuclear é um instrumento de dissuasão por excelência. Uma ferramenta importante para protegermos, por exemplo, o nosso mar territorial.
6: O Programa Nuclear da Marinha reúne instituições de pesquisa e empresas brasileiras. Reportagem Pablo Mundim.
2: Uma operação envolvendo profissionais de segurança de 23 unidades da federação recuperou mais de 6 mil celulares roubados.
1: E resultou em quase 100 prisões, de acordo com os resultados parciais apresentados hoje.
2: Além do combate ao furto, o objetivo é desarticular a cadeia de receptação e comercialização ilegal desses aparelhos.
3: Operação Última Chamada envolve as forças de segurança de 22 estados e do Distrito Federal no combate ao roubo e à receptação de celulares. Nesta quarta-feira, foi apresentado um balanço parcial da operação, que teve início no dia 10 de agosto. Entre os resultados, mais de 6 mil aparelhos foram recuperados, de acordo com o diretor de operações integradas e de inteligência, Anchieta Neri.
9: Foram mais de 100 inquéritos policiais conduzidos pelas 23 polícias civis que participaram das ações. Isso levou, até esse primeiro momento, à recuperação de mais de 6 mil celulares em todo o território nacional, bem como também mais de 100 prisões. 80 prisões em flagrante delito e mais de 20 prisões por mandado em razão das investigações conduzidas nos estados.
3: Mais de 33 mil notificações foram enviadas a pessoas que estavam em posse de aparelhos identificados como objetos de crime. A iniciativa integra a Política Nacional de Enfrentamento ao Roubo e Furto de Celulares, coordenada pelo Ministério da Justiça e Segurança Pública. Segundo o ministro

0: dentro da pasta, Wellington César Lima e Silva, os aparelhos fazem parte de uma cadeia maior.
1: O problema do celular que aflige e figura em muitas das pesquisas como uma das três principais questões que aflige a percepção de segurança pública, faz parte de uma cadeia de um celular que é furtado, roubado, que tem a receptação e que chega, inclusive, às mãos do crime organizado nos presídios. Então, a única forma de enfrentar o problema é com integração com todas as polícias dos diversos estados.
0: Hoje, o Brasil tem registrados mais de 3 milhões de celulares roubados, com base nos dados do Banco Nacional de Celulares com Restrição, que reúne informações de aparelhos roubados, furtados ou extraviados no país. Agora será possível tratar esses dados, como disse o secretário nacional de Segurança Pública, Chico Lucas.
2: A gente está dando estrutura para os estados recuperarem esses celulares. A partir de agora, nós vamos dar rankings de restituição, rankings de notificação, dar transparência aos dados sobre o celular, e essa operação vai ser permanente para que a gente tenha a redução dos números de roubo e furto celular.
0: O Banco Nacional de Celulares com Restrição é uma ferramenta do programa Celular Seguro, criado a partir de informações dos boletins de ocorrência registrados em todo o país. Qualquer pessoa, antes de adquirir um celular usado, deve verificar por meio de aplicativo ou do portal Celular Seguro se o aparelho possui alguma restrição. Para isso, basta ter o e-mail do celular. Ele aparece na embalagem original do equipamento ou no discador ao teclar asterisco jogo da velha 06 jogo da velha. Reportagem Luciana Colares de Holanda.
3: É recomendado o cadastramento de aparelhos no celular seguro para proteger dados, definir contatos de confiança e bloquear o equipamento rapidamente em caso de roubo, furto ou perda.
4: Para isso é necessário baixar o aplicativo Celular Seguro ou acessar o site oficial do programa utilizando sua conta gov.br.
3: Quem está se preparando para as provas do Enem, o Exame Nacional do Ensino Médio, conta com uma ferramenta para reforçar os estudos.
4: É o aplicativo MEC Enem, que reúne conteúdos, questões e recursos que ajudam os estudantes a revisar os principais assuntos cobrados na prova.
3: O exame ocorre durante dois domingos seguidos, 8 e 15 de novembro.
5: Estudante do terceiro ano do ensino médio, Maria Clara da Ponte, de 17 anos, sonha em cursar medicina. Na preparação para o Enem, ela encontrou no celular uma ferramenta para reforçar os estudos. Maria Clara usa o aplicativo MEC Enem para resolver questões e identificar os conteúdos em que ainda precisa melhorar.
6: Ele me mostra exatamente os pontos que eu tenho errado e me ajuda a ir evoluindo com as questões. Então, não basta só saber o conteúdo teórico, eu preciso saber aplicar. Então, o aplicativo ele ajuda bastante a, por meio das questões, eu entender onde eu preciso melhorar. O simulado também ajuda bastante a treinar o tempo de prova.
5: No aplicativo MEC Enem, o estudante pode estudar todas as áreas cobradas no Exame Nacional do Ensino Médio: linguagens, ciências humanas, ciências da natureza e matemática. O aplicativo oferece trilhas de estudo e simulados completos com questões de provas anteriores. Também tem um assistente virtual com inteligência artificial que ajuda a montar cronogramas personalizados e a tirar dúvidas. A ferramenta ainda permite fazer a transcrição e a correção automatizada de redações. O estudante pode acompanhar conquistas e pontuações e compartilhar a evolução nas redes sociais. Segundo o secretário executivo do Ministério da Educação, Rodolfo Cabral, a plataforma identifica o nível de conhecimento do estudante e, a partir daí, direciona a preparação.
7: Assim que um estudante entra no MEC Enem, ele vai fazer algumas questões de exames passados e a plataforma já vai fazer o nivelamento, testar qual a situação daquele estudante naquele momento de preparação e já vai fazer todo um guia de estudo com base no nível que aquele estudante atingiu. E ainda a gente tem também um assistente virtual, que vai responder perguntas, vai tirar dúvidas e vai também preparar todo um cronograma de estudos de acordo com o nível do estudante e também de acordo com a periodicidade que ele usa a plataforma.
5: Para o professor do Centro de Ensino Médio 3 de Taguatinga, no Distrito Federal, Leonardo Pinelli, ferramentas como essa podem transformar um aparelho que já faz parte do dia a dia dos estudantes em aliado na preparação para a prova.
8: Ter ali na mão o acesso há um aplicativo onde você pode resolver questões, que é uma das, a gente já sabe, uma das melhores formas de se estudar para uma prova, ter acesso a conteúdo, e agora com a IA, também tem no aplicativo, você pode estabelecer um diálogo, ou seja, uma forma que é mais aceitável de você acessar o conteúdo, de você perguntar e responder sem ter que demorar tanto tempo pesquisando.
5: Para acessar o MEC-ENEM, é só baixar o aplicativo no celular ou entrar na plataforma pela internet, no computador. O acesso é feito com a conta gov.br. Reportagem Jéssica Gonçalves.
4: E professores da rede pública estadual e do Distrito Federal vão atuar na mobilização dos estudantes e no acompanhamento das provas do Enem.
3: A indicação dos docentes será feita pelas secretarias de educação entre 8 e 18 de setembro.
4: Os selecionados devem ter smartphone com internet móvel e não podem ter parentes de até terceiro grau inscritos no Enem no mesmo município de atuação.
3: Haverá capacitação à distância e, ao final do processo, os participantes serão remunerados por meio do auxílio de avaliação educacional.
4: As provas do Enem ocorrem nos dias 8 e 15 de novembro. Para saber mais, acesse gov.br/mec.
3: As empresas têm até o fim do mês para informar dados sobre remuneração de empregados, igualdade salarial entre homens e mulheres e políticas para a diversidade.
4: Os dados vão embasar mais um relatório de transparência salarial.
9: Em 2010, quando começou a trabalhar na indústria automotiva que fica em Porto Real, no Rio de Janeiro, Josiele Viana era a única mulher na linha de montagem de portas. Tempos depois, ela foi promovida para atuar na formação de novos empregados. Hoje, vê com satisfação o aumento do número de mulheres na fábrica.
10: Antes, o número de mulheres era muito pequeno. Na linha de porta, durante anos, eu era a única mulher. E hoje, nós temos a maioria de mulheres. E elas podem imaginar que, se elas engravidarem, elas vão ter um período de descanso, elas vão ter uma licença maternidade de 180 dias. Elas se sentem assistidas.
9: Uma das colegas de trabalho da Josiellen é a Daniele de Araújo Silva. Ela está há quase 4 anos na montadora e agora vai liderar uma das equipes de operação.
11: Eu acho que eu posso ser uma inspiração, né? Porque as meninas já começam a ganhar mais espaço, já gera um desejo diferente, uma curiosidade de correr atrás e além também. E você é capaz e pode, sim, exercer um cargo bem diferente do que você ocupa hoje.
9: E a participação das mulheres no mercado de trabalho é um dos temas que estão sendo informados pelas empresas neste mês. Até o dia 31 de agosto, as empresas com mais de 100 empregados devem atualizar os dados salariais e de diversidade no portal Emprega Brasil. A medida está prevista na Lei de Igualdade Salarial de 2023 e permite também traçar um diagnóstico da participação de mulheres em cargos de liderança. A subsecretária de Estatística e Estudo do Trabalho do Ministério do Trabalho e Emprego, Paula Montagnier, aponta o que deve ser informado pelas empresas.
12: A gente pergunta informações se que tipo de situação altera salário das pessoas. A gente também pergunta sobre ações que as empresas fazem para contratar mulheres, para aumentar a diversidade de pessoas que trabalham nas suas equipes, e pergunta também sobre ações que as empresas fazem para garantir que as que estão apoiando as ações de família e parentalidade.
9: A partir desses dados é gerado o relatório de transparência salarial e as empresas recebem orientações sobre como diminuir as desigualdades. Nos casos em que a diferença é mais acentuada, há a possibilidade de multa. Reportagem Luana Karen.
3: O relatório de transparência salarial pode ser preenchido no portal Emprega Brasil, no site empregabrasil.trabalho.gov.br.
4: Segundo o IBGE, as mulheres com mais de 60 anos já somam 17 milhões e 800 mil pessoas, o que representa 8,8% da população total do nosso país.
3: Pensando nisso, o Fórum Nacional pelo Protagonismo das Mulheres Idosas foi criado para fortalecer a participação social e ampliar o diálogo sobre políticas públicas voltadas a esse público.
4: E organizações da sociedade civil interessadas terão a oportunidade de participar.
3: O Ministério das Mulheres abriu chamada para selecionar organizações organizações que atuem na defesa dos direitos das mulheres idosas e na temática do envelhecimento.
4: São 7 vagas, 5 delas para representantes das diferentes regiões do país e 2 para organizações de abrangência nacional.
3: A coordenadora de formação e articulação da política de cuidados do Ministério das Mulheres, Luísa Lucchesi, explicou como será a atuação das organizações durante o fórum.
13: Então, a atuação dessas organizações de sociedade civil, que terão as suas representantes nesse fórum, se dará a partir das discussões que serão movimentadas nesse fórum, que é um fórum de caráter consultivo, para indicar exatamente quais são os caminhos que a política pública precisa seguir e deve seguir no campo das mulheres idosas, né? A gente não quer fazer uma discussão sobre as necessidades e as políticas públicas das mulheres idosas sem as mulheres idosas. Nada sobre nós sem nós, né? A gente está seguindo essa lógica.
4: O edital do chamamento foi divulgado no Diário Oficial da União no dia 7 de agosto e as organizações podem se inscrever em até 30 dias após a publicação.
3: As inscrições são gratuitas e devem ser feitas exclusivamente pela internet por e-mail no endereço cgpc@mulheres.gov.br.
4: O INSS voltou a alertar a população sobre golpes que tentam enganar aposentados e pensionistas.
3: Dessa vez, criminosos enviam uma mensagem de texto via celular sobre suposto corte de benefícios por falta de prova de vida.
14: O INSS reforça o alerta contra fraudes que usam a prova de vida para fazer vítimas entre segurados da Previdência. Os golpistas costumam enviar uma mensagem SMS com link de acesso para o celular das vítimas. O conteúdo falso informa sobre um suposto corte de benefícios. Para saber se a mensagem é verdadeira, é preciso estar atento a alguns sinais, como explica a presidente do INSS, Ana Cristina Silveira.
15: Se você receber uma mensagem do governo federal pelo WhatsApp, verifique se ela foi enviada pela conta oficial identificada com o selo azul de verificação. O INSS nunca solicita dados pessoais, senhas ou qualquer tipo de pagamento.
14: A prova de vida é feita de forma automática por meio do cruzamento de informações entre as bases de dados do governo. Apenas os segurados que não tiverem essas movimentações identificadas pelos sistemas são chamados a regularizar a situação pelo WhatsApp do gov.br ou pela caixa postal da conta Gov. De acordo com a presidente do INSS, Ana Cristina Silveira, o cruzamento de informações garante o pagamento em dia com total segurança.
15: A prova de vida é um procedimento importante para garantir a continuidade do pagamento do benefício com segurança. Se for necessário realizá-la, o procedimento pode ser feito de forma simples e segura. Basta comparecer à agência bancária onde você recebe o benefício. Outra opção é fazer a comprovação pelo site ou aplicativo INSS.
14: Em caso de dúvida, aposentados e pensionistas podem ligar para a central telefônica 135 de segunda a sábado, das 7 da manhã às 10 da noite. Para acessar a plataforma Meu INSS, basta entrar no endereço meu.inss.gov.br ou baixar diretamente na loja de aplicativos do celular. O acesso aos serviços precisa do login na conta Gov. Reportagem Edinaldo Júnior.
4: Ela faz bem para o coração, aumenta músculos e ainda diminui o estresse.
3: Estamos falando da bicicleta, que para muitos vai além do lazer. É um meio de transporte.
4: E hoje, Dia Nacional do Ciclista, vamos falar desse meio de transporte, utilizado por mais de 4 milhões de brasileiros como forma de locomoção para o trabalho.
16: A bicicleta é companheira do brasiliense Rafael Dornelles, em vários momentos do dia. Desde as atividades de lazer até os deslocamentos para compromissos que ele tem como coordenador da organização não governamental Rodas da Paz, que promove a mobilidade urbana sustentável e pacífica.
17: A bicicleta é meu principal meio de transporte e é uma forma de você se locomover pela cidade, trazendo saúde, uma forma sustentável, uma forma que impacta menos a cidade, tanto financeiramente quanto espacialmente, e traz uma alegria que é específica da bicicleta.
16: Dados do IBGE apontam que 4 milhões e 400 mil brasileiros, que representa 6,2% da população, vão de bicicleta. bicicleta para o trabalho. O ciclismo, assim como a caminhada, é chamado de meio de transporte ativo ou não motorizado. Significa que só depende da força do próprio ser humano. Além do benefício para a saúde, essa forma de deslocamento traz outras vantagens, como explica Marcos Daniel dos Santos, secretário nacional de mobilidade urbana.
18: E hoje o brasileiro gasta quase 20% da sua renda para poder se deslocar, seja para botar combustível no carro, ou seja para pagar um transporte público. Então, quando você coloca a bicicleta, você está reduzindo o que você usa para se deslocar no dia a dia da cidade. Nem que deixa de andar de carro para andar de bicicleta, é menos um carro, é mais espaço disponível, é menos poluição. O custo como um todo de se manter uma cidade que pedala muito, você vai ver que é um custo menor para o poder público. Por quê? Porque é menos gestão de trânsito, é menos manutenção viária.
16: Para o especialista em mobilidade da Universidade de Brasília, pastor Willy Gonzalez, a magrela ainda precisa conquistar seu espaço no trânsito.
19: Em se tratando especificamente de áreas urbanas mais centrais, o problema é um pouco maior relativo à questão da segurança, né? E o conflito com veículos de maior porte em espaços que realmente a bicicleta não tem condição de poder, digamos, competir. Nesse sentido, espera-se que continuem as políticas que o Brasil vem desenvolvendo para tornar a bicicleta um modo mais seguro, né?
16: Desde 2012, o Brasil possui a Política Nacional de Mobilidade Urbana, que define regras para o deslocamento nas cidades. E uma das principais diretrizes é a priorização dos meios de transporte ativos, ou seja, a caminhada e o deslocamento por bicicletas. O dia 19 de agosto celebra a importância do ciclista no trânsito das cidades e da bicicleta como meio de locomoção. Reportagem Graziele Bezerra.
3: Sancionada a lei que prevê a ampliação da lista de produtos prevista no programa de venda de balcão.
4: A medida também autoriza a realização de leilões públicos para a formação de estoques de produtos agrícolas.
20: O programa de comercialização direta de insumos permite a compra por criadores rurais de pequeno porte. Ficam autorizadas as compras de milho, sorgo, caroço de algodão, farelo de soja e farelo de milho. A nova lei também incluiu os aquicultores como público do programa de venda em balcão. Cooperativas de produção agropecuária e associações formadas por agricultores familiares também poderão participar. O pré-requisito é que os beneficiários estejam cadastrados no Sistema de Cadastro Nacional de Produtores Rurais e demais agentes, o SICAM. Além dos novos produtos, a legislação estabelece limites mensais para a aquisição dos produtos destinados à alimentação animal. O máximo que pequenos criadores poderão comprar por mês é de até 27 toneladas. Já as cooperativas e associações de agricultores familiares poderão adquirir até 80 toneladas mensais. As compras poderão ser feitas por meio de leilões públicos. A medida também prevê a aquisição de produtos básicos da política de garantia de preços mínimos por valores de até 25% acima do preço mínimo vigente no estado onde ocorrer a compra. O objetivo é permitir a formação de estoques públicos que possam ser utilizados em ações de abastecimento e segurança alimentar. Daniele Popov para a Voz do Brasil.
4: Da Secretaria de Comunicação Social da Presidência da República.
3: Com produção da empresa Brasil de Comunicação.
4: Fique agora com o Minuto do TCU. Em seguida, as notícias do Poder Judiciário e do Congresso Nacional. Boa noite.
3: Boa noite, até amanhã.
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1: O Tribunal de Contas da União apresentou ao Congresso Nacional os resultados de auditoria sobre prevenção e combate ao assédio nas 69 universidades federais do país. O trabalho analisou políticas contra assédio moral, sexual e discriminação. Na época da auditoria, apenas 28 das 69 universidades tinham política institucional sobre o tema. O TCU também encontrou falhas no acolhimento das vítimas e falta de protocolos para evitar que elas revivam situações de violência durante a apuração dos casos. O tribunal determinou que as universidades criem ou aprimorem as ações, ampliem os canais de denúncia e ofereçam capacitação permanente. O TCU já começou a acompanhar as medidas. Dados preliminares mostram que 28 das 41 instituições que ainda não tinham uma política já criaram normas internas. Saiba mais em tcu.gov.br.
2: 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Você vai ouvir agora notícias do Poder Judiciário.
22: Supremo decide por unanimidade ampliar o alcance das medidas protetivas previstas na Lei Maria da Penha.
23: TST decide que trabalhador pode entrar na justiça na cidade onde ele mora, mesmo não sendo local de trabalho.
22: STJ imposta novos presidente e vice para o biênio 2026-2028.
23: Boa noite, eu sou o Arthur Filho.
22: E eu sou Walter Lima.
23: O plenário do Supremo Tribunal Federal decidiu na sessão de hoje que medidas protetivas da Lei Maria da Penha podem ser aplicadas em casos de violência contra a mulher fora do âmbito doméstico e familiar. Este mês a norma completou 20 anos.
22: O caso concreto tratava da negativa de aplicação das medidas protetivas pela Justiça de Minas Gerais, sob o argumento de que não havia relação familiar ou afetiva entre a vítima e o agressor.
23: O presidente do STF, ministro Edson Fachin, é o relator do processo. Para ele, a ausência de relação íntima de afeto não afasta a incidência das medidas protetivas quando presentes elementos característicos da violência baseada no gênero.
22: Os demais ministros acompanharam o entendimento do relator por unanimidade.
23: Tomaram posse hoje como presidente e vice-presidente do STJ e do Conselho da Justiça Federal, respectivamente, os ministros Luiz Felipe Salomão e Mauro Campbell Marques.
22: A solenidade contou com a presença de autoridades dos três poderes. Fátima Uchoa.
24: Em discurso, o presidente do STJ, ministro Luiz Felipe Salomão, destacou algumas prioridades para o biênio 2026-2028. Segundo ele, o tribunal se prepara para iniciar um novo tempo dentro do sistema de justiça com a implementação do filtro da relevância da questão federal e todas as mudanças regimentais necessárias para a corte funcionar dentro dessa nova lógica. Segundo Salomão, a qualidade das decisões, a transparência e o acesso dos cidadãos serão preocupações permanentes com o uso da inteligência artificial e das ferramentas tecnológicas a serviço da sociedade.
23: TST decide que em situações excepcionais, trabalhador pode ajuizar ação na cidade onde mora, mesmo que não seja o local onde trabalhou.
22: A regra geral continua sendo a do local da prestação dos serviços. Simone Moura.
25: O Tribunal Pleno do TST definiu que em casos excepcionais o trabalhador pode ajuizar ação na cidade onde mora, mesmo que não tenha sido contratado ou trabalhado no local. Pela regra geral prevista no artigo 651 da CLT, o processo deve ocorrer onde o serviço foi prestado. No entanto, o TST flexibilizou essa regra para garantir o acesso à justiça em casos de doença ocupacional, vulnerabilidade ou quando o deslocamento for caro demais. A decisão foi tomada a partir do caso de um jogador de futebol que morava em São Paulo e foi contratado por um clube de Rondônia. Ele ajuizou a ação depois de sofrer uma lesão no início dos treinos. O relator, ministro Lélio Bentes Correia, destacou que as mudanças na Justiça do Trabalho, como o processo judicial eletrônico e o juízo 100% digital, reduziram as barreiras geográficas para o acesso à justiça. Para o TST, no entanto, a flexibilização não pode prejudicar o direito de defesa da empresa. A tese foi fixada pelo rito dos recursos repetitivos e deve orientar decisões em todo o país.
23: Justiça Federal determina a adoção de medidas urgentes para preservar a igreja e Casa da Ordem Terceira do Santo Carmo, no Centro Histórico de Salvador.
22: Decisão atende a pedido do MPF e estabelece prazos para vistoria, plano emergencial e execução de obras de contenção. Sabrine Menezes.
0: De acordo com a ação movida pelo Ministério Público Federal, a igreja está interditada desde 2025, com risco de desabamento por conta do apodrecimento de estruturas de madeira e assoalhos. Com a decisão, a Ordem Terceira do Carmo, responsável pelo imóvel, deve remover e catalogar em até 30 dias os escombros resultantes de um desabamento acontecido em 2025. Uma vistoria técnica deverá ser conduzida em até 2 meses e um plano emergencial de intervenção deverá ser apresentado ao IFAM em até 3 meses e executado em 6 meses após sua aprovação.
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23: A você, uma boa noite.
22: E até amanhã.

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1: Eu sou Paula Groba.
2: E eu sou Humberto Pinheiro.
1: E estes são os destaques de hoje do Jornal do Senado, que começa agora.
2: Uso de aeronaves em transporte de equipes médicas e órgãos para transplante pode ser ampliado.
1: Senado analisa a criação de um fundo de amparo a crianças órfãs.
2: Especialistas avaliam avanços do sistema de escola em tempo integral, com mais matrículas e menos evasão.
1: Boa noite.
2: Boa noite.
1: O programa Escola em Tempo Integral tem ampliado o acesso dos estudantes à jornada estendida e também contribuído para reduzir o abandono escolar. A conclusão é de debatedores que apresentaram dados que mostram um aumento de 13 pontos percentuais nas matrículas em tempo integral e uma redução de 20% no abandono escolar. O tema foi discutido hoje em uma audiência pública no Senado.
2: A região Nordeste lidera o número de matrículas em tempo integral no país e estudantes pretos e pardos são a maioria entre os beneficiados. A Comissão de Educação agora avalia os resultados e os desafios do programa. A repórter Raíssa Abreu tem os detalhes.
3: A iniciativa de avaliar o Escola em Tempo Integral foi da senadora Damares Alves, do Republicanos do Distrito Federal. Um dos convidados, o presidente do Conselho Nacional de Educação, César Calegari, disse que a proposta curricular está entre os principais critérios de qualidade da modalidade sugeridos pelo órgão.
4: A educação integral não é apenas um contraturno em que se repete de alguma maneira o que se faz no turno anterior. Exige uma nova concepção curricular e os projetos políticos pedagógicos das escolas devem refletir uma concepção curricular integral.
3: Damares Alves voltou a frisar que pretende finalizar as audiências e a coleta dos dados antes da votação da Lei de Diretrizes Orçamentárias.
5: Eu não tenho política pública fortalecida sem dinheiro. E o lugar de discutir o orçamento é nessa comissão.
3: Também participaram do debate a gerente do Instituto Sonho Grande, Josiara Muniz, a secretária de Educação do Ceará, Jucineide Fernandes, e a representante da Confederação Nacional dos Trabalhadores em Educação, Odisseia Pinto de Carvalho.
1: E um projeto apresentado recentemente no Senado pode reduzir o custo da adrenalina autoinjetável usada por pessoas que correm risco de anafilaxia, uma reação alérgica grave e de evolução rápida.
2: A proposta da senadora doutora Eudócia prevê isenção do imposto de importação para o medicamento quando importado por pessoa física para o uso próprio. A reportagem é de Yasmin Rodrigues.
6: A anafilaxia pode provocar uma queda rápida das condições de saúde e ameaçar a vida do paciente. E a adrenalina é o principal recurso para conter a reação. Mas o custo da importação da adrenalina autoinjetável pode dificultar que pacientes mantenham o produto disponível para uma situação de emergência. A gravidade da anafilaxia e a importância da adrenalina em uma emergência foram discutidas em audiência pública na Câmara dos Deputados. A médica Fátima Rodrigues, da Associação Brasileira de Alergia e Imunologia, explica a rapidez com que uma reação pode evoluir e o risco para o paciente.
7: É uma reação alérgica grave. É de evolução rápida e ameaça a vida. Essa evolução pode demorar de 15 a 30 minutos para um choque anafilático e a taxa de letalidade pode chegar a 17%, principalmente se a gente não tiver o recurso da adrenalina autoinjetável.
6: O projeto prevê a retirada do imposto de importação da adrenalina autoinjetável destinada ao tratamento da anafilaxia quando a compra for feita por pessoa física para o uso próprio. A autora do projeto, senadora doutora Eudócia, do PSDB de Alagoas, acredita ainda que a proposta pode incentivar a nacionalização da produção da adrenalina autoinjetável, reduzindo a dependência de importações no futuro. O texto segue para análise das comissões do Senado.
1: A Comissão de Constituição e Justiça iniciou a análise do projeto de lei que cria um fundo de amparo às crianças órfãs.
2: O objetivo da medida é garantir suporte financeiro e assistencial a crianças e adolescentes que perderam pais ou cuidadores primários. Repórter Bruno Lourenço.
8: O texto prevê a criação de um auxílio financeiro direcionado aos guardiões legais de baixa renda, além do repasse de verbas para fortalecimento de instituições e programas de acolhimento familiar. O relatório lido pelo senador Hamilton Mourão, do Republicano Republicanos do Rio Grande do Sul acolheu sugestões da sociedade civil apresentadas em audiências públicas. Mourão explicou a opção pelo financiamento do programa por meio da destinação de parcela da arrecadação de loterias federais.
9: A opção de financiar o FACOR com parcela da arrecadação de loteria revela-se adequada sob a ótica de política pública, utilizando receita não tributária de caráter voluntário para o apostador e já tradicionalmente destinada a finalidades sociais. A redução do percentual destinado ao agente operador da loteria atende ao princípio da responsabilidade fiscal, na medida em que realoca recursos dentro do próprio sistema lotérico, sem ampliar gastos ou comprometer a viabilidade operacional da loteria.
8: 5% dos recursos arrecadados pelo fundo serão destinados a estudos e pesquisas sobre a orfandade no Brasil. O benefício, condicionado à baixa renda familiar e vinculado ao guardião legal do órfão, permite o acúmulo com outros auxílios, como BPC e Bolsa Família.
1: Uma aeronave parada em um aeroporto pode representar mais do que um voo que não aconteceu. Pode significar tempo perdido para uma equipe médica ou até para um órgão que precisa chegar a um paciente.
2: É para dar mais agilidade a esse tipo de transporte que o Senado pode analisar uma nova proposta. O projeto prevê o ressarcimento de pessoas e empresas particulares que disponibilizarem aeronaves para essas operações. Repórter Alexandre Campos.
10: Pelo texto, as empresas e pessoas sem certificado de operador aéreo que disponibilizarem suas aeronaves particulares para o transporte de equipe de saúde ou de órgãos, tecidos e partes do corpo humano para fins de tratamento ou transplante no âmbito do Sistema Único de Saúde serão ressarcidas pelos custos operacionais do voo. Além disso, estarão isentas do pagamento de tarifas aeroportuárias e de navegação aérea. Autor do projeto, o senador astronauta Marcos Pontes, do PL de São Paulo, lembrou que atualmente a rede de transporte conta com apoio das companhias aéreas comerciais e dos aviões da Força Aérea Brasileira.
11: Mas aí você tem o órgão doado. Tem alguns deles que tem limite muito curto para se tirar de um corpo e colocar no outro. E perde-se muitos órgãos dessa forma, porque não tem como transportar. A Força Aérea tenta, mas ela não tem recurso para fazer esse transporte no Brasil todo, o tempo todo. Aí você tem os aviões parados. Por que não utilizar esses aviões dos empresários que estão no avião parado no hangar, para que eles possam transportar esses órgãos e salvar uma vida?
10: O projeto ainda permite que, por meio de convênio com a União, Estados, Municípios e Organizações Sem Fins Lucrativos, o Sistema Nacional de Transplantes coordene o cadastro das pessoas e empresas que queiram disponibilizar seus aviões, de modo a acioná-las quando necessário e compensá-las após a prestação do serviço de transporte.
1: A semana de vivência legislativa do programa Jovem Senador começou com a posse dos 27 estudantes da rede pública, que assumiram o mandato como jovens senadores.
2: Os participantes também elegeram a mesa diretora e as meninas foram protagonistas. Pela primeira vez, todos os cargos da mesa serão ocupados por jovens senadoras. Repórter Lana Dias.
12: Os estudantes vencedores do concurso de redação agora passarão a semana no Senado, experimentando o trabalho parlamentar na prática. Na sessão de posse, o senador Paulo Paim, do PT do Rio Grande do Sul, presidente do Conselho do Projeto Jovem Senador, destacou a importância do tema da redação deste ano, democracia nas redes sociais, como construir um debate saudável.
13: Discutir democracia nas redes sociais é discutir o próprio futuro da nossa gente, do nosso povo, do nosso país. E vocês jovens, estão no centro desse debate.
12: A jovem senadora Yolanda Paiva Favacho Ribeiro, representante do Pará, foi eleita presidente da mesa diretora. 100% ocupada por meninas. Ela focou seu discurso no combate à desigualdade no país.
14: Estar aqui hoje, representando os nossos estados, é um motivo de grande orgulho, mas também nos traz a consciência de que muitos jovens brasileiros não encontram a estrutura nem o suporte necessário para alcançar espaços como jovem senador.
12: Cerca de 240 mil estudantes e mais de 5 mil escolas participaram do concurso de redação.
15: Eleições 2026.
1: Termina nesta quinta-feira, dia 20 de agosto, o prazo para eleitores solicitarem a transferência temporária da sessão eleitoral. A medida permite votar em uma cidade diferente daquela onde o eleitor tem domicílio eleitoral.
2: O serviço está disponível no cartório eleitoral mais próximo ou pelo autoatendimento no site do Tribunal Regional Eleitoral do seu estado. Música. edição de Paula Groba e trabalhos técnicos de João Lira, o Jornal do Senado fica por aqui. Acompanhe agora as notícias da Câmara dos Deputados. Boa noite.
1: Boa noite e até amanhã.

0: proteção de servidor que denunciar violência contra criança.
1: Proposta amplia as exigências para permanência e naturalização no Brasil.
0: Avança projeto que cria dia do plantio de árvores a ser celebrado em maio.
1: Deputados obrigam a escola a mudar sinal sonoro para não incomodar autistas.
0: Boa noite. A Câmara aprovou a obrigatoriedade de escolas alterarem qualquer sinal sonoro para não incomodar alunos com autismo. A repórter Paula Bittar acompanhou a votação e explica como isso pode ser feito.
2: A Comissão de Constituição e Justiça da Câmara aprovou uma proposta que obriga escolas públicas e privadas a substituírem os sinais sonoros para não gerar incômodos sensoriais aos alunos com transtorno do espectro autista, TEA. A medida será aplicada sempre que solicitada pelos pais ou responsáveis. O texto aprovado inclui a obrigatoriedade da substituição dos sinais sonoros na Lei Berenice Piana, que trata dos direitos das pessoas com TEA. Relator na comissão, o deputado Alex Manente, do Cidadania de São Paulo, destacou que a proposta busca garantir respeito às necessidades específicas das pessoas.
3: A aprovação desse projeto é uma vitória muito importante para toda a comunidade atípica. Ela faz com que o respeito a essas pessoas esteja presente naquilo que é mais sagrado, que é na educação, onde a partir de agora não será mais um sinal sonoro que prejudica a qualidade de vida e a sensação de todas as pessoas com transtorno do espectro autista.
2: O projeto que obriga as escolas a substituírem os sinais sonoros para não gerar incômodos sensoriais aos alunos autistas já pode seguir para análise do Senado, a menos que haja recurso para votação pelo plenário da Câmara. Da Rádio Câmara, de Brasília, Paula Bittar.
4: Educação.
5: Ricardo Maia, do MDB, apoia a criação da Universidade Federal do Nordeste da Bahia para ampliar o acesso ao ensino superior no sertão do estado. Autor do projeto que autoriza a implantação da instituição, o deputado pede urgência na análise da matéria.
0: Ricardo Maia argumenta que outras regiões da Bahia já contam com universidades federais, enquanto estudantes do Nordeste do estado ainda precisam realizar longos deslocamentos para cursar o ensino superior público. Ele considera que a nova universidade vai contribuir para o desenvolvimento local.
4: Saúde.
5: Stefano Aguiar, do PSD de Minas Gerais, propõe que os usuários do SUS tenham acesso em tempo real a informações sobre a regulação de consultas, exames, cirurgias e outros procedimentos. A plataforma deve informar a posição do paciente na fila e o tempo médio estimado para atendimento.
0: A proposta também prevê a divulgação de dados consolidados por região para facilitar o acompanhamento da demanda e da oferta de serviços. Segundo Stefano Aguiar, a medida amplia a transparência, fortalece o controle social e contribui para identificar desigualdades no acesso aos serviços do SUS.
4: Meio ambiente.
5: Comissão aprova a criação do Dia Nacional do Plantio de Árvores. Saiba mais sobre o assunto na reportagem de Júlia Lopes.
6: O plantio de árvores é uma das estratégias mais eficazes e acessíveis para a recuperação ambiental e o enfrentamento da crise climática. As árvores ajudam a preservar nascentes, aumentam a fertilidade do solo, servem de habitat para diversas espécies e melhoram a qualidade do ar. Nesse contexto, a Comissão de Meio Ambiente da Câmara dos Deputados aprovou um projeto de lei que institui o Dia Nacional do Plantio de Árvores, a ser celebrado em 23 de maio. Segundo o autor da proposta, deputado Pedro Uquizai, do PT de Santa Catarina, a data pretende incentivar a criação de uma cultura de valorização das florestas e de mobilização ambiental, com foco na recuperação de áreas degradadas e na restauração ecológica. Para o relator da proposta, deputado Newton Tato, do PT de São Paulo, o projeto também fortalece os compromissos internacionais assumidos pelo Brasil na área de sustentabilidade e ajuda a conscientizar a população.
7: O Brasil também já tem o compromisso de restaurar 12 milhões de hectares num acordo internacional. Pelo próprio Código Florestal, nós teríamos também que restaurar e recuperar 32 milhões de hectares. E por isso que aprovar um dia do plantio da árvore para conscientizar mobilizar a população brasileira e fazer esse debate nas escolas, nas igrejas, enfim, em todo quanto é canto.
6: A escolha do dia 23 de maio homenageia o fotógrafo Sebastião Salgado, que morreu nessa data em 2024. Ele e sua esposa, Lélia Vanick, lideraram uma das maiores iniciativas de reflorestamento do país, com um plantio de mais de 2 milhões e meio de árvores ao longo de 25 anos no Vale do Rio Doce, interior de Minas Gerais. A proposta que cria o Dia Nacional do Plantio de Árvores aguarda análise da Comissão de Constituição e Justiça da Câmara. Da Rádio Câmara de Brasília, Júlia Lopes.
4: Homenagem.
0: Jefferson Rodrigues, do PSDB de Goiás, apresentou o projeto que cria o Dia Nacional do Fazendeiro, em 21 de setembro, instituindo também uma semana dedicada à valorização do produtor rural. A proposta prevê ações de capacitação, inovação e incentivo à produção sustentável no campo.
5: Jefferson Rodrigues argumenta que a proposta se justifica pela importância da agropecuária na produção de alimentos, na geração de empregos e nas exportações brasileiras. O projeto do deputado também conta com iniciativas de apoio à permanência dos jovens no meio rural.
0: Sóstenes Cavalcante, do PL do Rio de Janeiro, presta homenagem à memória do pastor Eliseu de Matos, da Assembleia de Deus, no bairro Pantanal, em Duque de Caxias.
5: Sóstenes Cavalcante relata que aos 90 anos, o religioso morreu após enfrentar problemas pulmonares e que será lembrado pelo trabalho de décadas dedicado à evangelização na região.
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4: Ações exteriores.
0: Avança na Câmara a proposta que amplia as exigências para permanência e naturalização no Brasil. A repórter Maria Neves explica o objetivo da matéria.
12: A Comissão de Relações Exteriores da Câmara dos Deputados aprovou o projeto que torna mais rígidas as regras para concessão de visto de permanência e naturalização de estrangeiros no Brasil. Uma das novidades do texto é a exigência de que o interessado em viver no país comprove condição financeira suficiente para o sustento próprio e o da família. Segundo o relator, deputado general Girão, do PL do Rio Grande do Norte, em 2024, o governo federal destinou cerca de R$1,5 bilhão de reais do Bolsa Família a estrangeiros residentes no país. Na opinião do parlamentar, a comprovação de que o estrangeiro tem condições de se manter é necessária para aliar os direitos dos imigrantes com a proteção dos brasileiros.
13: Não é justo que esses estrangeiros sejam tratados aqui no Brasil com recursos públicos do nosso Tesouro Nacional. Não há dados oficiais de todos os custos efetivos com o processo de imigração no país, especialmente em relação à educação, saúde, moradia, segurança. No entanto, há um gasto já identificado que diz respeito ao acesso a programas assistenciais, tipo Bolsa Família, BPC e outros programas assistenciais, até mesmo auxílio emergencial.
12: Outra exigência inserida pelo projeto na Lei de Migração, que é de 2017, é a comprovação de bom procedimento social. De acordo com o general Girão, essa regra se mostra razoável porque a naturalização depende de avaliação do governo quanto à conveniência e oportunidade, principalmente em temas como esse, que envolve interesse nacional e segurança. A proposta também determina que, mesmo se atender a todos os requisitos legais, o estrangeiro não tem direito automático ao visto de permanência ou à naturalização. Cada caso deverá ser analisado pelo Ministério da Justiça e Segurança Pública, que passa a ser o responsável pelos processos migratórios. O projeto do deputado Luiz Felipe de Orleans e Bragança, do PL de São Paulo, que torna as regras regras para obtenção de visto e naturalização de estrangeiros no Brasil mais rígidas ainda será analisado pela Comissão de Constituição e Justiça. Da Rádio Câmara de Brasília, Maria Neves.
4: Trabalho.
5: Reginaldo Lopes, do PT de Minas Gerais, defende a apreciação pelo Senado do fim da escala de trabalho 6x1. O deputado argumenta que a mudança pode ampliar o tempo para a convivência familiar, o cuidado com os filhos, a qualificação profissional e outras atividades.
0: Reginaldo Lopes também relaciona a redução da jornada à saúde mental dos trabalhadores e pede apoio dos presidentes da Câmara e do Senado para que a proposta avance. Para o deputado, o fim da escala 6x1 é uma mudança importante nas relações de trabalho no país.
5: Doutor Fernando Máximo, do PL de Rondônia, cobra a votação da proposta que trata de direitos de servidores dos antigos territórios de Rondônia, Roraima e Amapá. Ele sustenta que muitos desses trabalhadores atuaram em condições precárias na construção desses estados e envelheceram sem o direito reconhecido.
0: Dr. Fernando Máximo lembra que a proposta de emenda à Constituição foi aprovada pelo Senado em 2023 e que o relatório pela admissibilidade está pronto desde junho. Ele garante que não vai desistir da matéria.
5: Helena Lima, do PSD de Roraima, apresentou o projeto que atualiza a regulamentação da profissão de biólogo. A proposta amplia as áreas de atuação desses profissionais e inclui atividades nas áreas de saúde, meio ambiente, biodiversidade, biotecnologia, diagnóstico laboratorial e educação.
0: Helena Lima afirma que a legislação atual de 1979 precisa ser atualizada diante dos avanços científicos e tecnológicos. O texto também amplia as atribuições dos conselhos de biologia e garante aos licenciados o ensino de ciências e biologia nos diferentes níveis de educação.
4: Transportes.
5: Cobalcini, do MDB de Santa Catarina, relata a reunião sobre o futuro de um trecho da antiga ferrovia São Paulo-Rio Grande. Com o encerramento da concessão previsto para fevereiro de 2027, o deputado defende uma alternativa para os 372 quilômetros entre União da Vitória, no Paraná, e Marcelino Ramos, no Rio Grande do Sul.
0: A proposta de Cobalcini é transformar o trecho em uma via verde voltada ao cicloturismo, às caminhadas ecológicas e ao lazer. Segundo o congressista, a iniciativa pode converter a antiga infraestrutura em um ativo público para a sociedade.
4: Eleições.
5: Com a chegada da campanha eleitoral, Atila Lira, do PP do Piauí, critica algumas legendas por ataques a adversários políticos. Para o parlamentar, informações falsas estariam sendo disseminadas com recursos públicos, com o objetivo de influenciar a opinião pública.
0: Atila Lira chama a atenção da população para a disseminação de fake news durante o período eleitoral. Na avaliação do deputado, a população vai perceber a diferença entre embate republicano e ataques indevidos.
4: Justiça.
5: Marcel Van Hatten, do Novo, do Rio Grande do Sul, critica decisões recentes do Supremo Tribunal Federal e pede que o Senado analise pedidos de impeachment de ministros da corte. Ele também questiona um pedido de busca e apreensão envolvendo a fonte e o advogado de um jornalista do Maranhão.
0: Marcel Van Hatten afirma que os episódios representam ameaças à liberdade de imprensa, ao Estado de Direito e às prerrogativas do Congresso. Para ele, a próxima eleição para o Senado será fundamental para enfrentar o que considera abusos de autoridade e arbitrariedades cometidos pelo STF.
5: Nas palavras de Gustavo Geyer, do PL de Goiás, o país enfrenta dificuldades econômicas, com aumento do endividamento das famílias e do custo de vida. O deputado também menciona denúncias de corrupção envolvendo integrantes do governo.
0: Na opinião de Gustavo Geyer, a formação de uma maioria de oposição no Senado é importante para os rumos do país. Ele acredita que essa alteração pode promover mudanças no governo e conter o que ele considera decisões abusivas do Supremo Tribunal Federal. Violência contra a mulher. 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

0: Os deputados aprovaram proteção para o servidor ou militar que denunciar maus tratos contra a criança. A repórter Paula Bittar acompanhou a votação.
1: A Comissão de Constituição e Justiça da Câmara aprovou uma proposta que assegura acesso a programas de proteção de testemunhas aos militares e servidores públicos que denunciarem casos de violência, agressão e maus tratos contra crianças e adolescentes. O texto também permite a transferência do servidor ou militar com ou sem mudança de sede por medida de segurança. O benefício vale para trabalhadores da União, dos estados, dos municípios e do Distrito Federal. A relatora da proposta na comissão, deputada Cris Tonietto, do PL do Rio de Janeiro, destacou que o projeto busca proteger o agente público para fortalecer a garantia dos direitos de crianças e adolescentes. Ela ressaltou ainda que a Constituição estabelece a proteção integral e a prioridade absoluta dos direitos desse público.
2: Muitas vezes, militares, servidores públicos tomam conhecimento de casos de violência, agressão, maus tratos contra crianças e adolescentes, mas de alguma forma podem sofrer algum tipo de ameaça, represália, quando decidem denunciar. E quem tem coragem de proteger uma criança não pode ficar desprotegido pelo Estado, né? Por isso, o projeto ele assegura a esses denunciantes o acesso aos programas de proteção de testemunhas quando estiverem em situação de risco. Nosso trabalho na CCJ foi justamente de garantir a segurança jurídica para que essa importante medida pudesse avançar. Até porque proteger quem denuncia é também proteger a criança que muitas vezes não consegue pedir socorro sozinha.
1: A proposta que assegura acesso a programas de proteção de testemunhas aos militares e servidores públicos que denunciarem casos de violência, agressão e maus tratos contra crianças e adolescentes já pode seguir para análise do Senado, a menos que haja recurso para votação antes pelo plenário da Câmara. Da Rádio Câmara, de Brasília, Paula Bittar.
3: Priscila Costa, do PL, critica a situação da segurança pública no Ceará após o assassinato de um policial de 27 anos, morto ao sair do serviço. A congressista afirma que o caso demonstra a vulnerabilidade dos agentes diante do avanço da violência.
0: Priscila Costa contesta a avaliação do governo estadual de que o Ceará vive um bom momento na segurança pública. A parlamentar cobra mudanças na política do setor para ampliar a proteção dos policiais e da população em geral.
3: Sargento Faur, do PL, celebra a entrega de fuzis fabricados em Israel para as polícias civil e militar do Paraná. O congressista informa que parte dos equipamentos foi adquirida com recursos de emendas destinadas por ele.
0: De acordo com o sargento Faur, o armamento será utilizado no enfrentamento às organizações criminosas. O parlamentar também reivindica a construção de um presídio estadual de segurança máxima nos moldes das unidades federais.
3: Na avaliação de capitão Alden, do PL da Bahia, o projeto que criminaliza a misoginia tem conceitos abertos e subjetivos. Segundo o parlamentar, a medida permite interpretações que atingiriam pessoas por manifestações de opinião ou de fé.
0: Para evitar censura prévia, capitão Alden defende que a legislação estabeleça de forma clara quais condutas podem configurar crime. Para o deputado, é preciso garantir o direito à manifestação de diferentes posições no debate político.
3: Milton Vieira, do Republicanos de São Paulo, propõe ampliar a proteção da Lei Maria da Penha para mulheres vítimas de violência de gênero, mesmo quando não há vínculo entre a vítima e o agressor. A medida valeria para casos ocorridos em locais públicos ou privados, inclusive no ambiente digital.
0: O projeto também permite medidas protetivas de urgência, mesmo quando o agressor ainda não foi identificado, desde que existam indícios de risco para a vítima. Segundo Milton Vieira, a mudança reforça a proteção às mulheres, sem alterar as regras que definem os crimes.
3: Nicolete, do PL de Roraima, apresentou um projeto que transforma em crime o exercício ilegal da profissão de corretor de imóveis. O deputado propõe a detenção de 6 meses a 2 anos e multa para quem atuar sem preencher as condições legais.
0: Segundo Nicolete, a medida busca combater a atuação de falsos corretores, especialmente em plataformas digitais, e reduzir o risco de golpes. Além de reforçar a fiscalização, o parlamentar acredita que a medida valoriza os profissionais de fiscalização. Devidamente habilitados.
3: Termina agora o Jornal Câmara dos Deputados, produzido pela Rádio Câmara, com trabalhos técnicos de Wellington Teles, apresentação de Márcio Aquilissardi e Tércia Guimarães. Boa noite para você.
0: Uma ótima noite. A Voz do Brasil volta amanhã.
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0: 20h18.
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1: 8:59. 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